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2: 9 e 1.
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1: 9 e 18.
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1: 9:30.
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1: Pena que chegou ao final. Obrigada pela sua companhia. De segunda a sexta-feira, das 8 às 10 da noite, estamos sempre juntinhos. Cultura Sertaneja Classe A, o melhor da música sertaneja, sempre com muito carinho pra você. E olha, vou te lembrar que amanhã, bem cedinho, às 6 da manhã, temos um novo encontro, ok? Boa noite! 90.1
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Muito boa noite, queridos filhos e filhas do Paternoster, o Pai de nosso Senhor Jesus Cristo e nosso Divino Pai Eterno. Eu sou o Frei Flávio Henrique, da obra dos pequenos monges do Paternoster, começando agora aqui pela Rádio Catedral FM de Juiz de Fora, também Rádio Cultura de Santos Dumont, mais um programa A Voz do Pensamento, invocando sempre com fé, devoção e amor filial à Santíssima Virgem Maria, que sua intercessão, seu auxílio, seus rogos por nós, que invocamos sobre o querido título de Divina Revelação. Rezemos então: Nossa Senhora da Divina Revelação, Virgem do Apocalipse, única filha de Deus Pai, que depois de Eva foi criada sem o pecado original, Imaculada Conceição, concebida sem pecado, para se tornar, como de fato se tornou, a única mãe de Deus Filho, única mística esposa do Divino Espírito Santo, única criatura de Deus, íntima da Trindade Santa, íntima do Pai, íntima do Filho e íntima do Espírito Santo, como jamais foi, é ou será, em qualquer tempo, época ou circunstância, qualquer outra criatura, seja de origem humana ou de origem angélica. Intercedei a Deus por nós que recorremos a vós. Revelai-nos a vontade soberana de Deus Pai. Revelai-nos a obediência perfeitíssima de Deus Filho. Revelai-nos a solicitude do Divino Espírito Santo. Revelai-nos a providência material e espiritual da parte da Santíssima Trindade. Ave Maria, cheia de graças, o Senhor é convosco. Bendita sois vós entre as mulheres. Bendito o fruto do vosso ventre, Jesus. Santa Maria, Mãe de Deus, rogai por nós, pecadores, agora e na hora de nossa morte. Amém. Naquele tempo, as autoridades mandaram alguns fariseus e alguns partidários de Herodes para apanharem Jesus em alguma palavra. Quando chegaram, disseram a Jesus: Mestre, sabemos que tu és verdadeiro e não dás preferência a ninguém. Com efeito, tu não olhas para as aparências do homem, ensinas com verdade o caminho de Deus. Dize-nos, é lícito ou não pagar o imposto a César? Devemos pagar ou não? Jesus percebeu a hipocrisia deles e respondeu: Por que me tentais? Trazei-me uma moeda para que eu veja. Eles levaram a moeda e Jesus perguntou: De quem é a figura e a inscrição que estão nessa moeda? Eles responderam: De César. Então Jesus disse: Dai, pois, a César o que é de César, e a Deus o que é de Deus. E eles ficaram admirados com Jesus. Aqui São Pedro apresenta um contraponto na esperança da vinda do dia do Senhor, questão da parousia, questão escatológica, que passa sempre pelo horizonte da fé da Igreja em todos os tempos, né? Mas ele coloca duas expectativas, né? Uma expectativa do fim do tempo, o fim da história, o juízo final, dizendo: olha, esperais com anseio a vinda do dia de Deus, quando os céus em chama se vão derreter e os elementos consumidos pelo fogo se fundirão? Aí propõe-se como uma pergunta: é isso que vocês estão esperando? Aí ele quer apresentar aqui uma nova perspectiva, uma perspectiva de esperança. Vocês estão esperando isso, estão esperando uma coisa negativa, né? E ele quer trazer aqui, à luz da fé, uma perspectiva diferente e diz: o que nós esperamos, de acordo com a sua promessa, são novos céus e uma nova terra. Ou seja, ainda que haja um fim, mas ele está de olho na restauração. É não no fim, sim, mas o que vem depois do eventual cataclisma, do eventual juízo derradeiro, do eventual não, um efetivo, né, de juízo derradeiro
quando chegar o dia do Senhor, o dia de Deus, que é o que ele começa dizendo, né? Onde habitará a justiça, ou seja, a vontade de Deus será feita. E aí ele vai dizer, vivendo esta esperança, esforçai-vos para que ele vos encontre numa vida pura e sem mancha e em paz. Então, ou seja, começa a viver assim já agora, porque esse dia pode chegar, seja num juízo particular para cada um de nós, seja nesse juízo universal, escatológico, né? A gente tem que ser encontrado assim, né? Estar com consciência pura, sem mancha, em paz. Ora, e como a gente fica com consciência pura, sem mancha, em paz? De ser da cá, praticar a justiça, fazendo a vontade de Deus, buscando a vontade de Deus, né? Então, e o Evangelho, nós temos uma curiosidade. O Senhor, primeiro, né? Coisa que aqui a gente pode tirar uma grande lição de aprendizado, uma lição moral concreta para a vida. Ficar desconfiado quando isso a gente tem que ficar. Confiar só em Deus, né? Maldito o homem que confia no homem. Mas ficar mais desconfiado ainda quando alguém que a gente sabe, que está sempre, parece que não nos quer muito bem, está sempre criticando, sei lá, que tem assim, resistência com a gente. Né? E aí chega assim, elogiando, chega agradando demais, pode esperar que tem boi na linha, né? Tem, falando, brincando assim, como diz o ditado popular, de forma invertida, né? Tem mato neste coelho, né? Nem coelho no mato, né? Porque é pegadinha, né? Pegadinha do malandro, é malandragem, isso mesmo. Veja que é o que acontece aqui. Chegaram e disseram, já chega elogiando, dizendo, tem ciúme dele, tem inveja, sabe, está incomodado. Ah, mas chega, né, ó, agradando, querendo afagar o ego. Mestre, sabemos que tu és verdadeiro, né? Cheio de elogios, e não dás preferência a ninguém. Com efeito, tu não olhas para as aparências do homem. Ou seja, você é um verdadeiro mestre, né? Mas ensinas com verdade o caminho de Deus. Aí agora, a pegadinha. Dize-nos, é lícito ou não pagar o imposto a César? Era uma armadilha. Tanto que Jesus percebeu a hipocrisia deles, falsidade. Estava adulando só, sabe? Segunda intenção à vista. Atenção, fiquemos atentos, assim funciona o ser humano. Então é uma boa lição de vida para nós isto, né? E aí, agora, como o Senhor resolveu a questão, é que é maravilhoso. Trazei-me uma moeda para que eu veja. Levaram a moeda. Aí ele diz, de quem é a figura e a inscrição que estão nessa moeda? Eles responderam, de César. Quando o nosso Senhor dá a resposta, dai a César o que é de César e a Deus o que é de Deus, ele não só está dizendo assim, olha, uma coisa é uma coisa, outra coisa é outra coisa. Está demonstrando a hipocrisia deles sem chamar de hipócritas. Fala assim, olha, isso é de César, o que vocês estão fazendo com isso na mão? Vocês estão querendo dar lição de Deus para mim, me criticar? Mas o que vocês estão fazendo? Por que vocês? Vocês têm que pagar mesmo imposto, não é de vocês isso? Por que vocês não têm a própria moeda? Por que vocês usam a moeda de César? Ou seja, vocês querem o ouro de César e não querem pagar o tributo com o ouro de César? Então, aqui, sem apontar o dedo, sem malcriação, sem falta de educação, ele desnuda a hipocrisia dos que são interesseiros, né? Cuidado, eu acho que essa é a grande mensagem. Tenhamos cuidado com pessoas interesseiras. Elas não são confiáveis. A bênção de Deus Todo-Poderoso, Pai, Filho e Espírito Santo. Amém. Boa noite. Até amanhã, se Deus quiser. Porque tem...

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0: 10h21.
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Seguro, Toninho! Alô, Felipe! Essa moda é boa, hein?

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2: 10:32.
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0: 11:15.
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0: 11:25.
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1: Toca o barco.
0: Vai, gente.
1: Vambora. Lembrando essa época, foi boa demais.
0: Nossa senhora, eu vou sair daqui.

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1: 11:57.
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0: e à noite e 32.
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1: Uma hora.
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2: 1 e 1.

0: Mãe 32.
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3: 2 horas.

0: 2:31.
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3: 3h30
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1: 4 e 1.
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1: 4 e 2.

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1: 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Trum 32.
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5 e 16.

0: 5:30.
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1: Alô, amigos do trecho, tudo bem por aí? Tudo legal? Por cá é o Fernando Riquetti, tá no ar, ó, mais um Brasil Caminhoneiro. Simbora nós, Brasil Caminhoneiro, tá no ar!
2: Turma, caminhoneiro tem uma vida que exige muito do seu emocional e muitas são as dificuldades enfrentadas por aqueles que ganham a vida nas estradas Brasilzão afora. A violência nas vias, a hora marcada para entregar a carga, o risco de acidentes, a distância de casa, a ausência da família, solidão, são apenas algumas delas. Frente a esses desafios, é comum que os caminhoneiros se encontrem diariamente em uma rotina exaustiva, estressante. Saiba você que a depressão está entre as 6 maiores causas de afastamento dos caminhoneiros do INSS. O Francisco Garons, nosso repórter especialista em segurança viária, conversou com a Juliana Guimarães. A Juliana é psicóloga do tráfego. Vamos ouvir.
3: Doutora, de que forma que a depressão, ansiedade e outros males que afetam a mente, elas acabam trazendo riscos para os caminhoneiros que estão lá na estrada?
4: Quando está com depressão, a gente só imagina aquele pessoa assim, ah, eu não quero sair da cama, eu estou muito, né, muito fraquinho, cansado. Vamos supor que ele esteja nessa fase de depressão. Ora, ele está mais lento. Portanto, ele não percebe se um bicho atravessar na pista, por exemplo, nas estradas. Ele não vai ter a reação de frear, de antecipar a atitude que ele vai ter. Se ele está muito ansioso, por exemplo, e ele está numa condição extrema, muito, com muita energia, por exemplo, ele vai fazer isso de uma forma mais brusca e pode também não ser na medida certa. Mas a depressão, ela não só causa aquela pessoa muito quietinha, com sono ou cansada. A depressão também causa agressividade, irritabilidade. E o que é que eu faço quando eu estou irritada? Eu vou ter comportamentos mais impulsivos, mais explosivos. Eu vou me sentir provocada pelo comportamento dos outros nas estradas. E isso vai afetando. É um conjunto de obra que a gente está falando só para o risco da segurança. Eu levaria aqui horas para falar para você do risco para a saúde daquele condutor, né?
3: A gente sabe que existe um certo preconceito da turma que está na estrada quanto a esse trabalho. Mas a senhora é responsável por essa psicologia do tráfego aqui no estado de Pernambuco, no DETRAN. Como que a senhora enxerga essa realidade?
4: A gente tem não só na categoria dos nossos colegas caminhoneiros, né? De uma forma geral, o brasileiro tem um certo preconceito. O Brasil, hoje, é o primeiro país do mundo em número de pessoas que sofrem de transtornos de ansiedade. No mundo, diagnosticado. Se a gente está falando do preconceito, saiba quantos não são diagnosticados. Então a gente tem esse preconceito que se estende a toda a categoria e ainda maior na nossa população de caminhoneiros, entendo, porque para eles reconhecer qualquer fragilidade nesse cenário pode ser ter que parar de trabalhar um tempo ou parar de ganhar o seu dinheiro e acabam querendo ultrapassar como super-homens situações que às vezes podem se agravar.
3: A avaliação psicológica feita no DETRAN tem por objetivo identificar as condições psicológicas e compreende uma entrevista individual, testes psicológicos, dinâmicas de grupo e outras técnicas. Os resultados podem ser apto quando o desempenho é condizente para a condução de veículo automotor. Inapto temporário, quando não apresenta desempenho, mas é possível se tratar. Ou inapto quando não há condições psicológicas de ser condutor.
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2: Vamos falar para as meninas caminhoneiras, viu? O assunto é o câncer de mama. Quem conversou comigo foi a estradeira Leire Santos. Ela mora na cidade de Jacareí, no Vale do Paraíba, no estado de São Paulo, e ela tem uma história de superação, viu? Vamos ouvir.
6: Tinha o sonho de vir para a carreta, comecei a trocar a habilitação, só que nesse processo da habilitação, aí veio, eu falo que foi a primeira pancada, que eu reprovei no teste prático, aí já fiquei triste, queria desistir, e aí todo mundo fala, nossa, não vai desistir, você vai pra carreta. Antes de fazer o segundo teste, fui diagnosticada com câncer de mama. Aí a pancada foi forte. Passei por um processo muito difícil, muito doloroso. O câncer é uma doença que destrói. E eu falo que o pior do câncer não foi a quimioterapia, nem a radioterapia. Foi eu ficar sem o caminhão. Foi eu não poder mais estar nas estradas. Eu fiquei careca e perdi a sensibilidade das mãos e dos pés. E o oncologista me falou, olha, infelizmente você não vai mais poder dirigir. Eu falei, olha, tudo menos isso. Não me tire o caminhão, porque senão eu morro. Aí que eu morro mesmo. Graças a Deus, depois de muita luta, passei, consegui. Hoje estou na carreta, para a glória de Deus.
2: A filha Mariana foi parte da força da mãe e nunca escondeu o quanto se orgulha dela.
7: Eu disse para ela que ela devia não desistir do tratamento. E ela era muito nova na época e eu também achei estranho. Falei, mãe, acho que você melhor você procurar uma nova opção, né? Um novo médico. É um orgulho para mim ter uma mãe caminhoneira, né? É muito difícil achar mulheres. Ela é uma mulher maravilhosa e uma mãe incrível.
2: Para a Leire, depois de tanto sofrimento, pegar no trecho depois da cura, ó, não tem nada igual.
6: O dia que eu sabia que eu ia poder levar o caminhão só para abastecer, só ir ali na Dutra para abastecer, nossa, já mudava tudo. Nesse dia eu conseguia fazer tudo, eu levantava, eu conseguia andar, eu tomava banho sozinha. Meu, o caminhão é tudo na minha vida. Falo que quando eu tô na boleia, todos os meus problemas acabam. Eu não lembro de nada, de nenhum problema. Então, só que eu precisei dar essa paradinha para cuidar de mim. E aí, por conta disso, hoje eu posso voltar ao meu sonho, que é viver na estrada, dirigir caminhão. Posso ficar 30, 40 dias fora que eu tô feliz.
2: Boa, Leire, boa! Essa com certeza tem diesel na veia. E você sabia que o câncer de mama atinge também os homens? Pois é, o câncer de mama, gente, é 100 vezes menos frequente em homens do que em mulheres. Porém, entre os anos de 2010 até 2021, o número de óbitos causados por essa doença triplicou em homens. Esses dados são de uma pesquisa realizada pelo SUS, o Sistema Único de Saúde. E no período de 2010 até 2021, o número de casos fatais de câncer de mama em homens ocorreu principalmente em pacientes entre 50 e 54 anos e também os maiores de 80 anos. E segundo o Instituto Nacional de Câncer, cerca de 200 homens morrem de câncer de mama no Brasil a cada ano.
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1: E vamos de música! Ana Castela!

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1: Turma, eu estive recentemente na região de Ribeirão Preto, no interior paulista, e lá eu encontrei o Sidney. Ele é motorista de ônibus, o famoso 40 janelinhas. Vamos ouvir o papo.
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1: Grande Sidão, um abraço pra você, meu irmão. Tocada tranquila de Ribeirão até agora, meu velho, tudo bem?
3: Tô bem, graças a Deus, ô Fernando.
1: E aí?
3: Vindo da cidade de Ribeirão Preto até a cidade de São Paulo, conduzindo vocês.
1: Opa.
3: Você, Fernando, nosso amigo Sérgio aqui.
1: Sempre no 40 janelinhas ou já tocou caminhão Brasil afora?
3: A caminhão já toquei caminhão. Não empresa, mas já conduzi caminhão já também, já dirigi já.
1: Legal. Senão que ninguém nos ouça aí. Mas tem aquele tal negócio ainda que motorista de caminhão não gosta muito de levar passageiro, que é carga que fica falando, reclama, coisa, não sei o quê. Ou pra você tranquilo nesse dia a dia que você tá fazendo mais um ônibus de turismo?
3: Pelo que eu tenho visto os amigos comentar, né? Porque eu já trabalhei em outras empresas. Quem é acostumado às vezes com o caminhão, ele vem para o ônibus, ele não se adapta. Ele volta para o caminhão porque geralmente é muito difícil. Não gosta e não quer nem saber não. Quero ir para o caminhão, quero saber de ônibus não.
1: Você começou a trabalhar em que empresa, Tio?
3: Eu comecei a trabalhar na Circular Santa Luzia, trabalhei 14 anos.
1: Na Rio Preto?
3: É, na Rio Preto, São José do Rio Preto. Trabalhei 10 anos na Express Itamaraty e aqui vai para um ano e meio aqui na Santiago Tour.
1: Opa! Todo motorista que vai trabalhar no rodoviário, ele precisa necessariamente também trabalhar no circuito urbano para poder pegar uma experiência? Ou você conhece muitos motoristas que já vêm direto para o rodoviário, Alcidão?
3: Olha, geralmente vem como do urbano para o rodoviário.
1: Sim.
3: Que geralmente as empresas pegam direto para o rodoviário, as empresas elas não pegam, elas não
1: pegam.
3: Não contratam funcionário.
1: Quer dizer, tem que passar antes por um circuito urbano, pegar a manha do gato.
3: Pegar uma manha, né, como se diz, esquentar a carteira, como ele se diz, né? E aí para vir para o rodoviário.
1: O teste é exigente, tem bastante coisa aí para poder fazer no dia a dia.
3: Não é que é exigente, se torna às vezes difícil para a pessoa que nunca dirigiu, tudo, mas a gente tem noção, mas não tem dificuldade não.
1: Legal, então. E comigo aqui, ó, junto no cockpit com o meu querido Sidão, tá com o meu querido Sérgio do Planeta Caminhão.
4: Que bacana tá participando desse bate-papo aí, professor Fernando Riquetti.
1: Não fala isso.
4: E professor Sidão também, porque eu tô tendo uma aula aqui, rapaz. A gente tá aqui aprendendo muito aí sobre o mundo do ônibus, né? Você sabe que eu tô com dúvida também. Posso perguntar também, Ricardo?
1: Pode, fica à vontade.
4: Pai, eu queria saber o que é a parte mais difícil, a parte mais fácil de guiar um ônibus de cidade e a parte mais difícil e a mais fácil de um ônibus de estrada.
3: Olha, eu para ser sincero, o da estrada é bem mais simples do que o urbano dentro da cidade.
1: É, né?
3: É, porque eu sempre comento, às vezes, com conversa com um colega e tal, porque a pessoa que dirige um urbaninho dentro da cidade, ele dirige qualquer ônibus, qualquer caminhão, carreta, porque a experiência é outra. Ali é... A

0: turismo, com fretamento, que às vezes vai ficar uns 2-3 dias fora de casa, ó?
1: Não, ela gosta, mas às vezes são os turistas também que às vezes ela pode ir também, sabe? Então, né? Por exemplo, vai pra uma praia, né? Excursão, fica aí 3-4 dias, ela pode ir junto, então. Vamos embora, né?
2: Esse foi o comandante Sidney, que faz a linha da cidade de São Paulo até Ribeirão Preto, a Califórnia brasileira. Valeu, Sidão, pelo papo. Tamo junto.
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2: Música na boleia. Jorge Matheus.

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1: Hoje vamos conhecer a história do Gilson José da Cruz. Ele está no trecho montado numa NL10 de 340 cavalos na grade baixa, carregando o que aparece pelo país. Já são 28 anos de histórias na estrada que começaram a ser contadas junto com o pai.
3: Porque meu pai lá era caminhoneiro, né? Então a gente foi crescendo naquele âmbito ali de caminhão pra cá, caminhão pra lá. Então não tinha outra coisa pra fazer, não sei, que ser caminhoneiro. Viajei muito, conheci o Brasil todo com ele e agora eu tô sozinho.
1: Encararam a estrada a bordo de uma 111S, o Jacarezão, fazendo Rio, São Paulo, Minas Gerais e boa parte do Nordeste. Tempos difíceis!
3: A gente quis sair daqui, tinha ocasião que meu pai demorava meses pra voltar pra casa, por causa da estrada também, né? A estrada era muito ruim. Hoje tá no tapete, né? Hoje a gente vai lá na uma semana para isso tudo, vai lá em Fortaleza e volta, né?
1: Tempos em que a solidariedade ainda existia na estrada.
3: Hoje em dia está muito desunida a classe, né? Inclusive eu queria aproveitar aí para falar aí, para ver se a gente se une mais um pouco, porque está difícil a coisa, né? Ninguém ajuda mais ninguém, você está quebrado na minha estrada, o companheiro passa e vira a cara para o outro lado, entendeu? E assim está difícil, né?
1: Esse aí é o Gilson da Cruz, mais um da turma que tem diesel na veia, dividindo com a gente um pouco da sua história.
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1: Ó, veio o modão.
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1: Muito cuidado com a velocidade, viu? Junto com o cansaço e a autoconfiança, é uma receita completa para um acidente na rodagem. É muito importante que você esteja atento a isso, parceiro, não só na pista, mas também na hora de fazer uma manobra ou entrar num retorno, por exemplo. Esses retornos aí, ó, são muito traiçoeiros. Às vezes a turma entra embalada neles e acaba tombando. E nem às vezes está tão embalado assim. Mas o grande problema é a carga. É a carga que puxa o caminhão para o lado, galera. Principalmente quando ela não está bem arrumada, quando não está bem dividida no assoalho do truque, no baú de alumínio ou então no side. Aí já sabe, né? Acabou a pressa, acabou tudo. Às vezes você viajou aí 700 quilômetros, tocou direitinho, sem nenhum problema na viagem e acaba se acidentando numa manobra simples, às vezes está pertinho do destino. Então, estradeiro, para evitar problemas, faz o seguinte: entrou num contorno de pista ou num retorno, reduza para 20, 30 quilômetros por hora no máximo, mesmo que a sinalização permita aí uma velocidade maior. Leve sempre em conta isso. A carga sempre puxa para fora. E depois que começa a tombar, companheiro, ó, não tem como segurar. Tomba mesmo. Então, muita cautela.
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1: Tá na hora da despedida. Eita, nós, meia hora passa rapidinho, rapidinho, hein? 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Fiquem todos com Deus e até amanhã.
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0: FM 5:59.
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Bom dia, queridos filhos e filhas, nesta terça-feira, nesta semana invocando Nossa Senhora do Carmo, Mãe do Santo Escapulário. Nesta terça, coloquemos os doentes e vamos pedir Nossa Senhora, tome no seu manto os nossos irmãos enfermos e leve-os ao médico dos médicos, Jesus Cristo. Onde quer que você esteja, vamos fazer o sinal da cruz. Em nome do Pai, do Filho e do Espírito Santo. Amém. Obrigado, Senhor, por ter nos dado Nossa Senhora como intercessora e mãe. Nossa Senhora, que exaltamos com o título de Nossa Senhora do Carmo, que deixastes o Santo Escapulário como sinal do vosso amor e proteção. Nossa Senhora, sois reconhecida como assistência na vida e consoladora amável na hora da morte. Nossa Senhora do Carmo, Mãe do Santo Escapulário, eu, como vosso filho e devoto, pronto a vos servir, disposto a vos amar nesta manhã, me coloco em oração e faço o meu pedido. Nossa Senhora do Carmo, nestas primeiras horas do dia, venho pedir favores, intercessão, pois sei que nunca se ouviu dizer que alguém necessitado, tendo recorrido a vós, tenha ficado desamparado. Com confiança filial, Mãe do Escapulário, intercedei junto ao vosso Filho Jesus Cristo, por mim, por aqueles por quem devo rezar sempre, e por aqueles que se confiam às minhas orações. Nossa Senhora do Carmo, no início desta manhã peço, sede-nos propícia e rogai por nós a Deus, para que sejamos dignos das promessas de Cristo. E como teu Filho nos ensinou, nosso Senhor Jesus Cristo, chamamos Deus de Pai e apresentamos as nossas necessidades nesta manhã. Pai nosso, que estais no céu, santificado seja o vosso nome e venha a nós o vosso reino. Seja feita a vossa vontade, assim na terra como no céu. O pão nosso de cada dia nos dai hoje. Perdoai-nos das nossas ofensas, assim como nós perdoamos a quem nos tem ofendido. E não nos deixeis cair em tentação, mas livrai-nos do mal. Amém. Dai-nos a graça, Senhor, de um dia abençoado. Amém.

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6:08, um bom dia a você que está aí sintonizado conosco pelos quatro cantos na nossa querida cidade de Santos Dumont, Minas Gerais, terra do Padre Viação. Você internauta através do www.radiculturasd.com.br, você aí no seu aplicativo, no seu tablet, a cidade circunvizinhas, onde quer que chegue o sinal da Rádio Cultura FM 90.1, é uma alegria termos a sua companhia, é uma alegria termos a sua sintonia. Estamos dando início a mais um programa Estação JB desta terça-feira, dia 14 de julho de 2026. E lembrando a você que estamos juntos nesse mês de julho, né? Estação JB, das 6 horas da manhã até as 10 horas da manhã, de segunda a sábado. Obrigado pela companhia, obrigado pela sintonia, onde quer que você esteja e de que forma você esteja. Depois de nós termos feito esse momento, nós poderíamos sim dizer também de intimidade com Deus, elevar o nosso pensamento ao Criador, reconhecendo que Deus é Deus, né? Somos filhos amado por ele, na pessoa do seu filho, nosso Senhor e Salvador Jesus Cristo, com o Padre Reginaldo Mazotes. Vamos então iniciar a nossa programação. E vamos começar, como sempre, com moda boa, né? No primeiro momento, então, vamos aqui já abrir a nossa programação musical de hoje com moda boa. Deixa eu me ver, tá chegando eles, hein? Tá chegando, deixa eu me ver aqui, Tião Carreiro e Pardinho, Encanto da Natureza.

0: aí, Tião Carreiro e Pardinho, Encanto da Natureza, abrindo a programação musical desta terça-feira, hein? Desta terça-feira, dia 12 de julho de 2026. Daqui a pouco, amanhã, já finalizamos a primeira quinzena de julho. Meu querido e minha querida, tá passando rápido, hein? Tá passando rápido. Olha, um abraço carinhoso também a você que corta a BR-040 nesse exato momento. Estamos de carona aí na boleia do seu caminhão, no seu automóvel, você ligado aí na Rádio Cultura FM 90.1 da cidade de Santos Dumont, Minas Gerais, terra do Pai da Aviação. Obrigado pela companhia, obrigado pela sintonia. Nós rogamos a Deus para que você possa chegar ao seu destino, né? Mais uma vez, muito obrigado aí pela sua companhia, pela sua sintonia. Lembrando, Estação JB, nesse mês de julho, estamos aí com vocês das 6 horas da manhã até aí às 10 horas, né? E desde já, nós mandamos um abraço carinhoso a você trabalhador brasileiro, trabalhadora brasileira, você que está aí na sua labuta, já começando, já está na sua labuta diária, defendendo o pão de cada dia e ouvindo aí a nossa programação e, consequentemente, a nossa programação fazendo diferencial aí no seu trabalho, né? Então, obrigado pela companhia, obrigado pela sintonia. Sinta-se acolhido e abraçado por esse amigo de vocês, João Batista. Vamos que vamos, daqui a pouco voltando para darmos continuidade à nossa programação. Estação JB, eu e você, tudo a ver. São exatamente 6 horas e 14 minutos.
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6: 6:15.
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2: Horas e 19 minutos, tá aí o Magnel, que na primeira hora é o nosso despertador natural, né? E ele tá acordando o Chacrinha tá sendo acordado pelo Magnel aí no bairro Nossa Senhora das Graças, hein? Obrigado aí, Chacrinha, pela sintonia e pela companhia, né? Deixa eu me ver aqui, ó, vamos começar a colocar os recaditos, porque já tá chegando, hein? Ouçamos.
3: Batista, bom dia. O Geraldo Ripim. João, gostaria de ouvir a música Relógio Quebrado. Feliz para todos os ouvintes, para todos vocês da rádio. Obrigado e um bom dia.
2: Aí, eu sou o Geraldo também, sempre pedindo moda boa, né? Então vamos chegando aqui com uma sequência de moda boa. Ó, no primeiro momento, recordando Nestor e Nestorzinho, Relógio Quebrado. Depois chega Milionário José Rico, Lágrimas que Choram. Fecha a sequência, nada mais que nada menos, Jacó e Jacozinho, Cavalo Enxuto.

0: Aí, mais uma sequência, Estação JB, eixão moiado, hein? Estação JB, dando uma volta no passado e no presente. Recordar é viver, a boa música não tem idade. No primeiro momento, recordando com eles, Nestor e Nestorzinho, Relógio Quebrado. Depois, Nada Mais Que Nada Menos, Milionário José Rico, Lágrimas Que Choram. Finalizou aqui, ó, a sequência, essa moda boa, Jacó e Jacozinho, Cavalo Enxuto, a Estação JB, tocando o que toca você. Obrigado pela companhia, obrigado pela sintonia, aonde quer que você esteja e de que forma você esteja. 6:29.
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2: 6:29.
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0: Seis horas e 37 minutos, o Magnel tem gogó, hein? O Magnel não está à venda e nem vai pra panela, viu? Olha, já tem mais recadito, ouçamos.
24: Bom dia, João Batista. Do bairro agora, eu gostaria de ouvir sua música Mato Grosso Matias, professor Luciano do Dia, você e sua família, Betinho, minha irmã Leticista, pessoal do Biscuit da Leste, Bit, Lemão, Bia Carlos, Mamago, Marquinhos, Rogério, Butiquim do Amaral, José Caveira, Saborosa, Adilson, Zé Oreia, Ronaldo Kleber, todos ouvindo da Rádio Cultura, pessoal lá do Presídio, Bruno Zequinho Mantiqueira, Carlinho Gaguinho, que nós do bairro da Glória, Pichuco e Julinho. Bom dia, obrigado.
0: Aí chegando, relembrando Mato Grosso e Matias, irmãos de sangue. Depois, nada mais que nada menos, chega eles, Trio Parada Dura, Amor em Segredo. Música.

0: Aí, mais uma sequência de moda boa. No primeiro momento, Mato Grosso e Matias, irmãos de sangue. Depois, relembrando, nada mais que nada menos, trio Parada Dura, Amor em Segredo, Estação JB, tocando o que toca você. São exatamente 6 horas e 45 minutos.
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5: 6h46. 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
2: Ei, Magnel, né? Esse aí é filho da galinha Magnel e ele solta mesmo o gogó, né? Olha, vamos ver aqui, ó, já tem mais recadito. Ouçamos!
3: Bom dia, João Batista, mano, amor do doutor Daniel. É o Rully, pra falar a verdade, meu amigo. Não esquece, meu amigo. Um abração pro meu amigo Renato de Boa Vista, pra você, pra meu amigo da rádio. Pra falar a verdade, meu amigo do Doutor Daniel. Bom dia, meu amigo João Batista.
2: Tá aí o nosso amigo Rúlio aí no Boa Vista ligado. É, pediu bem, hein? Pra falar a verdade, Daniel.

0: Aí é o Estação JB tocando o que toca você, relembrando o sucesso dele, Daniel, pra falar a verdade. Obrigado pela companhia, obrigado pela sintonia, aonde quer que você esteja e de que forma você esteja. Você está muito bem sintonizado, muito bem conectado na Rádio Cultura FM 90.1 da cidade de Santos Dumont, Minas Gerais, terra do Pai da Aviação, ouvindo o programa Estação JB, das 6 horas da manhã até as 10 horas da manhã. Olha, daqui a pouco voltando, porque praticamente já passou a primeira hora da nossa programação desta terça-feira, dia 14 de julho. Eu e você, você e eu, Estação JB, tudo a ver, já virou relógio, meu querido, já virou relógio aqui, minha querida, porque já são aqui, ó, 7 horas em ponto.
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2: 7 horas.
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2: 7:06, olha, já vamos para a redação porque tá chegando a informação, hein? Olha o tempo e a temperatura, confira a previsão do tempo para a região sudeste nesta terça-feira, dia 14.
3: E agora, o tempo e a temperatura.
4: O tempo segue firme com poucas nuvens na maior parte do sudeste nesta terça-feira. O frio intenso traz chance de geada isolada no sul de Minas, leste paulista e na região serrana do Rio. No Espírito Santo, há previsão de chuva em parte do estado. Em São Paulo, o tempo fica estável na capital, região metropolitana e interior. Há possibilidade de geada no leste do estado e na capital paulista. Os termômetros variam entre 9 e 17 graus. Em Minas Gerais, o sol predomina, mas o frio provoca geada no sul e sudoeste mineiro. Em Belo Horizonte, a mínima é de 12 e a máxima chega aos 24 graus. No Rio de Janeiro, o dia será de sol na capital e no interior, com chance de geada apenas nos pontos mais altos da serra. Na cidade do Rio, as temperaturas variam de 14 a 24 graus. No Espírito Santo, o tempo fica instável. Vitória e as áreas do litoral e do norte capixaba têm muitas nuvens e chuva isolada. Na capital, os termômetros variam entre 17 e 24 graus. As informações são do Instituto Nacional de Meteorologia. Viviane Oliveira, o tempo e a temperatura.
2: Ainda na redação, confira agora as cotações de mercado do agronegócio.
5: O café arábica abre esta terça-feira, 14 de julho, com alta de 0,38%. A saca de 60 quilos é negociada a R$ 1.728,97. O café robusta também registra valorização de 0,84%, com a saca cotada a R$ 96,83. O açúcar cristal apresenta queda de 0,54% na capital paulista, onde a saca de 50 quilos é vendida a R$ 94,72. Em Santos, o produto registra leve alta de 0,2%, com cotação de R$ 107,40. Já a saca de 60 quilos do milho é comercializada a R$ 64,62, após alta de 0,17%. A saca de 60 quilos da soja abre esta terça-feira, 14 de julho, em alta no Paraná e em Paranaguá. No mercado paranaense, o grão registra valorização de 0,38%, com a saca negociada a R$ 140,86. Em Paranaguá, a alta é de 0,58% e a cotação chega a R$ 133,31. O trigo também registra alta. No Paraná, a tonelada é comercializada a R$ 1.393,52. No Rio Grande do Sul, o cereal é vendido a R$ 1.315,29. O preço da arroba do boi gordo abre esta terça-feira, 14 de julho, com queda de 0,63%. Em São Paulo, a arroba é negociada a R$ 324,60. No mercado do frango, os preços registram leve baixa. O quilo do frango congelado é vendido a R$ 7,27, enquanto o frango resfriado custa R$ 7,29. A carcaça suína especial também recua nos atacados da Grande São Paulo, onde o quilo é comercializado a R$ 8,55. Já o suíno vivo apresenta queda em Santa Catarina, com o quilo negociado a R$ 4,95. Os dados são do CEPEA. Reportagem Sofia Muniz.
2: Ainda na redação, porque a informação chega e nós mantemos você aí muito bem informado. Cresce as exportações de arroz, a produção de ovos chega a 1,21 bilhão de dúzias. Oferta acima da demanda derruba cotações do boi gordo.
6: Depois de fechar o mês de junho em baixa, a cotação do boi gordo caiu de novo nos primeiros dias de julho. No indicador CPEA Esalq, a arroba é vendida pouco acima dos R$ 320,00. Um mês atrás, o preço médio passava dos 350. No geral, a oferta está acima da demanda. Isso mesmo com o aumento das exportações de carne bovina no primeiro semestre. Daqui para o fim do ano, o mercado está de olho na cota de embarques para a China, que está perto de ser atingida. O Brasil produziu 1 bilhão 210 milhões de dúzias de ovos no primeiro trimestre, portanto, entre janeiro e março. O número representa alta de 0,4% na comparação com o mesmo período do ano passado. Os dados foram divulgados pelo IBGE. O estado de São Paulo respondeu sozinho por 1 de cada 4 ovos produzidos no país. Na sequência, no ranking dos líderes no setor, vem Minas Gerais, Paraná e Espírito Santo. As exportações brasileiras de arroz quase dobraram no primeiro semestre. Dados do governo indicam que elas passaram de 1 milhão de toneladas, quase o dobro do volume registrado no mesmo período do ano passado. Um dos motivos é a oferta maior, com o crescimento da produção no ciclo 25-26, que, por outro lado, jogou os preços para baixo. Tanto que a receita com as exportações cresceu 35%, ou seja, não acompanhou o aumento dos embarques. Da Rádio 2, Humberto Ferrer.
2: E tá chegando o recadito, hein? Ouçamos!
7: João Batista, bom dia. Geraldinho Campos falando aqui da usina dos Cantarinos, Arastaba. Gostaria de ouvir a música Lampião de Gás, com Inesita Barroso. Feliz para todos os ouvintes, obrigado e bom dia.
2: Aí, Geraldinho Campos, o homem que pede moda boa. Esse conhece, hein? Elisete Barbosa, né? Lampião de Gás.

0: Aí, Estação JB, tocando o que toca você, né? Tá aí, ó, bela lembrança, Inesita Barroso, Lampião de Gás, eu e você, você e eu, até às 10 horas da manhã. Vamos pro comercial, hein? Que a hora tá urgindo, tá passando rápido. 7 horas e 16 minutos.
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5: 7:16.
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2: 7:21, a informação chegou e nós mantemos você informado, né? Compras nos supermercados aumentam. Cesta de produtos mais consumidos custa R$854,91 em maio.
3: As famílias brasileiras fizeram mais compras nos supermercados em maio deste ano do que em maio do ano passado. É o que revelam os números mais recentes da Abras, a Associação Brasileira de Supermercados. O aumento foi de 3,9%. A entidade também monitora os preços de uma cesta de 35 produtos mais consumidos em supermercados, entre alimentos, bebidas, carnes, produtos de limpeza, itens de higiene e beleza. Em maio, o preço da cesta monitorada subiu pouco mais de 2% na comparação com abril. O valor médio da cesta passou de R$ 823,37 para R$ 854,91 no mês de maio. O comportamento de alguns itens merece destaque. Entre os que ficaram mais caros e puxaram a alta do preço médio estão a batata, com alta de quase 45%. O tomate, que encareceu nas gôndolas em média 20,6%. E a cebola, que terminou maio custando nos supermercados quase 17% mais que abril. Feijão e sal também tiveram altas expressivas. Em contrapartida, o café torrado e moído, os ovos, o açúcar refinado, o óleo de soja e a farinha de mandioca estão entre os itens que ficaram mais baratos entre um mês e outro e ajudaram assegurar uma alta ainda maior do preço médio da cesta do supermercado. Da Rádio 2, Milena Abreu.
2: Brasileiro gastou em média R$ 1.976 por metro quadrado para construir ou reformar em junho.
3: O custo para construir ou reformar no Brasil acelerou no mês de junho. De acordo com dados divulgados pelo IBGE, o Índice Nacional da Construção Civil, o SINAP, subiu 1,19% no sexto mês do ano, 0,83 ponto percentual acima da taxa de maio. Com o resultado de junho, a alta acumulada no ano beira 4,5%. E em 12 meses, o custo para construir está 7,26% mais caro. Os dados do IBGE mostram que tanto materiais de construção como mão de obra encareceram na passagem de maio para junho. No mês passado, a parcela dos materiais apresentou variação de 0,92%, a maior taxa do ano. E a alta na mão de obra, que foi pressionada por diversos acordos coletivos que foram firmados, foi de 1,55%, também o maior percentual de 2026. Falando em valores, o custo nacional da construção civil por metro quadrado, que fechou maio na casa dos R$ 1.953, subiu para R$ 1.976,37 no mês passado, sendo R$ 1.114,74 relativos aos materiais e R$ 861,63 à mão de obra. Da Rádio 2, Milena Abreu.
2: E tá chegando o recadito, ouçamos!
4: Bom dia, João Batista, que é o Giriquim da Variante. Meu filho aqui tá uma friagem doida hoje. Nossa Senhora, manda uma música pra nós aí. Manda pro pessoal da Francesa lá, Zé Mariana, Tianinho, Marcim. Falando com o Santino Horto, meu cunhado, pro meu irmão Maurício, pra todo o pessoal lá da Vila do Sapo, pra dona Laurinda lá na Trevo de Oliveira Forte, e o Zé Bernardo e o Osmar lá na Vila Esperança, pra toda a família dele. É João Mineiro e Marciano, na hora do adeus. Tchau, fica com Deus aí. Bom dia pra todos.
2: Ei, Giriquim, mas quem canta essa música aí é Mato Grosso e Matias, viu? Na hora do adeus.

0: Orientação JB, tocando o que toca você, sucesso de Mato Grosso e Matias, na hora do adeus. Olha, lembrando você que depois das 8 horas, nós liberamos o telefone para que você aí do outro lado nos ajude a fazer a programação, porque hoje é terça-feira, e às terças-feiras quem nos dá brinde é a minha amiga Denise Caldas, aí da De Felipe Presente, né? 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Qual é o sinal da pontuação usada para uma pausa ligeira? É, presta atenção. Qual é o sinal da pontuação usada para uma pausa ligeira? E aí você do outro lado nos ajuda a fazer a programação depois de 8 horas, né? Vamos aqui pro comercial, porque a hora tá urgindo, tá passando rápido. 7:30.
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6: 7:31.
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2: 7:35, voltando à redação, Fies abre inscrições para o segundo semestre de 2026. Prazo segue até o dia 17.
3: Abertas as inscrições para o Fundo de Financiamento Estudantil do segundo semestre. O prazo vai até 17 de julho, sexta-feira. A inscrição deve ser feita no Portal Único de Acesso ao Ensino Superior. O Fies financia a graduação de estudantes matriculados em cursos presenciais em faculdades privadas e com avaliação positiva no Sistema de Avaliação do Ensino Superior do Ministério da Educação. Este ano, o programa oferece mais de 112 mil vagas. Para o segundo semestre, são quase 45 mil oportunidades. Pode se inscrever quem participou do Exame Nacional do Ensino Médio a partir de 2010, quem obteve média igual ou maior que 450 pontos nas 5 provas, quem não zerou na redação e quem possui renda bruta familiar mensal per capita de até 3 salários mínimos. Já quem participou como treineiro no Enem não pode participar. O processo seletivo do Fies reserva metade das vagas para estudantes com renda familiar por pessoa de até meio salário mínimo e com inscrição no Cadastro Único. Da Rádio 2, Fabiola Altoni.
2: Normas sobre publicidade de bets passa a valer a partir desta sexta-feira.
3: Novas regras sobre publicidade de plataformas esportivas de apostas começam a valer nesta sexta-feira. As normas tornam obrigatória a exibição de advertências do Ministério da Fazenda em todas as campanhas. Além disso, aumentam as restrições ao conteúdo da propaganda. Por exemplo, proíbem anúncios que incentivem apostas como forma de ganhar dinheiro ou que utilizem comentaristas para influenciar a população a apostar. Publicidades de empresas autorizadas deverão conter uma das seguintes mensagens: apostar pode causar dependência, apostar faz você perder dinheiro ou aposta não é investimento. Esses avisos estarão na horizontal do vídeo de forma clara, legível e deverão ocupar pelo menos 10% do comprimento ou do tamanho do anúncio. As regras ainda estabelecem que as campanhas não poderão sugerir ganho fácil ou enriquecimento rápido por meio das bets, criar senso de urgência para estimular apostas imediatas, induzir o consumidor ao erro com informações falsas ou enganosas e nem utilizar mensagens de cunho sexual, discriminatório ou ofensivo, por exemplo. E mais, comentaristas, especialistas e analistas ficam proibidos de usar de autoridade técnica para sugerir ou recomendar apostas específicas em eventos esportivos. Entre as punições estão multa de até 20% do faturamento da operadora da plataforma e até cassação da licença. Da Rádio 2, Fabíola Altoni.
2: E tem recadito chegando, hein? Ouçamos!
4: Bom dia, Jean Batista. Aqui é a Tânia. Eu queria ver a música O Menino da Porteira. Oferecer para a Edna, a Dona Margarida, mãe dela, para vocês na rádio, minha mãe na Rua do Biquinho, para o Nado da Constantino Horta, Dona Maria Teixeira, Constantino Horta, Cristina na Vila, Eliana no Quarto Depósito, Isaac no Quarto Depósito, a Tina e o Ico no Matadouro, Silvina na Agricultura, Verinho no Armário Gaciano, a minha tia Nilza, Valdemar Silva, a Vera e o Nonô, meus vizinhos, o Geraldo Salgados e todos os ouvintes. Muito obrigada.
2: Chegando então, moda boa com eles, o Menino da Porteira, Tonico e Tinoco.

0: Aí o menino da porteira com eles, Tonico e Tinoco, é o Estação JB, tocando o que toca você. Olha, lembrando a você que o Bazar da Capela de São José, a Capela de São José aqui do hospital, né? Está acontecendo aí de segunda a sexta, de 1h30 até às 5 horas da tarde, na rua Coronel Cerrado, número 33, aqui no centro, né? Então tá aí, Bazar da Capela de São José, a Capela de São José aqui no hospital, tá fazendo aí, né? Tá acontecendo um bazar de segunda a sexta, de 1h30 da tarde às 5 horas, na rua Coronel Cerrado, número 33, aqui no centro de Santos Dumont. Olha, lembrando você que daqui a pouco é depois das 8 horas, né? Depois das 8 horas, nós vamos liberar o telefone para sua participação, porque hoje o brinde é nada mais que nada menos lá da De Felipe Presente. 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Então a perguntinha será, hein? Qual é o sinal da pontuação usado para uma pausa ligeira? Aí você aí do outro lado vai nos ajudar a fazer a programação, né? Se ligou aí, ó. Qual é o sinal da pontuação usado para uma pausa ligeira? Olha, um abraço aí, gente, que se liga na gente. Um abraço para o nosso amigo Hélio, já lá em Angra dos Reis, ligado conosco através do www.radioculturasd.com.br. Ô, Hélio, um abraço carinhoso para você aí e obrigado pelo carinho que você tem para conosco aqui na Rádio Cultura. Ah, deixa eu mandando um abraço carinhoso para o meu amigo Silvinho. É o Silvinho, é o Coca-Cola do queijo. Já tá de volta na feira. E olha, rapaz, ontem à tarde eu tive a graça de tomar aquele café com queijo. É Bela Nata, né? É a marca Bela Nata? É, rapaz, o Silvinho já tá retornando. Já retornou domingo, né? 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Se eu tiver errado, me corrija aí, ô meu amigo Silvinho. Já tá lá tomando o seu café com aquele queijo, hein? Mas é bom demais da conta, hein? Vamos comercial? 7 horas e 45 minutos.
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6: 7 e 45.

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2: 7:48. Olha, vamos aqui para a redação, porque está chegando as últimas informações dessa terça-feira, dia 14 de julho de 2026. Vejamos aqui, Senado deve votar MP que libera 1,3 bilhão para municípios atingidos por fortes chuvas.
3: Senado Federal deve votar a medida provisória que libera 1 bilhão e 300 milhões de reais para ações emergenciais em municípios atingidos por fortes chuvas. O texto, já aprovado pela Câmara dos Deputados, destina recursos para assistência às famílias, reconstrução da infraestrutura, habilitação e acesso ao crédito, principalmente em cidades de Minas Gerais, afetadas pelos temporais registrados entre o fim de fevereiro e o início de março. Do total previsto, 500 milhões de reais serão destinados à construção de aproximadamente 2.500 moradias. Outros 300 milhões vão reforçar o Fundo Garantidor de Operações, facilitando o acesso ao crédito para pessoas e empresas atingidas pelos desastres climáticos. A medida ainda prevê 5 bilhões de reais para fortalecer a rede do Sistema Único de Assistência Social em Minas Gerais, e mais 500 milhões vão para o pagamento de auxílio financeiro às famílias afetadas. Se aprovada pelo Senado, a medida permitirá a execução definitiva dos recursos para apoiar a reconstrução das áreas atingidas pelas fortes chuvas. Reportagem Sofia Muniz.
2: Líder da ONU pede fim dos ataques entre Estados Unidos e Irã.
4: Retomada dos ataques e contra-ataques entre Irã e Estados Unidos no Golfo Pérsico aumentou temores de um retorno à guerra total. Segundo agências de notícias, o Irã alega ter fechado novamente o Estreito de Hormuz no domingo, enquanto Washington afirma que a passagem marítima segue aberta. O governo norte-americano afirmou ter atingido cerca de 140 alvos no sábado, em resposta ao ataque das Forças Armadas iranianas a uma embarcação que navegava em águas internacionais. Segundo relatos na imprensa, Teherã lançou uma série de ataques com drones e mísseis, atingindo Jordânia, Emirados Árabes Unidos, Bahrein, Omã, Catar e Kuwait. O secretário-geral da ONU, Antônio Guterres, declarou no domingo que está profundamente preocupado com a grave escalada da violência e pediu o fim de todos os ataques. Em comunicado emitido por seu porta-voz, o líder da ONU apelou a todas as partes para que exerçam a máxima contenção, evitem novas ações que possam agravar a situação e tomem medidas imediatas para reduzir a tensão. O secretário-geral reiterou que um retorno ao conflito em grande escala teria consequências catastróficas para os povos da região e de outras partes do mundo, bem como para a economia global. O aumento dos combates e o fim do cessar-fogo negociado no mês passado fizeram com que os preços da energia subissem e paralisaram novamente a navegação pelo estreito entre Irã e Omã.
5: Da ONU News, em parceria com a agência Rádio Web, Felipe de Carvalho.
2: 7:52. Olha, gente que se liga na gente, né? Um abraço aí pra minha amiga, a Ana Paula e a Nayara. Ei, Nayara, hoje você pulou da cama, hein? Hoje o Magnel te acordou, hein, Nayara? Hoje não teve escapatória, não, né? Elas que estão mandando um abraço carinhoso aí, deixa eu me ver aqui, pra Dona Lia, lá na vila, pelo seu aniversário.

Aniversário. Tá aí a minha amiga Ana Paula, que é uma das ajudantes aí do meu amigo Trajano Pedrosa. Pedrosa, né, que já falou aqui, já mandou a foto, já tá fritando torresmo pururuca pra amanhã, né? E quem tá aí também ligado conosco aí é nada mais que nada menos a Luciana, ela que quer ouvir aqui, ó, gostaria de ouvir a música Na Linha do Tempo. Vou aproveitar, ô Ana Paula, ô Nayara, mandando essa música aqui também aí para a dona, como é que chama, que tá fazendo aniversário? A dona Lia, lá na vila, né? Pelo seu aniversário. É, chegando, Vitor e Léo, na linha do tempo.

0: que bela lembrança, Estação JB tocando o que toca você, Vitor e Léo, na linha do tempo. Olha, lembrando você que vem aí o que vai estar acontecendo na Ermida São José e Santa Terezinha, aqui em São Zumon. A partir da quinta-feira vai estar promovendo nada mais que nada menos a 26ª caminhada com Maria Santíssima, dia 16, próxima quinta-feira, 12 horas com Nossa Senhora do Carmo. Na quinta-feira, dia 16, se celebra, faz jus aí a memória de Nossa Senhora do Carmo, né? A programação lá vai acontecer da seguinte forma, hein? Às 6 horas da manhã, badalá festivo dos sinos da Erminda com oração do alvorecer. Às 7 horas da manhã, às 9 horas, meditação e silêncio oracional. Das 9 horas da manhã, às 11 horas, atendimentos homeopáticos. Ao meio-dia, início do funcionamento de barraquinhas. De 1 hora às 2 horas, atendimento de confissões. Às 2 horas, adoração e bênção com o Santíssimo Sacramento. Às 3 horas da tarde, Santa Missa seguida de coroação e procissão com Nossa Senhora do Carmo. Às 4 horas da tarde, banho penitencial e unção com óleo de São José, né? Às 6 horas, oração do terço e finalização das 12 horas com Nossa Senhora, uma organização Padre Cássio, família e amigos da Erminda. Tá aí, tem aquela máxima. Meu querido, minha querida, se você ainda não conhece a Erminda São José e Santa Terezinha, é o pedacinho do céu na cidade de São João, onde você tem aí, ó, momentos contemplativos, você contempla toda a criação do Pai, né? E aí entra em intimidade com o Filho, onde tem lugares apropriados para você fazer aí aqueles momentos de reflexão, de cura interior. Realmente a Erminda é um lugar abençoado, né? Fica ali na Ponte Preta. Então, você sandomonense, você que nos visita, você que está trabalhando aqui, ó, não deixe de conhecer aí a Erminda São José e Santa Terezinha. Lembrando também que na missa vai acontecer aí a bênção dos escapulários, né? Vai acontecer a bênção dos escapulários, né? Ô meu amigo Fusca da Banguela aí, ó, já tá preparando esse Fusca aí pra ir buscar eu e o Boca Nervosa Júnior lá, ou seja, o Bitoneira Júnior, para nós participarmos aí também desse grande momento aí, essas 12 horas com Nossa Senhora, ô Serginho? É, porque esses bitoneiras aí é o seguinte, né? As missões que tem o rango, eles tudo vai. É, quando não tem, não aparece. Tanto é que agora nós vamos ter missão no dia 26 de julho, onde nós estaremos, se Deus quiser, lá na comunidade de São Bento, né? E lá, como sempre, a minha amiga Ana Maria faz aquele rango delicioso e o meu amigo Luiz faz um queijo, rapaz do céu, hein? Ele faz o queijo somente quando eu vou lá para me trazer, para mim tomar café com a família, né? É, um abraço carinhoso aí pro povo da comunidade São Bento. Estaremos aí, se Deus assim nos permitir, no dia 26, né? No dia 26 de julho, último domingo de julho, né? Um abraço carinhoso aí pro Padre Bill, né? Sempre solícitos, obrigado aí pela abertura, pela autorização, né? Que ele sempre dá e já liberando as comunidades para nós fazermos aí essas tardes de espiritualidade. É isso aí, meu querido, minha querida, é aquilo que eu falo. Na sua comunidade, eu tenho que ter autorização do seu pároco, que é a autoridade eclesial, né? Na sua casa, no seu sítio, na sua fazenda, manda você. Mas na comunidade, eu tenho que ter esse respaldo. Fala com seu padre, entre em contato conosco, que com certeza eu e meu amigo Rafael estaremos indo aí com o coração aberto, né? Rapaz do céu, já virou relógio aqui, ó. Vamos aqui para o comercial, porque aí sim, depois, na volta, já vamos liberar o telefone para sua participação. E que perguntinha, hein? É só pensar, né? Qual é o sinal da pontuação usado para uma pausa ligeira? 8 horas e 1 minuto.
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2: 8 horas e 6 minutos, então vamos ver quem é que vai dar a partida. De onde vai dar a partida Piranguinha nesta terça-feira, dia 14 de julho? Vamos ver de onde que ela vai dar a partida. Vejamos aqui. Bom dia!
3: Bom dia!
2: Quem tá falando?
3: A Marlene.
2: Não entendi.
3: A Marlene.
2: Ô Marlene, aonde você tá, Marlene?
3: Hoje eu tô aqui no bairro de São Aparecida.
2: Ah, tá certo, Marlene. Ó, hoje eu quero saber o seguinte aqui, ô Marlene. Qual é o sinal da pontuação usada para uma pausa ligeira?
3: Para vírgula.
2: Ó, vou colocar aqui, Marlene. O abraço vai pra quem, minha amiga?
3: Vai pra Glorinha, lá no Bairro da Glória, pra Dona Juraci também no Bairro da Glória, pra Lavínia ali no Bairro das Graças, Marisa na Ponte Pena, pra Lena Mazacleus e vocês da rádio, tá?
2: Ah, então, Marlene, um abraço carinhoso pra você e um bom dia, viu, amiga?
3: Ah, aqui, eu tô, João.
2: Oi.
3: E pra Lucilene, a minha sobrinha que tá fazendo aniversário hoje.
2: Ah, então que ela possa estar conosco,
3: irmã
2: durante
3: Alexandra,
2: muito tempo apagando velhinha, acendendo esperança. Nós felicitamos ela, voto de felicidade plena, viu, amiga?
3: Obrigado, você também.
2: Tá certo, e vamos que vamos. Começamos no bairro Nossa Senhora Aparecida, já era o caminho dela, né? Ela passava ali no bairro Nossa Aparecida, Corvo do Ouro, passava ali na Vila do Sapo, ia pro Rio Pinho, em direção a quem? A cidade de Mercês, né? Bom dia! Alô, bom dia?
3: Oi, bom dia.
2: Quem tá falando conosco?
3: É a Alessandra.
2: Alessandra, qual é o nome de quê? Tudo bem, Alessandra?
3: Tudo bem, graças a Deus.
2: Olha, eu quero sair as galinhas aí. Segura aí que o magnésio tá chegando aí, hein? O
3: magnésio. As galinhas de codorna.
2: Ó, qual é o sinal da pontuação usada para uma pausa ligeira?
3: Oi?
2: Qual é o sinal da pontuação usada para uma pausa ligeira?
3: É a vírgula.
2: Vou colocar aqui, Alessandro. Um abraço vai para quem, minha amiga?
3: Hoje vai em especial para minha irmã Lucilene, que está fazendo aniversário.
2: A minha vizinha lá?
3: É, não, é a outra.
2: Ah, tá certo. Então tá bom,
3: é a caçula.
2: Ah, tá certo. Então, um abraço carinhoso para você aí, e eu já felicitei ela, né, através da Marlene, mas a gente, mais uma vez, fortifica aí que ela possa estar conosco durante muito tempo, apagando velhinha, acendendo esperança, viu, amiga?
3: Amém, amém, obrigada.
2: De nada, tá lá, tá a Alessandra cuidando das galinhas, ei, coisa boa, hein? É uma galinha na panela, hein? Um franguinho na panela. Falando em franguinho na panela, ô meu amigo Eduardo, rapaz, o cara mandou um café da manhã pra mim aqui que eu vou te falar, o motoboy entregou aqui agora, mas que variedade, é o meu amigo Eduardo aí, né, o Dudu, ele que tem uma mercearia no Corvo do Ouro e também no bairro Nossa Aparecida, rapaz, ô Eduardo, tu não brinca em serviço não, hein? É, ele sabe que eu sou boca nervosa, né, porque o cara caprichou, vamos ver quem tá conosco, bom dia!
4: Bom dia, João.
2: Ô, Carlos, menino, o cara mandou um café da manhã pra mim aqui que eu vou te falar. Esse é dos meus, viu? Esse gosta de tratar o povo bem, né, Carla?
4: Ô, benção, hein? Tá certo, você merece.
2: Eu não sei quem me falou também aí dessa banda aí. Vai ter um negócio surpresa pra mim essa semana, mas vamos aguardar. Vamos que interessa, Carla, vamos que interessa. É, ó, qual é o sinal da pontuação usada para uma pausa ligeira?
4: A vírgula.
2: Vou colocar aqui, Carla. Um abraço vai pra quem, minha amiga?
4: Vai pra Irene, pra Ivete, pra Rogéria Brasil, pra Vera, o Orlando, a Luciana, a Todd, a Teca, a Neide, a Janete, a Adriana, a Elane, pra Fatinha, Dona Hortênsia, o Reinaldo, a Tia Penha, o Adriano, Mariana, pra todos os ouvintes.
2: Ah, então um abraço carinhoso pra tu aí, um bom dia, viu, amiga?
4: Bom dia.
2: Falou, um abraço, vamos que vamos, hein? Obrigado aí, viu, Eduardo? Rapaz do céu, caprichou, hein? Caprichou, esse cara é bobeira. Eu gosto de gente assim. E até assim, né? Essa disponibilidade, despojar mesmo, né? É assim que a gente vê que às vezes a pessoa vai aí no sucesso porque tem um coração bom. É, e João Batista, coração aberto, mão estendida, hein? Daqui a pouco vou comer até pão. E mortandela defumada ele te mandou, rapaz. Tá pensando o quê? Bom dia!
5: Bom dia.
2: Quem tá falando conosco?
5: Mariana, do Bairro das Flores.
2: Ô, Mariana, tudo bem no Bairro das Flores, Mariana?
5: Tudo bem.
2: Ó, menina, hoje eu quero saber o seguinte aqui, ó. Qual é o sinal da pontuação usada para uma pausa ligeira?
5: A vírgula.
2: Vou colocar aqui, Mariana. Um abraço vai para quem, minha amiga?
5: Vai para minha mãe Tamires, meu pai Josué, para você e todos os ouvintes da Rádio Cultura.
2: Ah, então, Mariana, um bom dia para você e uma boa sorte, ok, amiga?
5: Obrigado.
2: Tá certo. É, e será que tem festa? Hoje é aniversário da Maria Clara, né? Aí, filha do meu amigo, o Nem, né? O Nem merece. Tem bolo lá? Será que as meninas já tá lá fazendo bolo lá? As meninas tá na padaria dela lá. A Thelma e a Alice sempre ligada conosco, né? Eu como bem, viu, meninas? Graças a Deus. Vão comer enquanto pode, né? Bom dia!
6: Bom dia.
2: Opa, quem tá falando conosco?
6: Maria Gessi.
2: Ô, dona Maria Gessi, tudo bem com a senhora, minha amiga?
6: Tudo bem.
2: Ó, eu quero saber o seguinte aqui, hein? Eu quero saber o seguinte, ó. Qual é o sinal da pontuação usada para uma pausa ligeira?
6: A vírgula.
2: Vou colocar aqui, dona Maria Gessi. O abraço vai para quem, minha amiga?
6: Vai para dona Penha Escobar, a Carla, a Fofinha e todos os ouvintes.
2: Ah, então um abraço carinhoso para a senhora aí, para o seu André. Um bom dia para vocês, ok?
6: Ok,
2: tá certo, um abraço e vamos que vamos, hein, ô Nem? Vai ter bolo lá, vai ter festa? É, 0800 é com nós também, ó, amigo. É bom demais da conta, hein? 0800 é ou não é? Bom dia!
7: Bom dia, João.
2: Opa, quem tá falando conosco?
7: Ana Maria, que fomos operar.
2: Ô, dona Ana Maria, tudo bem com a senhora, minha amiga?
7: Tudo bem, você?
2: Na graça, eu quero saber o seguinte hoje, hein? Qual é o sinal da pontuação usada para uma pausa ligeira?
7: É a vírgula.
2: Vou colocar aqui, dona Ana Maria. Um abraço é pra quem, minha amiga?
7: Todos ouvindo, pra você, pra sua família, todos da rádio.
2: Ah, então um abraço carinhoso pra senhora aí e tenha um bom dia, ok, amiga?
7: Bom dia.
2: Tá certo, um abraço e vamos que vamos. Ela tava conosco lá no Momento Oracional, no domingo, né, na comunidade São José Operário. Obrigado aí o povo de Deus que estava lá conosco, né? E vamos que vamos. Fica no bairro Nossa Senhora da Glória ou vai pra outro lugar, Piranguinha. Bom dia!
8: Fala, João Batista.
2: Ih, rapaz, fala, João Batista. Fala pra fora, rapaz. É o Reinaldo Bahia. Tudo bem, Reinaldo Bahia?
8: Beleza.
2: Ó, eu quero saber o seguinte aqui, meu amigo. Se liga aí, ó. Qual é o sinal da pontuação usada para uma pausa ligeira?
8: A vírgula.
2: Vou colocar aqui. O abraço é pra quem, Reinaldo Bahia?
8: Toda a vida eu tô aí. A casa, dona Penha. Bom, se eu quero ir, talvez, por favor. Alô?
2: Tá certo. Tem caçamba? Tenho, é um baita de um homem desse. Fala pra fora, rapaz. Que é isso? Vamos ver quem vai chegar. Vamos ver. Bom dia.
9: Fala, João Batista.
2: Ô, Fátima, nossa, você tá sonolenta, querida?
9: Tô nada.
2: Tô nada. Ai, meu Deus. Ó, qual é o sinal da pontuação usada para uma pausa ligeira?
9: Vírgula.
2: Vou colocar aqui, Fátima. Um abraço vai pra quem, minha amiga?
9: Pra todos ouvintes.
2: Tem mais caçamba aí, amiga?
9: Tem, tô indo aí na rua tomar café, hein?
2: Ó, pode vir, ó, porque o rapaz mandou muita coisa aqui. O cara é bom mesmo, é dos meus, hein?
9: Chegando aí pra tomar café.
2: Pode vir. Coração aberto, mas entendi. Eu sei partilhar também, viu? Vamos ver quem vai chegar. Ó, deve ser...
10: Oi, João Batista, tá bom? Bom dia.
2: Tudo bem com a senhora?
10: Tudo bem, Lotência?
2: Então tá bom. Menina, hoje eu quero saber o seguinte aqui, ó. Qual é o sinal da pontuação usada para uma pausa ligeira?
10: É vírgula.
2: Vou colocar aqui. O abraço é para quem, dona Hortência?
10: Vai para você, João Batista, para os seus filhos, para a esposa. Vai para dona Penha, Carla. Vai também para as perigosas da vila. Vai para Cristina, mas as irmãs dela todas. Vai também para o meu filho e meus três netinhos. Vou pedir também para todos que estiverem me ouvindo, os velhinhos do asilo, e vou pedir também para o Zé do Morro e o Gaiola, tá?
2: Tá bom, então. Então, um abraço carinhoso para vocês, hein? Um bom dia, ok?
10: Toca o frio da madrugada aí para nós.
2: Ah, daqui a pouco. Tá mesmo, eu saio na madrugada e tá frio. Tá, daqui a pouco eu mando aí. Alô, um abraço. Tá aí a família Buscapé. Rapaz, vamos pro comercial, porque a hora tá passando. Daqui a pouco nós já vamos adentrar a última hora. Vamos que vamos, hein? 8 horas e 16 minutos.
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15: 8 e 16.
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2: 8 horas e 20 minutos e vamos que vamos, hein? Vamos que vamos, porque tem gente querendo participar com a gente, hein? Bom dia!
28: Bom dia!
2: Opa, quem tá falando conosco?
28: Maria de Lourdes Lucas.
2: Ô, dona Maria de Lourdes Lucas, tudo bem com a senhora, amiga?
28: Graças a Deus, tá tudo bem.
2: Olha, eu quero saber o seguinte aqui, hein? Qual é o sinal da pontuação usada para uma pausa ligeira?
28: É a vírgula.
2: Vou colocar aqui, dona Maria de Lourdes Lucas, o abraço vai pra quem, minha amiga?
28: Vai para todos vocês aí na rádio, seus familiares, meus filhos, meus netos, e para todos meus familiares e para todos os ouvintes.
2: Ah, então um abraço carinhoso pra senhora. E daqui a pouco, inclusive, eu já ia colocar aqui a música da senhora, viu? Um abraço então... aí, um bom dia, ok?
28: Bom dia, obrigado.
2: Tá certo, é, já tá na ponta da agulha aqui a música que ela havia me pedido. Eu vou até colocar também um recadito dela, hein? Pediu bem, hein? É, ela pede umas músicas bonitas também, da Maria de Lourdes Lucas, hein? Bom dia!
0: Bom dia!
2: Opa, quem tá falando conosco?
0: É Ilódia do Bairro das Flores.
2: Ilódia, eu quero saber o seguinte hoje aqui, ô Ilódia, qual é o sinal da pontuação usada para uma pausa ligeira?
0: É a vírgula.
2: Vou colocar aqui, Ilódia, e o abraço vai para quem, minha amiga?
0: Especialmente para minha mãe Aparecida, meu irmão Joaquim, minhas filhas Mariana, Maria Fernanda, Matheus Henrique, para minha sobrinha Gabriele, para Tota, para vocês aí da rádio, para todos os ouvintes e para minha amiga Lana e para a sogra dela também, a Sandra.
2: Ó, então um abraço carinhoso para você e tenha um bom dia, viu, amiga?
0: Bom dia, fica com Deus.
2: Certo, tá aí, é a Piranguinha Roda, meu querido, minha querida, é os quatro cantos, é os quatro cantos da cidade e consequentemente, os cinco continentes. Será que ela fica no Bairro das Flores ou ela vai para outro bairro, hein? Bom dia!
1: Bom dia.
2: Quem tá falando conosco?
1: Tamires, do Bairro das Flores.
2: Não entendi.
1: Tamires, do Bairro das Flores.
2: Tamires, ó, ficou no Bairro das Flores. Tudo bem, Tamires?
1: Tudo bom.
2: Ó, eu quero saber o seguinte aqui, ó, minha amiga. Qual é o sinal da pontuação usado para uma pausa ligeira?
1: A vírgula.
2: Vou colocar aqui, Tamires. E o abraço vai para quem, minha amiga?
1: Vai para você e para todos os ouvintes da rádio.
2: Ah, então, Tamires, tenha um bom dia aí para você, viu, amiga?
1: Obrigado, você também.
2: Tá certo, é, nós ficamos no Bairro das Flores. Fica no Bairro das Flores ou vai pra outro lugar, né? É você aí do outro lado nos ajudando a fazer a programação. Porque aqui no Estação JB, meu querido, minha querida, a alegria é total. Bom dia!
3: Bom dia, João.
2: Ó, é a Keila?
3: É a Keila.
2: Tudo bem no quarto do ouro, Keila?
3: Tudo jóia, graças a Deus.
2: A Keila também tem voz de locutora, hein? Voz possante. Ó, qual é o sinal da pontuação usada para uma pausa ligeira?
3: É a vírgula.
2: Eu vou colocar aqui. E o abraço vai para quem, Keila?
3: Um abraço vai para você, vai para o Ricardo, que quer participar, e vai para todos os ouvintes.
2: Ah, então tá certo. Então vai chegar o Ricardo aí, vai chegar o Ricardo, hein? E a Keila também, esse café da manhã que ela toma aí, meu amigo, rapaz, tem que ter voz mesmo, hein? Ela não é fraca, não. Bom dia, Ricardo!
4: Bom dia!
2: Tudo bem com você, meu querido?
4: Sim.
2: Ó, qual é o sinal da pontuação usada para uma pausa ligeira?
4: A vírgula.
2: Vou colocar aqui, Ricardo, ele tá meio rouco, hein? Ah, o abraço é pra quem, meu amigo?
4: A minha mãe, o meu pai...
2: Ah, então, um abraço carinhoso pra vocês, é uma boa sorte, ok?
3: Obrigado, João.
2: Falou, tá certo, um abraço. E vamos que vamos, hein? Eu e você, você e eu juntinho, até aí às 10 horas da manhã. Deixa eu pôr o recadito aqui, cadê? Eu já ia colocar, né? E ela pediu bem. Vamos ver aqui, ouçamos.
5: Bom dia, João Batista, tudo bom? Aqui, você pode fazer o favor de tocar uma música do Rock Santeiros? Aí eu ofereço para você, para a Tota, para todos da rádio, para os meus filhos, para os meus netos, para os meus familiares, para minhas colegas, primos, primas e para todos os ouvintes. Tchau, obrigado. Fica com Deus. Maria de Lourdes Lucas.
2: Vamos aí, então, Rock Santeiro com Sai Guarabira.

0: Aí é a Estação JB tocando o que toca você. Bela página musical, hein? Rock Santeiro com Sai Guarabira. 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Vai lá porque ele negocia, ele faz preço bom aí no remédio, né? Olha, vamos aqui então para o comercial, porque a hora tá urgindo. Daqui a pouco já vamos adentrar aí a última hora da nossa programação. 8 horas e 31 minutos.
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5: 8:30.
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0: 8 horas e 36 minutos e vamos ver aí pra onde tá indo essa piranguinha, hein? Bom dia!
16: Bom dia!
0: Oi, a minha amiga Elizabeth, tudo bem, Elizabeth?
16: Tudo bem, graças a Deus,
0: e você? Como é que tá o guarda-posta aí, minha querida? Tranquilo?
16: Tranquilo.
0: Ó, menino do céu, hoje eu quero saber o seguinte aqui, ó. Qual é o sinal da pontuação usado para uma pausa ligeira?
16: A vírgula.
0: Vou colocar aqui, Elizabeth. Um abraço vai pra quem, minha amiga?
16: Eu vou mandar pra todos que estiver me ouvindo, pra você e sua família, e todos que estiver me ouvindo.
0: Ah, então um abraço carinhoso para você, Elizabeth. Um bom dia, viu, amiga?
16: Bom dia, um
0: abraço. Tá certo, e vamos que vamos. Minha amiga Elizabeth, é gente que participa com a gente, gente que interage com a gente, né? E vamos que vamos. Será que essa piranguinha fica aí no quarto depósito ou vai aí pra outro bairro, hein? Bom dia!
17: Vila Esperança, né?
0: Ó, Vila Esperança. Quem tá? A Lauci?
17: É!
0: Ô, Lauci, nossa famosa loira do Tchan. Tudo bem contigo, Lauci?
17: Tudo bem.
0: Menina, eu quero saber o seguinte: qual é o sinal da pontuação usado para uma pausa ligeira?
17: É a vírgula.
0: Ó, vou colocar aqui, Lauci. E o abraço vai pra quem, minha amiga?
17: Eu vou mandar para o Geraldo lá no Cristianal, para a Luciana de Fora, para o Mita na Vila, Dona Mariana, Tia Mariana, Neuzete, Nezir, a Betinha, Elizabeth, a Ivaldete da Rocinha, a Cristina Helena, o Alci, o Célio. E deixa eu ver mais quem. A todo mundo que estiver ouvindo.
0: Ó, então um abraço carinhoso pra você e um bom dia, viu, amiga?
17: Ah, e manda pra Carla também.
0: Ah, tá bom então. Um abraço. Tá aí a Lauci, nossa famosa loura do Tchan, né? Olha, um abraço carinhoso aí pra minha amiga Lourice Carvalho. É, hoje é terça-feira. Hoje é dia de eu ir na Câmara Municipal. E hoje é dia de eu passar lá, né? Na cafeteria da minha amiga Lourice Carvalho, aí no Shopping Campos Henrique. Uma variedade de café. E é barata também, né? Ela não é careira, não. Ela é barateira. Bom dia!
18: Bom dia!
0: Opa, quem tá falando conosco?
18: Maria da Glória.
0: Ô, Dona Maria da Glória, Dona Maria da Glória do bairro Nossa Senhora da Glória. Menina, hoje eu quero saber o seguinte aqui, ó. Qual é o sinal da pontuação usado para uma pausa ligeira?
18: A vírgula.
0: Vou colocar aqui, Dona Maria da Glória, e o abraço vai pra quem, minha amiga?
18: Vai pro pessoal lá do Lar São Miguel, para Dona Tereza e para Maria das Graças Santana.
0: Ah, então um abraço carinhoso para a senhora e um bom dia, viu, amiga?
18: Bom dia.
0: Tá certo, e vamos que vamos. É a Piranguinha fazendo a alegria da cidade. É a Piranguinha nesse mês de julho fazendo o diferencial das suas manhãs. Bom dia! Alô, bom dia? Ó, não. Não dá brecha pra ele, não. Não deixa ele chegar, não. Não deixa ele chegar, não, que ele já chegou marcando, hein? Ele já chegou marcando e ele derruba. Esse Tuntum, né, Boró? O Boró lá no Corpo do Ouro ligado conosco, né? Ele sempre fala do Tuntum. Bom dia!
19: Bom dia, João.
0: Opa, quem tá falando conosco?
19: Irene.
0: Ah, Dona Irene, nossa rainha do forró aqui da Biquinha. Tudo bem com a senhora, minha querida?
19: Tranquilo, graças a Deus.
0: Uai, hoje eu quero saber o seguinte aqui, Dona Irene. Qual é o sinal da pontuação usada para uma pausa ligeira?
19: É a vírgula.
0: Ó, vou colocar aqui, ó, Dona Irene. Um abraço vai pra quem, minha amiga?
19: Vai pra você e toda a sua família, pra todos da rádio, pra
0: filho. Ah, então?
19: Carla, pra Mariana, pra Penha, pro Adriano, pra Franciane. E pra todos os ouvintes.
0: Ah, então um abraço carinhoso pra senhora aí. Um bom dia, viu, amiga?
19: Obrigado, tchau, tchau.
0: Tchau, tchau, né? Eu vou aproveitar aí, ele deve estar ligado lá, com certeza. O meu amigo Popó aí do Grêmio, um abraço carinhoso aí pro Popó, nosso ouvinte assíduo aí da nossa programação. Um abraço pro Mário, pra toda a galera aí no Grêmio Recreativo Mário de Lima, sempre ligado conosco. Tá chegando. Aí eu tô pegando. Rio Negro e Solimões, frio da madrugada.

0: Aí, relembrando o sucesso, a Estação JB tocando o que toca você, Rio Negro e Solimões, o frio da madrugada. 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Olha, um abraço aí pra Denise Caldas, ligada aí na nossa programação, já deve estar tomando aquele café, hein? Aquele cafezão! Um abraço aí para suas secretárias e também para os seus colaboradores e colaboradoras aí na loja na De Felipe, sempre ligado conosco, né? 8 horas e 45 minutos.
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5: 8h45.
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2: 8 horas e 51 minutos. Obrigado pela companhia, obrigado pela sintonia. Onde quer que você esteja e de que forma você esteja. Será que eu posso falar no Estação JB? O telefone tocou, o ouvinte participou. Bom dia!
3: Bom dia, João Batista.
2: Opa, quem tá falando conosco?
3: É Ivete.
2: Ah, Ivete. Tudo bem no Quarto do Ouro, né, amiga?
3: Tudo jóia, graças a Deus.
2: Ó, qual é o sinal da pontuação usado para uma pausa ligeira?
3: É a vírgula.
2: Vou colocar aqui, Ivete, e o abraço vai para quem, minha amiga?
3: É para todos vocês da rádio, todos os seus familiares, meus familiares, para Carla, para Mariana, para...
2: Ah, então um abraço carinhoso pra você e um bom dia, viu, amiga?
3: Tem caçamba, tá?
2: Tá
3: certo. Tem caçamba aqui.
2: Ó, tem caçamba, então vamos ver. Tem. Vamos ver quem vai chegar chegando, hein? Vamos ver. Bom dia!
3: Oi!
2: Quem tá falando?
3: É a Rogéria.
2: Ô, Rogéria, tudo bem com você? Tá no 0800, Rogéria?
3: Tudo bem, e aí? Tudo bem também?
2: Na graça, na graça. Ó, qual é o sinal da pontuação usada para uma pausa ligeira? Não entendi.
3: A vírgula.
2: Vou colocar aqui. Rogério, um abraço é pra quem, minha amiga?
3: Pra minha filha e pros meus netos.
2: Bom, então um abraço carinhoso pra vocês aí. Um bom dia, ok?
3: Bom dia.
2: Tá certo. E vamos que vamos. É a Estação JB. É, e tem aquela máxima, hein? Do neném ao vovô, João Batista é um amor. É ou não é? Ô, oh, coisa boa, hein? Vamos que vamos. Será que essa piranguinha vai ficar no Corvo do Ouro ou vai pra outro bairro, hein? Bom dia.
4: Chegou no Calixto.
2: Ó, chegou no Calixto. É a Vera. Tudo bem, Vera?
4: Melhor agora falando com você.
2: Ó, igualmente, menina do céu, eu quero saber o seguinte hoje aqui, ó. Qual é o sinal da pontuação usado para uma pausa ligeira?

0: Vieira.
1: A vírgula.
0: Vou colocar aqui Vera e o abraço vai pra quem, minha amiga?
1: Pô, Orlando, com muito carinho pra você, Cristina, Isaac, João Henrique, Rogério Brasil, Maurício, Carla, Dona Mercedes, enfim, todos que vêm na escuta, tá?
0: Ah, então, um abraço carinhoso pra você aí, pro Orlando, e um bom dia aí, viu, amiga?
1: Obrigada.
0: Tá certo. Olha, e você quer comprar JF da Sorte? É o meu amigo Orlando, a Vera tá vendendo. E vamos acreditar, porque tem gente aqui em São Zumon ganhando aí no JF da Sorte. Hein? Vamos que vamos, vamos que vamos. Será que essa piranguinha vai parar no Corpo do Ouro? Bom dia!
2: Bom dia, João Batista.
0: Opa, quem tá falando conosco?
2: É a Maria... Nossa Aparecida.
0: Maria...
2: De Lourdes.
0: Ah, Maria de Lourdes, aí do bairro Nossa Aparecida. Maria de Lourdes, é o seguinte aqui, ô minha amiga. Eu quero saber qual é o sinal da pontuação usado para uma pausa ligeira.
2: É a vírgula.
0: Vou colocar aqui, Maria de Lourdes, um abraço vai para quem, minha amiga?
2: Vai pro meu esposo Zenid e pra todo mundo da rádio, todo mundo que estiver ouvindo.
0: Ah, então um abraço carinhoso pra você e um bom dia, viu, amiga?
2: Bom dia.
0: Tá certo, um abraço. Olha, um abraço carinhoso aí pra Dona Perpétua, né? A Dona Perpétua aí no bairro Nossa Senhora da Glória, aí na comunidade São José Operário, sempre ligada aí na nossa programação. Eu tive a graça de conhecê-la aqui no calçadão e ela gosta muito das charadinhas, né? E um abraço pra senhora, viu, Dona Perpétua? Ela que é a irmã da Dona Mercedes, né? Dona Mercedes que mora aqui no bairro Nossa Senhora Aparecida, também ouvinte assíduo aí da nossa programação. Vamos que vamos aqui, vamos que vamos, porque daqui a pouco, rapaz do céu, hein? Nós já vamos adentrar a última hora da nossa programação. Tá passando rápido aí, tá passando rápido, meu querido, o tempo tá urgindo. Vamos ver. Bom dia!
3: Bom dia, João Batista.
0: Ó, e a Marli, outra voz de locutora. Tudo bem, Marli?
3: Tudo bem com você?
0: Ô, Ana Graça, menina, hoje eu quero saber o seguinte aqui, ó. Qual é o sinal da pontuação usado para uma pausa ligeira?
3: A vírgula.
0: Ó, vou colocar aqui, ô Marli. Um abraço pra quem, minha amiga?
3: Ó, um abraço pra você e toda a sua família, pra todos os ouvintes da rádio, pro meu marido Sebastião, minha filha Camila, minha mãe Aparecida, tá lá na minha casa, meu sogro lá no São Domingos, sua filha da Dona Tia Domingos, minha Marisa, minhas amigas, uma madrinha, Maria Alves e a Graça.
0: Ah, então um abraço carinhoso pra você e um bom dia, ok, amiga?
3: Pra você também, obrigado.
0: Tá certo. Ah, deixa eu mandando um abraço pros Meirelles aí, estão lá na obra, né? O Ney Meirelles, o Ailton, e a conta como sempre vazia, né? Nunca cai nada na minha conta aí dessa sociedade, hein? Que é isso? Quem tá lucrando aí é o Teletel, já tô sabendo, viu, Teletel? Sai da toca. Ô, Teletel, quinta-feira é dia de eu tomar um café, um lanche aí, né? Vê se você sai da toca, vamos lá pra gente colocar em dia o papo. Vou, Eunice, põe isso pra andar aí, que é isso? Um abraço aí também pro Amilson, né, pro Canjica. Aí, Amilson, olha só, hein? Olha que pegada. Aí, ô Canjica, aprende a ouvir música, meu querido. Aqui no Estação JB, música de qualidade. E eu, quando era pagodeiro, eu cantei muito isso aí, ó. Chegando, amor atrevido, AGP.

0: Aí, belo sucesso, recordar é viver, a boa música não tem idade, hein? AGP, olha, quando eu era pagodeiro eu cantei muito AGP, né? Olha, daqui a pouco vamos voltar, porque vamos já ter a participação aí do Eduardo das Lojas Volpe, porque meu querido, minha querida, já virou relógio, tá passando rápido, daqui a pouco já vamos adentrar a última hora da nossa programação, 9:01.
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2: 9 e 1.
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2: 9:07, como eu havia falado anteriormente, estamos aqui com o Eduardo, né? 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
2: Tá certo, tivemos a participação aí do Eduardo das lojas Volpe. Olha, lembrando você que aí adentramos já, hein? Adentramos a última hora da nossa programação. 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Deixa eu me ver, ainda tem tempinho aqui, ó. E ainda tem tempo de você interagir conosco através do 3251-1580, que é o telefone aí da sua livre participação. Até o prezado momento, já tivemos aí 23 participações. Ainda dá tempo de você interagir conosco e fazer com que, de fato, a Piranguinha rode os quatro cantos da cidade. Olha, lembrando você que o EJA Ensino Médio, lá na Escola Estadual Presidente João Pinheiro, está aberta as inscrições, né? É no período noturno, as aulas de 6h30 da tarde até as 10 horas da noite. Então, você tá interessado? Tá aí, ó, Escola Estadual, né, que é o Presidente João Pinheiro, onde você encontra lá o EJA, o Ensino Médio. O período das aulas é noturno e tá aberto lá as inscrições, né? De 8h30, a aula é de 6h30 da tarde até as 10 horas da noite. Tamo aí, deixa eu me ver aqui, quem foi o último que participou com a gente aqui, deixa eu me ver. Foi nada mais, foi a Marli do Corvo do Ouro. Marli, dá uma olhadinha aí no seu telefone aí, como que você desligou aí, né? Então, lembrando, mais uma vez, um abraço carinhoso aí pra minha amiga Laurice Carvalho, da cafeteria do Shopping. Minha amiga Laurice, hoje é dia de eu passar lá, né? Porque hoje tem reunião da Câmara Municipal, e aí eu passo lá na cafeteria da minha amiga Laurice Carvalho pra tomar aquele café delicioso, né? Olha, lembrando você que lá tem uns cafés, né? 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Agora já não dá mais tempo, porque vamos pro comercial, 9 horas e 14 minutos.
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8: 9:15.
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2: 9:21. Obrigado aí pela companhia, obrigado pela sintonia, onde quer que você esteja e de que forma você esteja, né? 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Bom dia!
3: Bom dia!
2: Opa, quem tá falando?
3: Ah, Ana! Amiga Ana!
2: Oh, tudo bem com você aí no bairro Nossa Senhora das Graças, Ana?
3: Tudo tranquilo, João. Oh,
2: menina, hoje eu quero saber o seguinte, qual é o sinal da pontuação usado para uma pausa ligeira?
3: A vírgula.
2: Eu vou colocar aqui, Ana, o abraço vai para quem, minha amiga?
3: Vai para todos os...
2: Oh, que é isso, minha amiga Ana? Tenta de novo aí. Tenta de novo aí, minha amiga Ana. Tenta aí, porque... E que é isso? Que é isso, né? Vamos ver. Vamos ver se a minha amiga Ana... Vamos ver se é ela. Vamos ver, né? Vamos deixar tocar de novo. Tem que ter mais uma. É realmente... Às vezes tem que ser três. É, vamos ver. Vamos ver. Vamos ver aqui. Vamos ver. Bom dia! Alô, bom dia!
4: Bom dia.
2: Ó, quem tá falando?
4: É o Wilson, já veio. O Wilson fala agora.
2: Nossa, não tô ouvindo você não, meu amigo. Fala mais alto aí. Quem tá falando?
4: Bar da Glória.
2: Bar da Glória. Mas quem é?
4: O Wilson.
2: Wilson. Ô Wilson, eu quero saber aqui, ô Wilson, qual é o sinal de pontuação usado para uma pausa ligeira?
4: A vírgula.
2: Vou colocar aqui. O abraço é pra quem, Wilson?
4: É pra todos da rádio aí, pra todo mundo que tá ouvindo.
2: Ah, então um abraço aí, viu, Wilson?
4: Você tem a igreja perto de casa aqui,
2: Wilson. Oi?
4: Esteve aqui na igreja, perto da minha casa.
2: Ah, tá certo então, Wilson. É, um abraço, tá aí, né? É, um abraço, e vamos que vamos, hein? Vamos que vamos, nossa, tá bem longe, né? A ligação dele, vamos que vamos. Vamos que vamos, é você aí do outro lado, nos ajudando a fazer a programação. E aí, estamos aí, quase na reta final. Vamos ver pra onde tu vai, a piranguinha. Bom dia! Alô, bom dia!
3: Bom dia!
2: Alô, bom dia!
3: Bom dia.
2: Quem tá falando?
3: É a Jane.
2: Ô, Jane. Qual bairro, Jane?
3: Corpo do Ouro.
2: Corpo do Ouro. Jane, é o seguinte aqui, ô minha amiga. Qual é o sinal de pontuação usado para uma pausa ligeira?
3: É a vírgula.
2: Vou colocar aqui, Jane. O abraço é para quem, minha amiga?
3: Para toda a minha família, para todos os ouvintes da rádio, para vocês aí também.
2: Ah, então um abraço carinhoso para você. Um bom dia, viu, Jane?
3: Bom dia pra você também.
2: Tá certo, é eu e você, você e eu. Daqui a pouco nós já vamos adentrar aí o último bloco da participação do ouvinte. Vamos que vamos. Vamos ver pra onde tá aí na piranguinha. Bom dia!
3: Bom dia!
2: Ó, agora chegou. Segura aí, Ana. Não pula do trem não, Ana. Não pula do trem não. Eu quero saber qual é o sinal da pontuação usado para uma pausa ligeira.
3: A vírgula,
2: vou
3: João.
2: Vou colocar aqui, Ana, o abraço vai pra quem, minha amiga?
3: Pra todos os ouvintes aí ligadinhos no seu programa, antes que caia de novo.
2: Ah, tá certo. Ó, e amanhã? Ó, que é? Tá nós, hein? Tô te falando, vai vendo aí, vai ver que ela tá no lugar distante, já deve estar lá preparando, né? Vamos ver se amanhã vai ter broinha, né? Amanhã é dia de feirinha. Aquela broinha, aquele biscoito com canela, olha aqueles produtos aí da Elza e da Enilda, meu amigo, bom demais a conta. Vamos aqui, relembrando sucesso, Titãs, pra dizer adeus.

0: Aí, relembrando o sucesso Titãs pra dizer adeus. Olha, Estação JB, eu e você, nós vamos aqui pro comercial, porque depois na volta já vai ser o último bloco aí da participação do ouvinte. São exatamente 9:30.
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5: 9:29.
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0: 9:35, tá aí, hein? Tá aí o último bloco da participação do ouvinte nesta terça-feira, dia 14, hein? Dia 14 de julho de 2026. Se você quer ainda interagir conosco, telefone liberado ainda, dá pra você participar conosco. 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Vamos que vamos. Vamos ver aqui quem foi a última que participou. Foi a Ana, né? Foi a Ana aí do bairro Nossa das Graças. Minha amiga, como é que vai também, né? Minha amiga, deixa eu me ver aqui. Deixa eu me ver aqui, rapaz do céu, né? Tá aí liberado o telefone, ainda dá tempo de você interagir conosco, né? Vamos ver aqui, vamos ver pra onde vai a piranguinha. É o último bloco aí da participação do ouvinte. Bom dia!
14: Bom dia!
0: Opa, quem tá falando conosco?
14: É a Ilma.
0: Ilma, do Corre do Ouro. Ô Ilma, é o seguinte aqui, ô minha amiga. Qual é o sinal de pontuação usado para uma pausa ligeira?
14: A vírgula.
0: Vou colocar aqui, Ilma, um abraço. Vai pra quem, minha amiga?
14: Para minha mãe Helena, esposo Carlos, meus três filhos, Patrícia, Fabrício, Fábio, para todos meus netos, minha irmã Marina, minha amiga Camila, Marli, e Tião, e para toda a minha família e para todos os ouvintes. E minha prima lá da vila.
0: Então, um abraço carinhoso pra você e um bom dia, viu, Ilma?
14: Pra você também.
0: Tá certo. E vamos que vamos. Vamos que vamos, porque é o último bloco. É você aí do outro lado nos ajudando a fazer a programação. Você nos ajudando aí a fazer a programação. Vamos que vamos. Vamos que vamos. Vamos que vamos aqui. Vamos ver de onde tá aí na piranguinha. Bom dia! Alô, bom dia.
15: Bom dia, João.
0: Quem tá falando?
15: É o Hélio.
0: É o Hélio aí das Peróbias. Tudo bem, Hélio?
15: Beleza, graças a Deus.
0: Ó, eu quero saber o seguinte aqui, Hélio. Qual é o sinal da pontuação usado para uma pausa ligeira?
15: Vá, vírgula.
0: Vou colocar aqui, Hélio. Um abraço vai pra quem, meu amigo?
15: Para todos os ouvintes e para todos vocês aí.
0: Ó, então um abraço carinhoso pra você e uma boa sorte, ok, amigo?
15: Alô, João, obrigado.
0: Alô, e vamos que vamos, e vamos que vamos, é você e eu e você juntinho. Vamos que vamos ver pra onde tá indo a piranguinha. Bom dia! Quem tá falando?
15: É o Renato.
0: Ô, Renato, vulgo Soneca, tudo bem no Corpo do Ouro, Renato?
15: Tudo beleza, graças a Deus.
0: Ó, menino, hoje eu quero saber o seguinte, qual é o sinal de pontuação usado para uma pausa ligeira?
15: A vírgula.
0: Ó, vou colocar aqui, ó. O abraço vai pra quem, Renato?
15: O abraço vai pro Lambari, o Castilho, a filha dele, toda a minha família, todos vocês da rádio. Pra todos os ouvintes.
0: Tem caçamba?
15: Tem a caçamba.
0: Ó, vamos ver quem vai chegar. Vamos ver. Bom dia.
16: Alô? Bom dia.
0: Quem tá falando?
16: É a Inês do Corpo do Ouro.
0: Inês do Corpo do Ouro. Inês, é o seguinte aqui, ô minha amiga. Qual é o sinal da pontuação usado para uma pausa ligeira?
16: É a vírgula.
0: Vou colocar aqui. E o abraço vai pra quem, minha amiga?
16: Vai pra minha filha, Aline, pra todos. Para sua família, para todos aqui da minha rua.
0: Ah, então tá bom. Tem mais caçamba aí, não?
16: Não.
0: Então, um abraço carinhoso para vocês aí, um bom dia, ok?
16: Bom dia, igualmente.
0: Tá certo. Olha, vamos que vamos, encerramos aqui, não dá mais, porque a hora já tá urgindo, temos que conciliar participação, né, e uma diversas coisas aqui. Vamos aqui, então, tivemos 30 participação. Vamos aqui dar um pulinho aí na Jovem Guarda. Ô, meu amigo Teletel, como é que é? Vamos junto lá, tá quinta-feira de tarde lá, viu? Sai da toca, Teletel. Sai da toca, ele gosta muito da Jovem Guarda. Martinha, última canção.

0: que bela recordação, recordar é viver, a boa música não tem idade, Martim, hein? A última canção. Bem, nós tivemos então 30 participações, a perguntinha foi: qual é o sinal da pontuação usado para uma pausa ligeira? É nada mais que nada menos a vírgula, né? Praticamente aqui todo mundo acertou, então daqui a pouco voltando para finalizar a programação e ver quem foi o ganhador ou a ganhadora desta terça-feira, dia 14 de julho de 2026, lá e da loja De Felipe Presente. Vamos que vamos, hein? 9 horas e 45 minutos.
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5: 9 e 45.
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2: Nove horas e 50 minutos, olha, momentos finais aqui da programação, né? Então nós tivemos aqui 30 participações, né? Tivemos 30 participações e o sorteador me deu o número 25. Ó, o 25 saiu pro Corre do Ouro, hein? A Jane aí do Corre do Ouro fatura o brinde hoje da De Felipe presente. Ô, minha amiga Jane, eu fico aqui até 11 horas, né? Porque eu tenho que colocar o padre Reginaldo. Então, nesse período, depois você liga, depois da saudação, né? É, tem que esperar aí de saudar primeiro, que eu tenho que colocar a saudação. É, você pode ligar pra mim pegar o seu nome completo, pra me mandar lá pra minha amiga Denise Caldas. E aí, amanhã, a partir de 1 hora, você vai estar liberada pra pegar o seu brinde até no sábado meio-dia, né? Então, foi a Jane do Corvo do Ouro que faturou o brinde hoje. Olha, um abraço aí pra Marlene, que hoje tá no bairro Nossa Senhora Aparecida, a minha amiga Alessandra em Mantiqueira, a Carla no quarto depósito, a Mariana, né? É, Mariana do Bar das Flores, a Maria Gessi do São Sebastião, a Ana Maria do Bar Nossa Senhora da Glória, a família Buscapé aqui, ó, Reinaldo Bahia, Fátima e também a Dona Hortência aí do quarto depósito, a Maria de Lourdes Lucas aí da Vila Guadalupe, a Iolândia do Bar das Flores, Tamires também do Bar das Flores, a Keila do Corvo do Ouro, Ricardo também do Corvo do Ouro, Nisabete do quarto depósito, a Laucia aí na Vila Esperança, Maria da Glória do Bar Nossa Senhora da Glória, a Irene do Corvo do Ouro, Ivete do Corvo do Ouro, Rogéria também do Corvo do Ouro, a Vera lá no Calixto, a Maria de Lourdes no Bar Nossa Senhora Aparecida, a Marli no Corvo do Ouro, é o Wilson aí do Bar Nossa Senhora da Glória, a Jane aí do Corvo do Ouro, que foi a ganhadora do dia de hoje, a Ana aí do Bar Nossa Senhora das Graças, a Ilma do Corvo do Ouro, o Hélio lá nas Perobas, o Renato e a Inês aí do Corvo do Ouro. Então nós tivemos nada mais que nada menos 30 participação no dia de hoje, né? Olha, vamos mandando nosso abraço carinhoso aí para aqueles que estão aí apagando velinha, acendendo esperança. É o Geraldo Ivanir, né? O Jorge Serra, o Igor Anaceto, né? Ele que é cantor católico aí, fisioterapeuta também, mora aí no bairro Nossa Senhora da Glória. A Selma, né? A Selma também é, celebrando o Dom da Vida, o Diego Felipe, né? A Maria Clara, é a Maria Clara Meirelles aí, filha do Ney Meirelles, apagando velhinha, acendendo esperança. Também nós temos aqui é, a Regina Isabel e a Anitta Garcia. Anitta Garcia, que é aí das posses, né? Celebrando o Dom da Vida. E a minha amiga Selma, né? Hoje tem bolo aí, né, dona Maura? A Selma. Então, aos aniversariantes do dia, votos aí de felicidade plena, né? Olha, lembrando você que na sequência nós teremos então o padre Reginaldo Manzotti, que já está chegando, está batendo na porta com a experiência de Deus. Quando for às 15h, chega Alessandra Batista com Fato e Prosa e fecha a programação Edson Palma com o programa Tarde Total. Eu volto amanhã, se Deus assim nos permitir.

0: permitir, né? Se Deus assim nos permitir, nós estaremos regressando amanhã a partir de 6 horas para comunicar o programa Estação JB. Estação JB nesse mês de julho, fazendo o diferencial aí das suas manhãs, né? Meu querido, minha querida, um abraço também para nossa amiga, a Tia Lilia, ouvinte assídua aí da nossa programação aqui, é, o sorriso maravilhoso, né? Da Simonete, assim, a nossa comunicadora Tota Meneghel sempre relata sobre ela, né? Um abraço também pro seu filho, doutor Luiz André, sempre ligado na nossa programação. Bem, tá na hora. Até amanhã, se Deus quiser.
1: Parabéns, parabéns, parabéns pra você.
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2: 9:55.
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1: Louvado seja nosso Senhor Jesus Cristo, para sempre seja louvado. Queridos e filhas e filhas, é terça-feira, terça-feira das Santas Chagas, e quero saudar a todos. Ofereço este programa, como toda terça-feira, a todos os devotos e devotas de Jesus das Santas Chagas, de modo particular, saudando todos os líderes mensageiros das capelinhas de Jesus das Santas Chagas, espalhados pelo mundo inteiro, a quem tem as capelinhas, as que recebem as capelinhas em casa, os que rezam o terço das Santas Chagas. É terça-feira e nós estamos em plena novena de Nossa Senhora do Carmo, quinto dia, a madrinha da obra Evangelizar é Preciso. Nossa Senhora do Carmo, rogai por nós. Nossa Senhora, Mãe do Santo Escapulário, rogai por nós. Saúdo a todos a partir da Rádio Evangelizar, de onde tudo começa, e as rádios irmãs, cujos nomes cito neste momento.
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1: Saúdo a você pela TV Evangelizar, sinal digital em todo o país, em várias cidades, canal aberto, pelo YouTube, Padre Manzotti Oficial, e pelo aplicativo da Associação Evangelizar é Preciso e as plataformas digitais. Filhos queridos, mais uma vez, Nossa Senhora do Carmo, rogai por nós. Jesus das Santas Chagas, libertai-nos da ansiedade e da depressão. Vamos juntos? Em nome do Pai, do Filho e do Espírito Santo. Amém. Naquele tempo, Jesus começou a censurar as cidades onde fora realizada a maior parte dos seus milagres, porque não tinham se convertido. E continuou o Evangelho: ai de ti, Corazim! Ai de ti, Betsaida! Porque se os milagres que se realizaram em meio de vós tivessem sido feitos em Tiro e Sidônia, há muito tempo eles teriam feito penitência, vestindo-se de cilício e cobrindo-se de cinzas. Pois bem, eu vos digo, no dia do julgamento, Tiro e Sidônia serão tratadas com menos dureza do que vós. E tu, Cafarnaum, acaso serás erguida no céu? Não. Serás jogada no inferno. Por quê? Se os milagres que foram realizados no meio de ti tivessem sido feitos em Sodoma, ela existiria até hoje. Eu, porém, vos digo, no dia do juízo, Sodoma será tratada com menos dureza do que vós. São palavras pesadas, questionadoras, para ontem e para hoje. Jesus diz para as cidades que viveram, presenciaram, contemplaram em tantos milagres, que viram os sinais do reino, viram a presença do Messias, mas não se converteram. Ele citou Corazim, Betsaida e Cafarnaum. Sabemos que em Cafarnaum aconteceram muitos milagres de Jesus, mas não se converteram. Hoje, nós vemos muitos milagres. Nós somos testemunhas oculares de tantas maravilhas que Deus faz em favor das pessoas que rezam. Mas por que somos tão difíceis de mudar? Cabeça dura, como diz um outro texto do Evangelho. Por que, vendo tantas pessoas dizendo graça recebida, graça alcançada, não mudamos? quantos milagres são testemunhados de nosso Senhor Jesus Cristo nas suas chagas dolorosas e gloriosas. E mesmo assim não nos emendamos. Senhor, dai-nos uma verdadeira conversão. Dai-nos, Senhor, uma verdadeira conversão. Que tantos sinais, tantos milagres possam nos fazer mudar de vida, nos fazer crescer na fé, amadurecer na fé, corrigir os nossos erros. Aquilo que o Evangelho fala com tanta clareza, conversão, metanoia, mudar o rumo, tomar o caminho certo. Senhor Jesus das Santas Chagas, o maior milagre é a nossa conversão, o maior milagre é a nossa transformação, e é isso que pedimos hoje. Nas tuas santas chagas, entrego minha família. Converta-nos, Senhor.
0: Entrego os meus problemas.
1: Converta-nos, Senhor. Entrego a minha vida.
0: Entrego a minha vida.
1: E proclamarei a tua vitória, Senhor. Não a minha vitória, não a minha vitória, é tua. Então que eu me abra esta graça, Senhor, que eu me abra esta graça santificadora. E eu pergunto, a quem vamos rezar? Pense em alguém, nesse momento, alguém que você sente no seu coração, eu preciso rezar por esta pessoa. Coloque o nome desta pessoa, seja da família ou não, alguém que se faz Deus trouxe próximo de você. Seja próximo dessa pessoa em oração e diga: atenda os pedidos, Senhor. Escute o clamor, Senhor. Nós rezamos pelos doentes. Você que está com o exame na mão. Nós queremos colocar nas santas chagas de Jesus pessoas que estão esperando a oportunidade de fazer uma cirurgia e não sai a vaga. Senhor Deus, mude essa realidade. Senhor Deus, nós estamos pedindo e clamando pelas tuas santas chagas. Esta pessoa que está com pensamento suicida, autodestrutivo. Senhor Deus de misericórdia e de bondade, pelas suas santas chagas dolorosas e gloriosas. Por este casal que está numa crise profunda, estão prestes a declarar a separação. Reata, Senhor, esses laços. Reata, Senhor, o pacto da indissolubilidade do matrimônio. Faça ver com os outros olhos, Senhor, não um fim, mas um recomeço. Senhor, pelas tuas santas chagas, proclamaremos a tua vitória. Nós só começamos o programa. Eu vou para o intervalo, eu volto já. Volte comigo, chame um amigo, uma amiga. Voltamos já.
3: 10 e 10. 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

0: Nós estamos no mês de julho. Daqui uns dias, dia 16, celebramos o dia de Nossa Senhora do Carmo, a madrinha da obra evangelizar. Estamos no quinto dia, mas o mês de julho, todo ele é dedicado a Nossa Senhora do Carmo. E nós estamos na quarta etapa da campanha de Jesus das Santas Chagas, quarta etapa, esperança que edifica. E é a chaga do pé esquerdo onde nós falamos de esperança. 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Janice, que a paz de Jesus esteja com você, Janice.
1: Amém. Bom dia, Padre, a sua bênção.
0: Deus abençoe. De onde você fala, Janice?
1: Garuva, Santa Catarina.
0: Meu abraço, Garuva, Santa Catarina. E como é que você me acompanha ali em Garuva?
1: Pela Rádio Terra Nova.
0: Meu abraço, Rádio Terra Nova. Diga lá, minha filha.
1: É, eu venho pedir oração, Padre, para mim, né? Para me fortalecer mais ainda. Tá. Porque... Há 4 meses que eu perdi meu filho e meu esposo.
0: Filha, meus sentimentos profundos.
1: Obrigada,
0: realmente.
1: Padre.
0: O que aconteceu, filha?
1: É o seguinte, meu filho, né, tinha depressão e daí tomou uma alta dosagem de medicação. E meu esposo, 25 anos na luta contra um câncer na medula, mieloma múltiplo, né?
0: Sim.
1: Fez 3 transplantes de medula e nesse último ficamos 6 meses, né, no Hospital Erasto, em Curitiba.
0: Certo.
1: E meu esposo, meu filho, então, ficava sozinho todos esses 6 meses, sempre depressivo. Daí quando soube que os médicos falaram que não tinha o que fazer com o pai, né, tomou essa atitude, né? Mas a gente já sabia que ele falava várias vezes, né? Até ele tinha uma música que ele gostava muito de ouvir, que era Me Leva para Casa, né? E esses dias atrás, então, eu fui ver a letra da música. Daí, Padre, meu Deus, olha, me deu uma coisa assim de realmente, né? Que até tenho anotado aqui o que que fala, ó. Como pode me amar, Deus, conhecendo o meu pecado, sabendo o que eu faço de errado? Como pode me amar assim? Me leva para casa, eu quero voltar, pois longe de ti não é meu lugar. Então, assim, chamou atenção, porque ele vivia escutando essa música, né, Padre? Então,
0: entendi.
1: Foi difícil de aceitar, porque ele não deixou nada, nem um comentário no celular, nem carta, né?
0: Entendi.
1: Eu estava no hospital com meu esposo, Padre Lé.
0: Meu Deus, que cruz.
1: É, verdade, meu Deus. Mas graças a Deus, Deus tem me fortalecido muito. E é isso que eu venho testemunhar.
0: Esse fortalecimento
1: que Deus tem me dado. Toda essa força, todo esse carinho, que a gente sabe que não é fácil, mas Deus está me suportando tudo isso.
0: Nossa, eu estou edificado. que são duas perdas dolorosas.
1: Em 15 dias ainda, padre. Né? Meu filho faleceu dia 26 de fevereiro e meu esposo 12 de março.
0: Meu Deus. Bom, e eu digo assim, que bom que você é uma mulher de fé. Uma mulher de fé. De uma fé inabalável em Deus.
1: Eu estou lendo um livro, padre, inabalável. Eu comprei esses dias, ainda não terminei. É. Mas está sendo uma ajuda muito grande para mim.
0: Está te ajudando a leitura?
1: Muito, padre, muito, padre.
0: É uma releitura de Jó. E, na verdade, você é a figura de Jó hoje, a entender os porquês da vida, não é?
1: É, isso aí mesmo, padre, que eu estou sentindo é tudo isso. Outra coisa que eu queria relatar, padre, é que meu esposo tinha um desejo de ajudar, né, na obra ali da Terra Prometida, e daí a gente fez a doação também, né, que ele tinha esse desejo. Juntei com os meus cunhados, né, os irmãos dele todos, cada um ajudou um pouquinho, daí a gente fez, né, para ajudar ali na construção do santuário que ele tanto queria. Também nós fomos conhecer o santuário de Nossa Senhora de Guadalupe em novembro, né?
0: Nossa.
1: Passamos por lá, mas não conseguimos assistir a missa porque ele estava muito fraquinho, né?
0: Entendi.
1: Então, só passamos para conhecer, visitar.
0: Nossa, quanto testemunho de fé, filha.
1: Pois é, participamos também do grupo de oração aqui da Capelinha de Jesus das Santas Chagas.
0: Amém.
1: Né? Que temos como a coordenadora Pedrina, então toda segunda-feira a gente se reúne, ele também participava, meu esposo, sabe? Então, assim.
0: Certo.
1: Olha, só coisas boas para dizer, né? Deus.
0: Eu estou edificado.
1: Tem me fortalecido muito.
0: Eu estou edificado com a sua partilha, filha. Inclusive, a equipe conseguiu rapidamente, nós temos ainda, apesar do livro físico já ter sido feito, está ali, eu não consigo enxergar daqui, alguém me ajude, por favor. É Leni, é isso? Lari José Ramos em memória.
1: Rambo.
0: Em memória, tá ali, ó. Deus seja louvado, meus irmãos, Edson e etc, etc, etc. Está ali realmente o nome, Deus seja louvado, Janice, por isso. Você poderia dizer o nome do seu marido para que rezemos?
1: Sim, é Lari José Rambo.
0: Ah, é o que está ali, né? Lari
1: isso.
0: José Rambo.
1: E o filho é Vitor Gabriel Rambo.
0: Só um minutinho. Vitor Gabriel
1: Rambo.
0: Rambo.
1: Tá, eu também queria pedir oração, padre, para o meu pai, né? Que também, ele teve um AVC há 12 anos e ele, né? Esses anos todos vive em cadeira de roda e agora está dando problema no rim dele. Tá. Então, eu queria também pedir oração.
0: O nome dele?
1: É Clemente.
0: Clemente. E vou rezar pela senhora, para que continue nesta fortaleza em Deus. Só há uma explicação para a senhora estar de pé e com tanta força. É Deus que a sustenta. E obrigado por partilhar conosco, porque é muito importante uma partilha como a sua, de uma superação em Deus.
1: Outra coisa, padre, eu só estou esperando, estou me questionando qual é o meu propósito, porque Deus deve ter alguma coisa para mim, né? Então eu estou pedindo que o Espírito Santo me ilumine sempre, que me mostre qual é o meu propósito que tenho a seguir agora, né?
0: Tá certo, vamos ajudá-la nessa súplica. Que Deus abençoe e parabéns a Pedrina, que é uma mensageira, uma líder mensageira da Capelinha de Jesus das Santas Chagas. Leve meu abraço a ela. E Janice, muito obrigado, você muito me edificou hoje. Filhos queridos, eu falava com Janice de Garuva, Santa Catarina, Rádio Terra Nova FM, Tiago Paese, Dom Francisco Carlos Bach, arcebispo de Joinville. Deus seja louvado. Eu volto com a leitura orante de 1 Coríntios. Volte comigo.
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0: Gente, é de ficar boquiaberto, né? De ouvir a Janice falar. Ela é hoje a figura de Jó, realmente para entender tudo o que está passando. E ela citou que está lendo o livro Inabalável. E eu convido você, adquira. Em todas as livrarias do Brasil você encontra Inabalável. Depois, com fé, a tempestade vai passar. É uma releitura do livro de Jó. Nós fizemos a leitura orante, mas ele é um livro atemporal, para entender os desígnios de Deus. E escute a música, porque tem tudo a ver. Minha fé em Deus é inabalável. Padre, eu não tenho livraria aqui na minha cidade. Você vai direto no produtosqueevangelizam.com.br. Adquira, mais do que adquirir, leia o livro. A fé não é a ausência da dor, é saber onde ancorar, mesmo em meio à tempestade. Leia, indique para as pessoas. Solta lá, sacristão. Minha fé é inabalável. Vamos nos debruçar sobre a palavra de Deus. Vamos nos debruçar sobre São Paulo aos Coríntios, Bíblia aberta, cartilha de oração.
1: Palavra do meu Senhor.
0: É.
1: Palavra cheia de amor.
0: 1 Coríntios, capítulo 10, versículo 23. Vou repetir. 1 Coríntios, capítulo 10, versículo 23. Alguns dizem assim: podemos fazer tudo o que queremos. Sim, mas nem tudo é bom. Vou repetir. Aqui para mim já bastaria e ficaria só nesse primeiro versículo. Nós estamos em 1 Coríntios, capítulo 10, versículo 23. Alguns dizem assim: podemos fazer tudo o que queremos. Paulo continua: sim, vírgula, mas nem tudo é bom. Podemos fazer tudo o que queremos, mas nem tudo é útil. Você lembra daquela frase? Eu posso fazer tudo, mas nem tudo me convém. Gente, para pensar a seriedade dessa palavra. Você pode fazer tudo na tua vida. Ninguém vai te pedir. Mas a pergunta é: o que você faz é bom? Você também pode dizer assim: eu posso fazer tudo o que eu quero, mas o que você faz é útil? Te faz bem? Te edifica? Te constrói? Te faz uma pessoa melhor? Te faz uma pessoa mais humana, caritativa, boa? Então nem tudo nos convém. A liberdade nós temos, mas nós temos que ter o discernimento. Por isso, esse texto hoje é profundo e tocante, e nos coloca uma tremenda responsabilidade sobre a nossa liberdade. Ninguém está questionando a sua liberdade. O questionamento é outro. O que você faz é bom? O que você faz é útil? Versículo 24. Ninguém deve buscar os seus próprios interesses, e sim os interesses dos outros. Vocês podem comer de tudo o que se vende no açougue, sem terem nenhuma dúvida de consciência, pois, como dizem as Escrituras, a terra e tudo o que nela existe pertence ao Senhor. Se alguém que não é cristão convidá-lo para comer, e vocês resolverem ir, comam o que for posto à frente de vocês e não façam perguntas por motivos de consciência. Mas se alguém disser a vocês, esta comida foi oferecida aos ídolos, nesse caso não comam, por causa daquele que disse isso e também por motivo de consciência. Não estou falando da sua consciência, mas da consciência do outro. Nem tudo convém. E cuidado para não ser motivo de escândalo para o outro. O que é ser escândalo para o outro? É exatamente isso. Se o outro pergunta, é porque ele espera que você não comeria, não coma carne, a carne do sacrifício. Porque você comendo vai dar um contra-testemunho. Vou dar um exemplo. Alguém que se diz católico e não vai na missa ao domingo, não é um contra-testemunho? Eu tenho liberdade ou não de batizar meus filhos, mas a partir do momento que eu digo eu sou católico, não batizar, não questiona, não fere a consciência de quem olha para nós, eu como padre, tudo posso, mas nem tudo me convém, porque eu sou padre. Você, como cristão, tudo pode, mas não pode ferir a consciência do outro. Essa palavra é muito forte hoje. E a resposta, ela requer um exame de consciência. Mas alguém pode perguntar, por que é que a minha liberdade deve ser diminuída pela consciência dos outros? Eu estou lendo, isso é o versículo 29b. Alguém poderá dizer, por que que a minha liberdade deve ser diminuída pela consciência dos outros? Lembra que eu falei, não ser motivo de escândalo para o outro. Se eu agradeço a Deus o alimento que como porque eu sou criticado, se agradeci a Deus, portanto, quando vocês comem ou bebem, ou fazem qualquer coisa, façam tudo para a glória de Deus. Escute mais. 32. Vivam de tal maneira que não prejudiquem os judeus, nem os não judeus, nem a igreja de Deus. Façam como eu. Procuro agradar a todos em tudo que faço, não pensando no meu próprio bem, mas no bem de todos, a fim de que eles possam ser salvos. Às vezes, até podemos fazer, mas para que não seja motivo de escândalo, por exemplo, um catequizando olha para um catequista e vê atitudes, tudo aquilo que ele pregou acaba sendo questionado. Será que é verdade naquilo que ele acredita? Estou tentando trazer para o momento presente. Às vezes as pessoas nos olham, você que é uma pessoa de igreja, você que é um ministro extraordinário da Eucaristia, você que é envolvido com a igreja, as pessoas nos olham. E às vezes as nossas atitudes depõem contra a nossa fé. Tudo posso, nem tudo me convém. Senhor, como fruto desta palavra, dai-me coerência no viver. Repita comigo. Senhor, como fruto da palavra de hoje, dai-me coerência no viver. Que as minhas atitudes correspondam à minha fé. E que nada eu possa fazer que cause escândalo ao meu irmão, que fira a consciência do outro. Dai-me coerência na vida, como cristão. Amém. Forte, né? Ô, palavra de Deus forte hoje, gente. Perdeu de manhã? Tem às 10 da noite. Mas às 8 horas da noite, eles colocam lá no YouTube Padre Manzotti Oficial. A leitura orante. Mande para um amigo, para uma amiga, para uma liderança. Eu volto já, volte comigo.
2: 10h37.
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0: 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Rosenilda, que a paz de Jesus esteja com você. Rosenilda.
1: Amém, bom dia, Paulo.
0: Bom dia, Deus abençoe, Rosenilda. Você fala de onde?
1: Vitória de Santo Antão, Pernambuco.
0: Meu abraço, Vitória de Santo Antão, Pernambuco. E como que você me acompanha?
1: Eu acompanho pela rádio atual.
0: Tá bom. Diga lá, minha filha.
1: Rapaz, eu liguei pra primeiro falar com você, né? Que você ia falar com você.
0: Hoje é teu dia.
1: Isso. E agradecer a Deus, o Senhor da Santa Chagra, Nossa Senhora da Conceição, por tudo.
0: Tá.
1: E falar pra você, oração pra minha irmã Rosineide.
0: Rosineide.
1: Ela faz hemodiálise.
0: Tá. Vamos colocar nas Santas Chagas de Jesus, a Rosineide.
1: Isso.
0: Hemodiálise. Tá.
1: E, Pai, agradecer por tudo. Eu não perco seu programa, gosto muito de você.
0: Tá certo, obrigado. E reze por mim, por favor.
1: Reze sim.
0: Tá bom, eu preciso
1: você
0: de
1: nem
0: muito.
1: Nem imagina quanto eu boto pra mim de oração, sim.
0: Obrigado, eu preciso muito de oração. Porque a missão é grande. Sou limitado e preciso de muita força e discernimento nas decisões a serem tomadas.
1: Verdade.
0: Rosenilda, e a sua irmã está doente há quanto tempo? A Rosineide.
1: Faz uns 6 meses que ela está fazendo hemodiálise.
0: Tá bom.
1: E ela está aguardando, né? Ficar na sala, na fila de espera, né?
0: Para um transplante.
1: Transplante.
0: Tá bom.
1: Vamos pedir a Deus orar por ela, Nossa Senhora da Conceição, de calma, né? Nossa Senhora de calma.
0: Claro.
1: Jesus da Santa Chagra.
0: Tá certo, querida. Fique com Deus. Deus abençoe Rosenilda de Vitória de Santo Antão, Pernambuco. Rádio Atual FM, José Amauri. Lá o arcebispo é Dom Paulo Jackson Nóbrega de Souza, da Arquidiocese de Olinda e Recife. Eu vou direto. Carla, que a paz de Jesus esteja com você. Carla.
2: Amém, padre. Bom dia.
0: Bom dia. Deus abençoe. Você fala de onde?
2: Cachoeira de Itapemirim, Espírito Santo.
0: Meu abraço à Cachoeira de Itapemirim, Espírito Santo. Como é que você me acompanha?
2: Eu acompanho pela TV 44.
0: Ah, é? Canal aberto.
2: E pelo aplicativo.
0: Tá certo. 44.1, Cachoeira de Itapemirim. E pelo aplicativo. Diga lá, Carla.
2: Então, padre, eu tenho bênçãos para falar e pedir oração.
0: Então, vamos primeiro começar com o testemunho.
2: Eu, em 2024, eu fui diagnosticada com câncer de mama. E aí, eu retirei a mama, fiz quimioterapia, fiz radioterapia. E eu digo que é uma bênção que eu alcancei, porque Jesus me acompanhou assim. Ele me levou no colo. Então foi uma bênção toda essa trajetória. Eu consegui levar paz para minha família, mesmo nessa trajetória que eu passei.
0: Sim.
2: Hoje eu faço ainda acompanhamento com medicamento, ainda sinto dores, né? Mas eu estou caminhando.
0: Certo.
2: Então Deus assim me abençoou numa época muito difícil. E eu só tenho que agradecer a Deus por tudo que eu passei.
0: Não é por acaso que nós pedimos: Jesus das Santas Chagas, protegei-nos e curai-nos do câncer, né?
2: É verdade.
0: E o que você queria?
2: Verdade. Eu queria pedir agora a oração, continuar pela minha saúde, porque agora eu tô com uma bactéria no estômago, e aí eu tô com muito refluxo e também a gordura e inchaço no fígado.
0: Tá bom, vamos
2: continuar
0: pedindo.
2: Eu tenho uma compulsão muito grande em relação à alimentação, a gastar, e isso me atrapalha muito na minha vida toda. Então eu queria oração também em relação a isso, pela minha saúde e por essa compulsão.
0: Tá certo, filha. Que bom que você tem consciência disso. Você sabe que o primeiro passo é a consciência, seja na alimentação e compulsão no gasto. E o que depois de tomar essa consciência, o que você tem feito para tentar um pouco mais de autodomínio? Você estava escutando, não sei se você já estava na linha quando eu fazia a leitura orante de hoje. Tudo posso, nem tudo me convém. Então, tudo pode. A geladeira está aberta, mas nem tudo convém. O cartão funciona, mesmo que seja às vezes parcelado não sei quantas vezes. Nem tudo convém. Como você tem colocado freio na compulsão? Desculpe, uma pergunta bem direta.
2: Então, eu tenho agora colocado as minhas despesas no papel, tenho fechado o cartão para não permitir fazer a compra, né, pela internet.
0: Isso.
2: E em relação à alimentação, tenho, né, feito, tentado fazer a dieta.
0: Certo.
2: Porque eu, em casa, a alimentação, ela é tranquila. Só que aí, eu não consigo, se eu começar a comer, eu não consigo parar.
0: Você já...
2: Se eu tô numa festa,
0: Entendi.
2: Se eu tô fora, eu tenho que dar um freio
0: Entendi.
2: Nessas horas.
0: Querida, você já pensou em procurar uma ajuda? Eu tô falando assim...
2: Sim, eu faço.
0: Você faz terapia?
2: Faço.
0: Que bom, e tem te ajudado?
2: É, porque já tem um tempo já que eu tô nessa...

0: a conter minhas compulsões.
1: A conter minhas compulsões.
0: Tire, Senhor.
1: Tire, Senhor.
0: Este mal pela raiz.
1: Este mal pela raiz.
0: O que provoca em mim?
1: O que provoca em mim?
0: Estes desejos.
1: Estes desejos.
0: Dai-me, Senhor.
1: Dai-me, Senhor.
0: Pela vossa misericórdia.
1: Pela vossa misericórdia.
0: Autodomínio.
1: Autodomínio.
0: E a virtude da temperança.
1: E o quê?
0: A virtude.
1: A virtude da temperança.
0: Isso. Deus abençoe, Carla. Deus abençoe. Eu vou para o intervalo, eu volto comentando e volto com as capelinhas e o quinto dia da novena. Voltamos já.
2: 10h50.
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Eu falava com a Carla de Cachoeiro de Itapemirim, Espírito Santo, TV Evangelizar, corneta, Sacristão 44.1. Lá nos transmite a Rádio Diocesana, Padre Nildo de Souza, Rádio Mania FM, Letícia Simonato, Dom Luiz Fernando Lisboa de Cachoeiro de Itapemirim. E tudo a ver o que a Carla falava com o texto que nós ouvimos hoje. Por isso, hoje,

0: Pegue a leitura orante, você vai no site, você vai no YouTube Padre Manzotti, aproveita e se inscreva. Você vai no YouTube Padre Manzotti, se inscreva e tem lá leitura orante. Aí você pega a leitura de hoje e manda para alguém, porque vale a pena. Hoje tudo posso, nem tudo me convém, tudo me é útil, me é bom. Quero parabenizar Dom José Aristeu Vieira, da Diocese de Luz, Minas Gerais, Liberdade FM, Augusto Pestana, Rio Grande do Sul, Mania FM, de Cachoeira de... Opa, olha aí, ó, acabei de falar, Mania FM, Cachoeiro do Itapemirim, Espírito Santo, TV Filiada, Unixnet, Caruaru, Pernambuco, e Otto Turbonete, Pouso Alegre, Minas Gerais. E eu quero prestar essa homenagem a todas as líderes mensageiras das capelinhas. Você pode mandar sua foto, viu? 419-8791-2787. E eu começo mostrando as fotos de quem mandou lá. Maria de Fátima Silva Monteiro, Rio de Janeiro. Meu abraço carinhoso. Quantos jovens! Amém! Jonas José da Silva, de Sussuapara, Piauí. Meu abraço carinhoso, Jonas. Olha que linda, é uma primavera, né? Olha, todos com a camiseta, Deus seja louvado. Vanderlei Aparecida Paula Santos, de Timbó, Santa Catarina. Olha, jovens ali. Que alegria, gente. Quantos adolescentes. Valdina Santos do Nascimento Almeida, de Jataí, Goiás, ali na igreja. Violanta de Barros, Massachusetts, Estados Unidos. Dois sacerdotes. Ô, Violanta, espero vocês no retiro, hein? Tá chegando o nosso retiro ali nos Estados Unidos. Já fez a inscrição? 15 e 16 de agosto. Foto linda, gente. Lúcia de Fátima Timbó da Costa, Ibiapina, Ceará, também meu irmão sacerdote, minha saudação. Cleide Carpini, de Maringá, saudação, Maringá. Rosângela das Graças Paiva, São João del Rei, Minas Gerais, ali na igreja. Olha quantas capelinhas, o Santíssimo atrás, linda imagem, Jesus. Evelana Maria da Cruz dos Santos, Alta Floresta, Rondônia, ali duas capelinhas, também várias idades. Carlos William Vieira da Silva, de Camaragibe, Pernambuco. Meu Deus, aí sim, hein? Deus seja louvado. Meu abraço ao povo pernambucano. Mande a sua foto, 419-8791-2787. Amado povo de Deus, então, torne-se um mensageiro da capelinha. Se você ainda não é, eu até digo, se você recebeu uma graça, uma grande graça de Jesus das Santas Chagas, nada melhor do que se tornar, em gratidão, um líder mensageiro da capelinha de Jesus das Santas Chagas. Como é que eu faço? É só ligar 0800-410-660 e diga: eu quero ser um mensageiro, eu quero retribuir essa graça que eu recebi. Amém. E agora, vamos fazer a novena da nossa madrinha, da nossa Dinda, Nossa Senhora do Cabo. Rezemos. Quinto dia. Nossa Senhora do Carmo, que deixaste o santo escapulário como sinal do vosso amor e proteção, sois reconhecida como assistência na vida,
1: Jesus nosso,
0: e consoladora, amável, na hora da morte. Eu, vosso filho e devoto, pronto a vos servir, disposto a vos amar, me apresento a vós e nesta novena faço o meu pedido. Hoje, quinto dia, qual o seu pedido? Qual o seu pedido? Sabe, enquanto eu rezava aqui, me veio algo no coração, assim, que algo que não estou conseguindo resolver. E eu sempre coloco nessa novena, tanto que a oração que segue, eu só faço a Nossa Senhora do Carmo. Nossa Senhora do Carmo, nunca se ouviu dizer que alguém necessitado, tendo recorrido a vós, tenha ficado desamparado. Com confiança, Mãe do Carmo, Mãe do Santo Escapulário, intercedei junto ao vosso Filho Jesus Cristo, por mim, por aqueles por quem devo rezar sempre, e por aqueles que se confiam às minhas orações. Mãe amável, sede-nos propícia, e rogai por nós a Deus, para que sejamos dignos das promessas de Cristo. Nossa Senhora do Carmo, rogai por nós. Mãe do Santo Escapulário, rogai por nós. Nossa Senhora, Madrinha da Obra Evangelizar é Preciso, rogai por nós. O Senhor esteja convosco, Ele está no meio de nós. Abençoai, Senhor, a água, a roupa dos enfermos, as fotos de família, por intercessão de Nossa Senhora do Carmo, São Pio de Pietrelcina, nos méritos das santas chagas, abençoai, Senhor, e santificai. Em nome do Pai, do Filho, do Espírito Santo. Amém. Beba desta água, dê aos seus familiares. E eu me despeço com o clipe Chagas de Amor. Evangelizar é Preciso.
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1: 11 e 1.
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1: 11, 16.
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0: 11:30. 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

temos paciência, nós podemos coisas infinitas. A paciência tem junto com ela um pouquinho da perseverança. Eu erro, eu falho e eu tento outra vez. Então não reclamamos dos erros e das falhas, mas aprendemos, corrigimos e caminhamos. Respira.

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1: Meio dia.
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3: Querido amigo, querida amiga, e vamos orar a São Miguel Arcanjo, que te proteja, que coloque um anjo da guarda sobre você e que proteja também as almas nos céus. Ore comigo, pense no seu familiar já falecido, pense em você que agora está vivo e que precisa da proteção de Deus. Oração a São Miguel Arcanjo. Glorioso Príncipe do Céu e Protetor das Almas, eu vos chamo e invoco para que me livreis de toda a adversidade e de todo o pecado, fazendo-me progredir no serviço de Deus e conseguindo-me dele a graça da perseverança final, que me faça gozá-la eternamente. Amém. São Miguel Arcanjo, protegei-nos no combate, cobri-nos com vosso escudo contra os embustes e ciladas do maligno. Subjugue-o Deus instantemente, pedimos. E vós, príncipe da milícia celeste, precipitai ao inferno a Satanás e a todos os espíritos malignos que andam pelo mundo a perder as almas. Amém. O Senhor esteja convosco, Ele está no meio de nós. Pela intercessão de São Miguel Arcanjo, nosso padroeiro, desça sobre você, sua família, a sua refeição, o seu trabalho, a sua vida, a bênção do Deus Todo-Poderoso, Pai, Filho e Espírito Santo. Amém.
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7: Meio-dia e 5.

0: Meio-dia e 16.
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16: Meio-dia e 22.

0: 12:31.
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4: Meio-dia e 37.

0: 12:46.
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3: E o dia e 51.

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0: 1:15.
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14: 1:19.

0: 1:32.
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0: 1:35.

0: 1:47.
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1: 2 e 1.
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22: 2h08.

0: 2:18.
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4: 2:25.

0: 2:34.
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0: 2:45.
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2: 3 e 1.
3: Ó Maria Santíssima, que em vossa imagem milagrosa de Aparecida espalhais inúmeros benefícios sobre o Brasil. Eu, embora indigno de pertencer ao número dos vossos servos, mas desejando participar dos benefícios da vossa misericórdia, prostrado a vossos pés, consagro-vos o entendimento, para que sempre pense no amor que mereceis. Consagro-vos a língua, para que sempre vos louve e propague a vossa devoção. Consagro-vos o coração, para que depois de Deus vos ame sobre todas as coisas. Recebei-nos, ó Rainha incomparável, no ditoso número dos vossos servos. Acolhei-nos debaixo da vossa proteção. Socorrei-nos em nossas necessidades espirituais e temporais, e sobretudo na hora da nossa morte. Abençoai-nos, ó Mãe Celestial, e com vossa poderosa intercessão, fortalecei-nos em nossa fraqueza, a fim de que, servindo-vos fielmente nesta vida, possamos louvar-vos, amar-vos e render-vos graças no céu, por toda a eternidade, assim seja. Pela intercessão de Nossa Senhora Aparecida, Rainha e Padroeira do Brasil, a bênção de Deus Onipotente, Pai, Filho e Espírito Santo, desça sobre vós e permaneça sempre. Amém.
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0: Boa tarde, uma excelente tarde para você que tá ligadinho aqui no 90.1 nesta terça-feira, dia 14 de julho, agora 3 horas e 10 minutinhos. E tem muita coisa acontecendo aqui, que aconteceram, né? 14 de julho passados, também tem muita coisa para a gente conversar com vocês hoje. Começando aqui falando do tempo, afinal de contas, graças a Deus, o tempo deu uma melhorada. O solzinho tá legal, dentro de casa não tá frio, né? Mas lá fora tem um sol, bem que agora ele deu uma baixada e eu já percebi ali algumas nuvens no horizonte, né? Ali por volta ali da. Olhando no sentido Barbacena, né? Quem olha, tem umas nuvens bastante carregadas ali. Então, eu não sei, né, se a gente vai contar com chuvas logo mais, porque de acordo aqui com o site do Climatempo, apesar dessa mudança que nós tivemos aí, não tem previsão de chuva, né? Então, mas o tempo é doido, né? Outro dia tinha previsão de chuva e acabou não chovendo. Então a gente não tem essa certeza, né? O dia hoje a máxima de 17, agora é 17 graus mesmo, mínima de 9, noite aí com muitas nuvens, mas não tem previsão de chuva para hoje, como eu falei, apesar das nuvens serem carregadas, mas o sol tá legal. De vez em quando ele se esconde ali, fica meio tímido, se esconde entre as nuvens, mas tá legal. E falando aqui de datas também passadas, né? Que coisas que aconteceram em 14 de julho passados aqui, nós lembramos do ano de 1800. Cadê meu filho aqui, ó? Meu perdão, 1700. 1789, que aconteceu a queda da Bastilha durante a Revolução Francesa, um dos maiores divisores de águas da história da humanidade. A população de Paris invadiu e tomou a prisão da Bastilha, um símbolo da opressão da monarquia absolutista. O evento marcou o início da Revolução Francesa e a difusão dos ideais de liberdade, igualdade e fraternidade pelo mundo na França. E lá hoje é feriado nacional, um dos mais importantes. No dia 14 de julho de 1992 aconteceu o impeachment do Collor, né? O impeachment ganhava força. O Congresso Nacional Brasileiro instalava a comissão parlamentar de inquérito. Não aconteceu impeachment, né? Mas a instalação da comissão parlamentar de inquérito para investigar ali as denúncias de corrupção contra o governo do presidente Fernando Collor, abrindo assim um caminho jurídico para o processo de impeachment que aconteceria meses depois. E em 2015, a aproximação histórica de Plutão, a sonda espacial New Horizon da NASA, realizou seu sobrevoo mais próximo de Plutão, capturando as primeiras imagens em alta resolução da superfície do planeta anão, incluindo a famosa formação rochosa, em formato de coração. Oh, coisa bonita, tá vendo? Até no céu, né? Eles são carinhosos, apaixonados. Agora, 3 horas e 3 minutinhos. Daqui a pouquinho eu tô de volta.
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0: Estamos de volta agora, 3 horas e 19 minutinhos. Boa tarde, Sérgio Rodrigues. Boa tarde, João Begatti.
1: Boa tarde, Alessandra Batista. Boa tarde, João Begatti.
2: Oi, Sérgio. Boa tarde, Alessandra. Boa tarde, ouvintes. Mais um dia aí para a gente conversar um pouco e refletir sobre diversos assuntos.
0: O tempo está bonito hoje, né?
1: Hoje está bom, não está tão frio mais não, né?
0: Não, o sol estava bonito. Agora deu umas nuvens meio esquisitas ali, mas está bonito.
1: Vamos ver se o tempo continua desse jeito, né? O que incomodou muito ontem e também, agora nem tanto, né? Mas que incomodou muito hoje também foi o vento. O vento realmente estava bem gelado. Bom, agora há pouco eu estava acompanhando aqui Brasília, hoje tem polvorosa, né? É engraçado que você vai em Brasília, você vai na cidade, você vai lá no Distrito Federal, você anda nas ruas, é como se ali não fosse um barril de pólvora, mas Brasília é um barril de pólvora que pode explodir a qualquer momento. Então faltam 82 dias para as eleições. Semana que vem, dia 20 de julho, começam as convenções partidárias, né? E a partir das convenções, os partidos vão fazer os registros das candidaturas até o dia 15 de agosto e depois vem a campanha eleitoral a partir do dia 16. Então, os últimos acontecimentos, João e Alessandra, já dão assim uma ideia de como é que vai ser essa campanha eleitoral.
0: Eu tenho um pouco de medo dessa campanha eleitoral, viu? As coisas estão tão estranhas, né? Tá quase um fla-flu esse negócio aí, sei lá, viu? A gente tem que ficar bem de olho nas coisas que vão acontecer, né, João?
2: A coisa está bastante polarizada, né? Então é melhor, assim, cada um manter a sua posição, já tem, se já está definido, segura, não vai entrar em discussão, em brigas, né? E criar desafeto por causa de política, né? E também por causa de futebol, dá muito isso, né? Então, a gente tem que... Vamos dosar as coisas, né? Nós temos aí todo mundo trabalhar em prol do bem de todos, né? Então, vamos acalmar as coisas, não é uma disputa de Fla-Flu, como você disse aí, né? Não é um Flamengo e Vasco, não é um Corinthians e Palmeiras, não é Atlético e Cruzeiro, não é nada disso, né? É a eleição dos nossos representantes, tanto na presidência quanto no governo do Estado, para o Senado, para a Câmara Federal, a Assembleia Legislativa. Nós vamos eleger pessoas que vão nos representar, mas não precisa da gente brigar por causa disso, né, Sérgio?
1: Pois é, a gente está até colocando como proposta aqui ouvir alguns nomes, alguns candidatos, justamente com esse objetivo, né? De mostrar para a população, assim, obviamente para a população, e os interesses que são comuns hoje da nossa região da Zona da Mata, que eu acho que é uma bandeira que a gente vai levantar aqui para saber o que que você vai fazer pela nossa região.
2: Isso é importante, né? É importante a gente saber, porque a Zona da Mata há bastante tempo que tem uma representação aí que deixa a desejar, né? Em que pese nós temos aí um deputado estadual, federal de Santos Dumont, né? Que hoje é uma figura que representa a Zona da Mata, mas é pouco, né? Muito pouco. Precisava mais. Juiz de Fora, uma cidade desse tamanho, não tem representação praticamente nenhuma, praticamente nula. Né? Praticamente nula. A Zona da Mata realmente carece de bons candidatos que realmente consiga eleger. Porque aí começa aquele negócio de cair candidatos de paraquedas, né, na região. Né? E vem captar os votos daqui para poder representar outras cidades. Né? E por causa disso, Sérgio, Alessandro, que eu sou favorável ao tal do voto distrital. Né? Vai acabar.
0: Teve até um candidato aí, cara que já foi deputado, que agora está querendo ressuscitar dos mortos aí, andou jogando umas emendas para algumas cidades da Zona da Mata e andou até adquirindo alguns canais de comunicação em Juiz de Fora, né, Sérgio?
1: Pois é. É uma situação assim que traz como novidade o nome do candidato, né? Que tem circulado na região. Ele já foi deputado federal pelo Rio de Janeiro, hoje vai disputar por Minas Gerais, né? Engraçado, porque aí é que está, seria um bom desafio ouvir esse candidato.
0: Seria legal, eu gostaria de conversar com ele, sinceramente.
1: Fazer umas perguntas boas, né? Eu sei que é um candidato né, forte, né, que tem assim uma carreira política marcada até pela presidência da Câmara dos Deputados. Sim. Né? Mas vem cá, você está vindo para Minas, e aí? Qual é a, qual é a sua ideia?
2: Né? Qual a causa disso, né? Por que mudou de estado? O que, que vem fazer aqui, né? Realmente, então, essa é uma pergunta boa de ser feita, mas tudo bem.
1: Principalmente, saber assim, você conhece a situação? Nós estamos aqui na Zona da Mata. Conhece a nossa Zona da Mata? A nossa Zona da Mata está estagnada há mais de 40 anos, né? Mais de 40 anos que a região não anda, ela continua a mesma, as estradas continuam nas mesmas condições, salvo uma ou outra exceção de uma obra de melhoria, o resto continua do mesmo jeito. Não há um trabalho assim bem efetivo para promover a nossa região, e nós temos um aeroporto aqui internacional.
2: Sérgio, eu acho não dá pra entender. Sabe, um planejamento estratégico. Né? Uma coisa assim que o outro, quando assumir, dá sequência.
0: Inclusive, eu já fiquei sabendo que ele já andou fazendo lobby aqui entre alguns candidatos da cidade, tá?
2: Mas tudo bem. Você vê que é o seguinte, algumas coisas assim que foram planejadas de forma faraônica, e nós contávamos com aquilo, é o caso, por exemplo, do aeroporto que você acabou de citar, Sérgio, né? Que seria um boom de realização para a Zona da Mata. E que seria um aeroporto inicialmente cargueiro, né, para carga, e hoje transformou aí num de passageiros. De vez em quando dá problema, às vezes vão até cancelar os voos, se bem que agora está tendo bastante movimento lá, né? Mas é que ele atende uma população grande, né? Neubá, Cataguases, Muriaé, Juiz de Fora, Santos Dumont, Barbacena, todos usam esse aeroporto. Então, acaba dando um bom movimento, mas inicialmente seria um aeroporto para atender as demandas de carga da região. Né? É o caso, por exemplo, foi na época da instalação da Mercedes-Benz, né? Em Juiz de Fora. Então, dava essa expectativa que teria um movimento muito grande e tal, e acabou realmente frustrando feio. Né? A Zona da Mata está estagnada, como você disse, há muitos anos realmente. Precisa renovar isso aí, né?
1: É a força do rádio, a gente acredita nele, né? Eu, por exemplo, né, nós aqui da Rádio Cultura, a nossa empresa, ela tem esse foco, né? E a gente tem percebido que o rádio, ele volta a ter assim aquela importância no dia a dia das pessoas. Estou trazendo uma reportagem, João e Alessandra, justamente para poder falar sobre o rádio que resiste às mudanças e mantém espaço na rotina do brasileiro.
3: O avanço das plataformas digitais e das novas formas de consumir conteúdo, o rádio segue firme na rotina dos brasileiros. Um estudo realizado pela Associação Brasileira de Emissoras de Rádio e Televisão, a ABERT, mostra que o meio continua relevante e mantém características que outras mídias ainda não conseguiram substituir. De acordo com o levantamento, o veículo abrange quase 80% das 13 regiões metropolitanas observadas. A credibilidade da informação, a agilidade na cobertura dos fatos e a capacidade de acompanhar o ouvinte em diferentes momentos do dia ajudam a explicar essa permanência. Seja no carro, no trabalho ou durante os deslocamentos, o rádio continua presente e próximo do público e ainda é um importante meio de vínculo com a comunidade, como reforça o presidente executivo da ABERT, Cristiano Lobato Flores.
4: E o rádio é, antes e sobretudo, uma mídia local. E com o deserto de notícias, né, o encerramento de alguns jornais, né, os jornais também indo para a internet, o rádio acabou se tornando uma das poucas mídias que tem um jornalismo e uma responsabilidade editorial voltada para a sua comunidade. Eu digo que o rádio não faz parte da comunidade, o rádio é a comunidade. Então, consequentemente, isso é uma fortaleza que vem sendo muito bem explorada pelo rádio. E, consequentemente, tem obtido uma valorização com a comunidade local e com altos índices de credibilidade também.
3: O levantamento também destaca que, mesmo com tantas opções de entretenimento e informação, o rádio preserva uma relação de confiança construída ao longo das décadas. Além de informar em tempo real, o veículo reforça o papel como companhia e serviço para milhões de pessoas. O diretor-geral do Grupo Rádio Web lembra que a cada avanço da tecnologia, a existência do rádio é colocada em xeque. Mas, de acordo com Paulo Giovanni, já está mais do que provado que essa modernização é apenas um componente a mais.
5: O rádio sofre a cada nova tecnologia com os profetas do apocalipse, né? Quando surgiu a TV, as pessoas diziam, não, agora o rádio vai acabar. Não acabou. Quando surgiu a internet, o rádio vai acabar. Não acabou. Não só não acabou, como se fortaleceu. Aí depois as redes sociais vão acabar com o rádio, também não acabaram. E agora os profetas do apocalipse devem estar de prontidão para dizer que a inteligência artificial vai acabar com o rádio. Não vai. E o que a gente pode dizer sobre isso do ponto de vista de informação, uma informação clara e verdadeira? A maioria das pessoas ainda ouve o rádio na sua plataforma original, o radinho de pilha, o radinho ligado na tomada. Esse é o rádio, ele continua assim e se fortalece a cada vez que surge uma nova tecnologia.
3: A combinação entre tradição, credibilidade e capacidade de adaptação às novas tecnologias mostra que o rádio segue ocupando um espaço importante no cotidiano da população, isso tudo mesmo em um cenário de transformação constante na comunicação. Agência Rádio Web, produção e reportagem, Norberto Notari.
2: Como, né? E aquele negócio, Sérgio, a televisão, né? Muitos falavam assim, a televisão vai acabar com o rádio. Uns falavam assim, o rádio vai dar notícia do fim da TV. Olha, está quase acontecendo isso, hein? Quase acontecendo isso.
0: Estamos quase. Digo, porque
2: a TV aberta, né, caminha para realmente...
0: Essa Copa do Mundo a gente teve, né, uma noção disso, né?
2: A TV aberta caminha realmente para murchar, né? Está murchando, né?
0: Deve ter uns 10 anos que eu não assisto TV aberta, viu?
2: Não é? Então, assim, na Copa do Mundo, você vê aí o canal que está transmitindo aí pelo YouTube, o canal está conseguindo 20 e poucos milhões de acessos de aparelhos ligados simultaneamente. Isso, se você multiplicar por 3, 4 pessoas juntos, dá 80 milhões, 60 milhões, 80 milhões de pessoas.
0: É quase metade do Brasil assistindo.
2: Exatamente. Então, isso aí é 6, 7, 8 pontos aí que a TV normalmente marcava, né? Nessa época de jogo, na época de futebol, na época de jornal aí, de grande alcance nacional. Então, assim, aí a TV perdeu esse público, né? Está migrando esse público para realmente para as imagens da internet. Né?
0: Mas eu acho rádio... que é aí que está o filão do rádio. Porque o que acontece? Exatamente. Quando a TV chegou e eles disseram que o rádio ia perder para a TV, o rádio se reinventou para poder atender aquela audiência. E agora a TV, ela continua a mesma coisa, ela não se reinventou, e o rádio continua se reinventando nessa época de internet. Eu acho que essa é a questão do rádio. O rádio tem essa elasticidade de conseguir se reinventar, e a TV parece que engessou.
2: E a rapidez do rádio é uma coisa impressionante, né? Você teve aí uma discussão, uma briga aí por audiência, por causa de delay, né? O delay da internet, o delay e o delay da TV aberta, né? Seria a TV aberta muito mais rápida. Agora, se você botar no rádio, meu amigo, o rádio, ele é simultâneo, não tem delay nenhum. E a TV aberta tem um pouco de delay, né? Ainda mais depois que ela passou a ser digital, né, Sérgio?
1: A TV digital é mais lenta do que a TV analógica. Embora pois a qualidade seja indiscutível, mas a rapidez, né, a velocidade da transmissão da informação de imagem e som, a TV digital era um pouco mais lenta, né, do que o analógico.
2: Ela mas, tem enfim, qualidade, né? Tem qualidade de imagem, mas ela é mais lenta. Então, por exemplo, um gol aconteceu lá, alguns segundos você vai ver na TV. O rádio já gritou gol. O rádio já gritou gol há muito tempo.
1: Você só espera a TV confirmar.
0: Então, assim, para ver como é que foi.
2: Exatamente, né? A rapidez do rádio, a facilidade de entrar ao vivo, principalmente hoje, né? Porque você imagina só como que o rádio ele utiliza as ferramentas novas para poder melhorar ainda mais, né? Se você vê, Alessandro, Sérgio, amigo ouvinte, você ia transmitir fazer uma transmissão, por exemplo, da de Santos Dumont mesmo, dentro da praça aí, ou então no calçadão, você precisava fazer toda uma montagem, pedir linha para a empresa de telefonia, fazer um salseiro para você conseguir fazer uma transmissão. Hoje em dia você pega o celular e você pluga imediatamente, você está no ar e sem custo, o mais importante.
1: E falando nisso, né, o nosso sorteio aí da promoção Sintonia Premiada vai ser na semana lá de São Miguel, do padroeiro São Miguel, e vai ser da praça, viu? E nesse esquema que a gente está falando aí.
2: Exatamente. Então, se não tem hoje dificuldade, o Sérgio, não é muito tempo atrás, quando nós começamos a fazer transmissão de futebol aqui do estádio Radialista Maria Helena em Juiz de Fora, há 15 anos, 10, 12, 13 anos atrás, uma dificuldade para você plugar, né? Conseguir um retorno, você tinha que montar quase que um estúdio lá na cabine do estádio. Hoje não precisa de nada disso.
0: Hoje com o celular você resolve isso.
2: Hoje não há necessidade de mais nada disso. Então, assim, as tecnologias, o rádio foi adaptando e foi utilizando para melhorar, né? Melhorar. E tem um dado também, Sérgio, que o mineiro passa de 3 a 4 horas ligado um rádio por dia.
1: Nossa, rádio é tudo de bom. Bom, a gente tem um intervalo comercial agora, né, Alessandra? Antes vamos ao toque cultural?
0: Vamos.
1: Falar do Franz Kafka, que ele tinha vergonha do próprio corpo, e já estaremos de volta.
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7: A busca pelo corpo perfeito é mais antiga do que se imagina. E não eram apenas as mulheres que se preocupavam com a estética. Franz Kafka, autor da obra Metamorfose, vivia uma busca incessante pelo corpo tido como perfeito. Dietas e alimentação vegetariana eram uma constante em sua vida. Seu complexo era tão grande que mesmo em spas, onde o nudismo era natural, recusava-se a ficar totalmente nu, trajando sempre uma bermuda, ficando conhecido então como homem com calção de banho. Sou Zélia Guerra, da Planeta Azul Editora, dando um toque de cultura na sua vida.
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4: 3h39.
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0: Nós estamos de volta agora, 3 horas e 42 minutinhos. Só para lembrar o pessoal de casa aí, né? A gente estava falando agora há pouco sobre candidatos, sobre eleições. Esse ano o eleitor vai ter que botar na cabeça, ou pelo menos na colinha, 6 números, né? Eu tenho medo do povo se embananar com tanta gente para votar. Então, assim, tem que realmente pesquisar, conhecer os caras e levar direitinho, porque são os votos para deputado federal, deputado estadual, 2 votos para senadores, que a casa esse ano renova 2/3, né, equivalente de 54 das 81 cadeiras, governador e também presidente da República.
1: É, eu estava ouvindo hoje a Brasília, né? Eu gosto muito de acompanhar a Brasília na parte da manhã, e aí eu estava ouvindo, né, alguns debates, e os interlocutores lá, né, as pessoas que estavam debatendo sobre as eleições desse ano, unanimidade, né? O presidente da República é muito importante, mas tem que fazer um Congresso Nacional forte, né? Isso aí de acordo com os comentaristas, principalmente da direita, né? E o foco principal vai ser no Senado.
0: É, até porque o Senado é o órgão que consegue regular tanto a presidência da República, em alguns casos, como o próprio STF, né? Que é alvo aí de tanta polêmica ultimamente, né?
1: Deixa eu passar para vocês dois, né? Eu tenho uma informação que chegou aqui, que eu abri aqui agora. Eu gostaria muito de ouvir o João a respeito desse assunto e você também, Alessandra. A Arquidiocese de Brasília declarou a excomunhão do padre François Rodrigues Figueiredo, da comunidade ligada à Capela Santo Atanásio, localizada na região do setor O, em Ceilândia, Distrito Federal. A decisão foi comunicada em nota e está relacionada à adesão formal do sacerdote à Fraternidade Sacerdotal São Pio X, um grupo tradicionalista que mantém uma relação de conflito com a Santa Sé. Né, a gente comentou sobre isso há pouco mais de 20 dias atrás aqui no programa, e agora tem aí o padre Paulo, né, o padre François, né, que foi declarado como, né, mais um excomungado aí dentro daquela lista de nomes, né, que foram proclamadas aí pelo Papa Leão XIV, João e Alessandra.
2: Olha, não é só ele não, Sérgio. Tem também o padre Vander, que é muito querido em São Paulo, e ele também da Diocese de Santo Amaro, também estava ligado a essa fraternidade São Pio X, e também está na lista de excomunhão pela Diocese de Santo Amaro. Olha, a gente tem que olhar isso assim com um pouco de tranquilidade, de cautela, sabe? De cautela e tranquilidade, que é negócio. É uma decisão da Santa Sé, a gente tem que respeitar, porque afinal de contas é o Papa, né, o sucessor de Pedro, mais os seus ministros lá, seus cardeais lá, que tomam esse tipo de decisão. Não cabe a gente ficar aqui, né? Mas assim, tem que tomar muito cuidado também para não cercar um mosquito e deixar passar um elefante, né? A gente sabe que tem coisa bem pior aí que precisava ser tomada decisão, né? Eu mantenho a calma. Eu gosto muito do padre Vander, tá? O Vander foi realmente uma surpresa para mim, tá?
0: Acompanho
2: mas
0: também.
2: É que é negócio.
0: Oi? Eu acompanho ele também.
2: Eu gosto muito do padre Vander. O François, eu não sou muito de acompanhar, mas vejo ele bastante também nas redes sociais, mas não acompanho muita coisa dele, não. Mas é lamentável isso, né? Porque é um cisma que está acontecendo de forma silenciosa dentro da igreja. Agora deu esse...
0: Eu acho que não está tão silenciosa assim, não, viu, João?
2: Não, tem agora feito muito deu, barulho. Agora saiu do silêncio, Alessandro, mas já vem arrastando algum tempo.
0: A gente que acompanha, né, mais de perto, a gente vê que isso era só uma questão de tempo acontecer, né?
2: Isso vem arrastando, há bastante tempo, né? E não é só a questão da fraternidade São Pio X, não. Tem mais coisas aí, eu não vou levantar isso aqui para não pôr fogo na fogueira, mas tem coisa pior aí para ser...
1: fogo no parquinho, né, João?
2: Não vamos mexer com isso. Não vamos mexer com isso. Mas aqui teve algumas congregações aqui que eram ligadas ao mesmo pensamento da fraternidade São Pio X, também ligada a eles, que desligaram há algum tempo, que é o caso, por exemplo, dos Arautos do Evangelho e também da fraternidade, não é fraternidade não, fugiu o nome agora, É a congregação, né, congregação, fugiu o nome do negócio agora, São João Maria Vianney, que funciona na diocese de Campos, no Rio de Janeiro, Campos Goytacazes, e lá funcionam duas dioceses paralelas. Não sei se você sabe, Alessandro e Sérgio, que é a diocese.
0: Eu vi o padre
2: Campos,
0: José Eduardo normal, comentando sobre isso.
2: É, a diocese de Campos normalmente tem a diocese dessa fraternidade São João Maria Vianney, que é do Dom Rifan, que é um bispo extraordinário, um homem de uma cabeça maravilhosa, de uma fé autêntica, e vive realmente uma fé muito acima da média, né? E um homem muito correto. E ele, quando viu que essa situação da fraternidade São Pio X estava escambando para fazer cisma, eles saíram fora, porque essa fraternidade São João Maria Vianney, ela vive o mesmo carisma da missa tridentina, né? Daquela missa no rito antigo, né? E ela teve autorização do Papa João Paulo II para funcionamento. E ela permanece muito bem. Eu já tive a oportunidade de ver o Dom Rifan aqui em Juiz de Fora, um homem muito educado. Já vi muitas entrevistas dele também. Está muito bom. Muito bom e assim, muito correto. E ele celebra também no rito novo, tá? No rito de Paulo VI. Então, ele está em total comunhão com a Igreja.
0: A questão da fraternidade, eu acho que é muito essa questão do cisma, né? Porque, por exemplo, o Arautos do Evangelho, apesar de a gente ter tido muitas denúncias de ex-arautos, etc, etc, mas eu nunca vi ali um cisma. Eles têm um carisma próprio,
2: tem,
0: né? Mas eles nunca ficaram em cisma, muito pelo contrário. Pode ver que em Juiz de Fora, o próprio ex-arcebispo, agora emérito, o Dom Gil, ele tinha uma relação muito próxima com os arautos do Evangelho.
2: Tem sim, e o Dom Marco Aurélio chegou também com uma aproximação muito próxima deles,
0: sim,
2: viu?
0: Ele, então, ele, assim, inclusive... a questão toda é o cisma. Inclusive, a Fraternidade São Pio X, ela apresentou um recurso à Santa Sé contra o decreto que a declarou em cisma. Segundo um comunicado, o recurso foi apresentado ao Dicastério para a Doutrina da Fé no último dia 11, né, 9 dias depois da declaração.
2: Isso precisa de mais debates e conversa, sabe? Eu acho que isso não precisava tomar esse tipo de decisão, assim, de forma tão...
0: Olha, sabe, eu penso que foi o último recurso que o Papa Leão teve, porque ele tentou a interlocução, mas os caras falaram não e não e ponto. Eles fecharam a porta na cara do Papa. Então, eu acho que ele teve que entrar
2: ordenando...
0: com o pé na porta para ver se os caras acordam para a realidade.
2: E ordenaram os bispos assim mesmo. Né? Não podia ter feito isso.
0: Foi uma desobediência. Né? Desobediência é cisma. Não tem
1: Eu tenho aqui, tá? É uma coisinha rápida. Eu vou tentar ver se eu consigo reproduzir para vocês a fala do padre François. Cerca de uma hora atrás, ele deu uma entrevista ao jornal Metrópolis, lá no Distrito Federal. E vamos ver se eu consigo reproduzir. Se tiver legal aí, você me dá o ok, tá, o Alessandro?
0: Tá.
1: Ó, vamos ver o que o padre...
3: Estamos dispostos a pagar o preço nessa luta católica para manter a fé católica, tal qual os santos apóstolos, os nossos mártires, os nossos santos deixaram. Mesmo, infelizmente, contra a vontade do Santo Padre, que nós aceitamos, é o Papa Leão XIV. Eu rezo por ele todos os dias na Santa Missa. Todos os dias eu rezo pelo Papa, menciono o nome do Papa na missa, menciono o nome do Dom Paulo César Costa também em cada missa que eu rezo. Nós nunca queremos uma separação da Igreja Católica, mas não aceitamos essas ideias modernas.

0: esse diálogo agora. Vamos esperar o tempo que a providência é determinada. Deus vai cuidar de tudo isso, tenho certeza.
1: Essa é a fala do padre que foi
2: muito bem, né? Muito bem. Como eu estava dizendo, Sérgio Alessandro e ouvinte, é tomar cuidado para não cercar um mosquito e deixar passar um elefante, né? E ver que a colocação dele é muito coerente, tá? Não,
3: a colocação dele é coerente, só que ele esquece um pequeno detalhe, que é o que muda tudo. Eles desobedeceram.
2: Sim.
3: Porque
2: sim.
3: Quem declara bispo é o Papa. O Papa lá de Roma, Dom Roberto, por exemplo, aqui de Santos Dumont, né? Quando ele foi indicado o nome dele, o Papa fez um escrutínio e o Papa falou, não, ele vai. O Papa nomeou o bispo, né? E esses caras não, vamos nomear e pronto, acabou. Então, aqui não está sendo discutido essas questões aí que eles estão colocando, que são muito válidas realmente. Eu acho que o Papa nunca faria uma coisa dessa só por causa disso, até que a gente tem, né, os arautos, tem outras questões também que são bem parecidas com isso, mas a questão é a desobediência. Vamos declarar bispos, você querendo ou não. Eles passaram por cima da autoridade do Papa.
2: Aí você quebra a unidade, né?
3: Exatamente.
2: Então, aí não dá.
3: Eu acho que não, não é o Papa que tem que rever, é eles que tem que rever a desobediência deles. Bom, essa é a minha opinião, né?
2: Não, tá certo, correto. Tá perfeito. Perfeito. Desobedecer não dá, né? Isso aí é próprio Jesus foi obediente, Nossa Senhora então nem se fala, né?
3: Pedro quis então desobedecer, Jesus falou assim, ó, vai para trás de mim. E olha que ele queria desobedecer para poder defender Jesus, né?
2: É isso aí. Aí, você está chegando ao fim aí, né, Alessandro?
3: Temos você... ainda, vai falar sobre as bets, Sérgio?
1: Vamos sim.
3: Dá tempo, falta seis minutos.
1: Dá tempo, né? É uma reportagem que a gente está trazendo já em cima dessa decisão que foi tomada, né? No final da semana passada, de regularizar aí as campanhas publicitárias das bets. A reportagem fala sobre isso, divulgação de bets passará a ser tratada como cigarros e bebidas. Vamos ouvir.
4: Comerciais de casas de apostas esportivas, as chamadas bets, terão de cumprir regras mais duras. As novas medidas colocam este tipo de publicidade em um regramento similar ao de propagandas de cigarros e bebidas. A decisão foi anunciada pelo ministro da Fazenda, Dário Durigan, nesta quinta-feira, com a promessa que a portaria com as novas regras seja publicada ainda nesta sexta-feira. De acordo com Durigan, os comerciais das bets legalizadas no Brasil terão de ser acompanhados de uma série de alertas sobre os riscos das apostas.
5: Após toda a publicidade de bets, ou junto com toda a publicidade de bets, uma advertência em nome do Ministério da Fazenda. As advertências, portanto, que devem constar das peças publicitárias regulares, serão as seguintes. Ministério da Fazenda adverte. Apostar faz você perder dinheiro. A segunda, Ministério da Fazenda adverte. Apostar pode causar dependência. E a terceira, Ministério da Fazenda adverte. Aposta não é investimento.
4: Uma outra portaria, esta em conjunto com o Ministério da Justiça, também vai restringir a ação de comentaristas esportivos. Segundo Durigan, a ideia é impedir que estes deem respaldo para as apostas durante transmissões esportivas.
5: Regras que imponham não adotar senso de urgência nas chamadas para bets. Outra proibição. Não é regular, não é lícito que se induza a erro o consumidor, que se induza a erro o potencial apostador, misturando um comentário de alguém que é especialista, alguém que é um comentarista especializado sobre um determinado jogo, sobre um determinado assunto, ele dizendo que a melhor aposta é uma ou o caminho a ser adotado é aquele, portanto, induzindo o consumidor a adotar uma certa prática com um verniz de respaldo técnico.
4: O texto ainda deve prever uma série de restrições, como, por exemplo, proibir comerciais de bets que usem ganhos como iscas para atrair novos apostadores. Em caso de descumprimento das regras, as penalidades previstas são multas que podem chegar a 20% do faturamento da empresa que opera a bet. As empresas que descumprirem também poderão ter a sua atuação suspensa por até 180 dias. 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Produção e reportagem, Eduardo Amaral.
1: É mais ou menos lembrando aí o que a gente tinha com relação

0: Aos cigarros, né?
1: Não, eu tive que rir, né? Ministério da Fazenda diverte. Apostar faz você perder dinheiro.
0: Pois é uma
1: É
0: coisa meio
1: chover no
0: infantil, né?
1: é desenhar pra pessoa, não é possível.
0: Né?
1: Eu acho que se
0: Você.
1: vai tratar que nem cigarro, tinha que tratar que nem cigarro. Tira a propaganda do ar. Não se faz mais propaganda. Quem quiser jogar, vai lá, baixa o aplicativo sem propaganda.
0: Exatamente. Exatamente.
2: Vocês lembrem de quando tinha aqueles bingos, né? Aqueles, praticamente aquelas jogatinas que tinha junto de fora, tinha uns aqui que, principalmente as pessoas mais idosas, iam para lá gastar dinheiro, ficava a tarde inteira naquilo lá, de repente proibiram tudo, né? Proibiram tudo. Aí abriu esse negócio aí, tem gente endividando com
1: É a
2: isso,
1: mesma
2: gente.
1: coisa, pior, é uma coisa que a pessoa faz dentro da casa dela, ela não tem que sair de dentro de
0: Tem
1: casa.
0: gente que
2: Exatamente.
0: recebe Bolsa Família, pega o dinheiro e vai jogar.
2: Exatamente. Aí fica proibindo, por exemplo, as igrejas querem fazer um bingozinho, tem que mudar até de nome lá, né?
1: Show de
2: Festival de
1: prêmios
2: Prêmios,
1: agora.
2: né? Tem que criar lá um mecanismo para poder não falar que é bingo, que é isso, que é aquilo.
0: Vai fazer um bingo ali de um frango assado, não pode falar que é bingo, né?
2: E
0: Não
2: essa
0: pode, eu
1: questão que ele
0: jogo,
1: pontuou
0: rapaz.
1: também aí me lembrou o caso da Virgínia, né? Que a Virgínia, ela estava fazendo, ela gravou um vídeo, ela fazendo uma aposta lá na quantidade de gols que o Vini Júnior ia fazer. Aí o pessoal postou que ele ia fazer muitos gols. Aí o pessoal estava atrelando isso ao Vini Júnior não ter sido escolhido pelo Ancelotti para bater aquele pênalti.
0: Pois é.
1: E
0: Olha onde
1: aí?
0: vai a discussão, né?
2: Né? Não, é complicado, eu acho que tem que realmente controlar isso, tá? Controlar isso e principalmente ter uma forma educativa também, né? Como
1: Sim.
2: tem o cigarro, passaram a publicar aí fotos de pessoas doentes, pessoas agonizando aí porque eu fumava e tudo mais. Tem que começar a falar para as pessoas a verdade com relação a esses jogos, que realmente a verdade ninguém ganha com isso, porcaria nenhuma, né?
1: Pelo
2: Não é
1: contrário, tem
2: investimento.
1: muita gente matando e tem muita gente cometendo suicídio por causa
2: Pois
1: disso.
2: é, não é investimento. O caso da Ministério da Fazenda falou, não é investimento e não é mesmo, né? Você não pode achar que você vai ganhar dinheiro com aquilo ali. Então, assim, eu particularmente vou falar com essa verdade, não sei nem como é que joga isso, viu? Não
1: Também não
2: tem
1: sei,
2: nenhuma
1: graças a Deus.
2: atração por isso. Não
0: Eu
2: tem
0: só ouvi
2: mesmo, não.
0: falar. O
2: Eu não
0: SESI e o
2: tenho atração.
0: SENAI, por exemplo, lançaram uma campanha nacional, né, visando a distribuição de duas cartilhas educativas focadas exatamente na prevenção e conscientização sobre os riscos de aposta online. Eu, quando comecei a ouvir falar negócio de aposta online, era o tal do tigrinho, que eu nem sei se ainda existe hoje, gente.
1: É, tá disfarçado agora, né? Porque esse tigrinho pegou, aí começaram a mudar os animais. Às vezes quando aparece um coelho, um
2: De vez em
1: boi.
2: quando aparece umas coisas, todo mundo
0: Meu
2: lembra do
0: Deus.
2: 0900, né, gente? Lembra do
0: Ixi!
2: 0900?
1: Nossa, aquilo
2: Quantas
1: era mesmo.
2: contas de telefone que veio um absurdo para as pessoas pagarem
1: Verdade.
2: por causa daquilo, né? Então, assim, muito
0: Ligue
2: custo.
0: já!
2: É, muito custo.
1: Walter Mercado.
2: Né? Você
0: Ligue
2: vê
0: já!
2: como são as coisas, né? Então, assim, aquilo era liberado, criança ligava, aquilo era um absurdo aquilo ali, né? Então, assim, agora vem esse negócio de bet, daqui a pouco vem outra.
1: É,
2: Como
1: sempre uma
0: é?
1: substituindo a outra, né?
0: Quem
1: E eu
0: dera,
1: lembro quando eu fazia
0: 900.
1: estágio na TV, uma das primeiras matérias que eu cobri foi que eles estouraram uma casa ali na Alfa de parte baixa, que tinha aquelas máquinas, né? Eu fui lá, não tinha nenhum jornalista na hora para cobrir, eu fui lá cobrir, fiz as imagens lá, gravei um depois ali. E é exatamente isso que a gente está falando, porque e as pessoas que estavam naquele local, elas foram presas, porque você participar, mesmo que não seja seu também, a pessoa ia presa e tal. E a pessoa que joga dentro de casa agora está de boa, perdendo dinheiro, e aí? Né?
2: E alertar quem está ouvindo a
0: Só
2: gente, né?
0: terminando, o Tele 900, na época, né, nos anos 90, ele recebeu esse nome devido aos inúmeros prefixos zero, né? Então, 0900. Era operado por empresas, né, de telefonia e que oferecia serviços de interatividade para os telespectadores de programas de televisão, serviços telefônicos, telesexo, telenamoro, telepiadas com Ari Toledo, telechaves, Walter Mercado e seus videntes, Liga Já e tantos
2: É um
0: outros. Era um
2: absurdo isso. Então,
0: caça-níquel.
2: assim, é bom, Sérgio e Alessandra, alertar o ouvinte, né? Não cai nessa balela, né? Não cai nessas conversas, pelo amor de Deus, né? Não vai acreditando que você vai ganhar alguma coisa nisso, sabe? Só porque o fulano falou que vai dar isso, vai dar aquilo. Não sinta, pra que vontade de mexer com isso,
1: É
2: rapaz,
1: que nem a
2: sabe?
1: questão de rifa, né? Quando você faz uma rifa, tem ali um ganhador da rifa, mas o grande ganhador é quem está organizando a rifa.
2: É, o rifa. É lógico. É óbvio, né?
0: Acabou,
2: é óbvio.
0: Né, gente?
2: Acabou.
0: 4-3.
2: Eu gostava do leilão. Eu gostava do leilão lá na roça. Isso é muito bom.
1: Leilão é bom.
0: Leilão em festa de igreja era muito bom, né?
1: Principalmente guloseima. Leilão guloso.
0: Eu lembro do seu Geraldo Dias, lá em Santa Cruz. Era o leiloeiro oficial da igreja lá, da paróquia.
2: Muito legal.
0: Todo
2: bom
0: mundo
2: demais.
0: Conhecia ele. Até amanhã, Alessandro. Tchau,
1: João. Pessoal,
0: até amanhã.
1: Tchau, Sérgio. Tchau,
2: Alessandro.
1: Pessoal,
2: tchau,
1: até amanhã.
2: Até amanhã, se Deus quiser.
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1: Um abraço muito bem, uma boa tarde para você, chegando por aqui o programa Tarde Total. Hoje é terça-feira, hein? Hoje é terça-feira, dia 14 de julho de 2026, chegando por aqui o nosso Tarde Total, viu? Programa musical de 4 às 5 tem o Pop 90.1, que é o sucesso do momento, né? De 5 às 7 tem o nosso Flash Total. Olha, tem informação e a sua participação. Um abraço a todo mundo que está sintonizando a gente pelo nosso aplicativo, nosso site. Você no WhatsApp participando comigo, pedindo música, viu? Uma ótima tarde pra você. E fala em sucesso, chegando aí, Grupo Menos é Mais e Natan, pela última vez, a primeira de hoje. Quer ver, ó?

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2: Olha, essa foi a primeira sequência de hoje. Para você ligado com a gente, Luan Santana, Olho Marrom, Grupo Menos a Mais e Natan pela última vez. Daqui a pouco a gente volta.
3: Right here, right now. 4:16.
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0: Voltando, 4h22, você ligado com a gente, agora chegando aqui a participação da Yasmin, é isso, Yasmin, um grande abraço pra você, viu? Tá aí, valeu.
1: João Paulo, boa tarde, que Yasmin da Rua Maria do Carmo, queria escutar e oferecer, qualquer uma música do Eduardo Costa, pode ser a nuvem, por favor, ofereço para o Alexandre lá em Mantiqueira, irmão da Jaqueline, minha mãe Isabel, meu padrasto Como é que é o sinal dele? Geraldo. Meu filho Yuri. Para o meu colega Jefim. Para todos os ouvintes. Porque se eu falar daqui, vai daqui justo. Para o Libinho, Zangão, Dayana, entendeu? Principalmente para você também. Boa tarde, fique com Deus aí. Obrigado.
2: Oi, eu sou Paulo, boa tarde, aqui é o Jefferson aqui, da Vila Esperança aqui, queria mandar uma música do Zezé de Camargo e Luciano, Flores em Vida, eu mando para minha mãe Sandra, meu pai Jorge, e para Yasmin, para meu filho Yuri e Isabela, para Terinha, pro meu irmão Sandro, e pro meu filho Vitor, e pro Geraldo, e para todos aí, da rádio.
0: Beleza, um abraço a vocês, viu? Obrigado pela audiência. Agora chegando aí, sucesso com Eduardo Costa. Daqui a pouco tem Zezé de Camargo e Luciano, 4h24, Pop.

0: 16h e 30 minutos, Zezé de Camargo e Luciano, Flores em Vida, Eduardo Costa, ainda tô aí. 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Ali. Olha, esse tempo seco, né? Acaba com a garganta de qualquer um, daqui a pouco eu volto.
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6: 16:38. Voltando com você, ligado comigo. Quero mandar um abraço também a toda a turma aí do Quarto Depósito, ligado com a gente, é do Boa Vista. Só que tá ligado também aí na Água Espraiada, hein? Pediu. Lauana Prado, Fama de Ruim.

0: 16 horas e 47, Simone Simaria, louca, João Gomes, o cantor, né, na sua cintura. E daqui a pouco a gente volta aí com a última sequência para você ligado aqui no nosso Pop 90.1.
1: 4h48.
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5: Muito bem, agora chegando aí mais uma participação para você que tá ligado comigo, né? Da Ieda, é isso? Ieda, tudo bom, Ieda?
6: Boa tarde, Edson. Tudo bem? Ieda Cunha, do bairro Córrego do Ouro. Ô, Edson, você podia tocar qualquer música do Barões da Pisadinha para mim? Ofereço para você e para todos os ouvintes e pro meu namorado Júlio César, aqui no bairro Córrego do Ouro. Muito obrigada. Boa tarde.
5: Tá bom, Ieda. Um abraço a você. Tá aí a tua música, os Barões da Pisadinha.

0: Bom, 5 em ponto. Carlos Honório e Otávio Morena, diferente, hein? Creio que Romário e Luan Santana, namorando ou não, daqui a pouco a gente volta aí com o Flash Total.
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0: Aqui o Vitinho ali, hein? 5 e 7.
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0: Olha aí, só começando.
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0: O nosso Flash Total. E a gente começa muito bem com o Grupo Heart, hein? Comi até as 7, 2 horas de saudade pra você. 5 e 8. Daqui a pouco tem a sua participação.

0: Bom, agora 5h15, Another Break in the Wall. Essa música é um clássico dos clássicos, né? A Rádio em Comida, daqui a pouco eu volto.
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2: 5h15. 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
1: É agora, 17 horas e 20 minutos, você ligado comigo aqui no 90.1, né? Olha, você que não está acompanhando a Copa do Mundo, está jogando nesse instante aí, Espanha e França, gente. A Espanha acabou de fazer o segundo gol, 2-0, Espanha, hein? Quem diria? Pois é, quero mandar um abração pro José Padeira aí no campo do social, né, José? Um abração pro Maurício Camargo, o Luizão, né, o professor. Professor, ele vai xingar aí, hein? Ô, Braz, um abraço, viu, Braz? Um abraço a você aí, todo mundo tá ligado com a gente, José, né, José? O banco, hein, José? Os bancos aí, ó. Tá ficando muito bom, viu? E agora vamos chegando aí com a participação de ouvinte, né? Quem tá aqui, deixa eu ver quem tá aqui. Alô!
2: Edson Palma, boa tarde.
1: Boa tarde.
2: Eu quero ouvir e oferecer o almoço. Ofereço para Yasmin, para o Alexandre, o Jefferson, para mim, Geraldinho, para a Jéssica Rian, Direne Serginho, o Zangão, para a Dona Isabel, para o Libim, para a Valéria, aqui da Favelinha, para você e sua esposa, para todo mundo aí que estiver ouvindo. A música é Joana, meu namorado, Maxwell, e para a Tchuca também, e para a Dete, minha colega lá da vida, tá?
1: Um Deus. Acerto, um abraço a você, amiga. Até a tua música, Joana.

0: Agora 5h32, você ouviu Modern Talking, Brother Louie. Também tivemos aí Mais Saudade para você ligado comigo. Daqui a pouco eu volto, né, com você na 90 pontos.
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2: Cinco e trinta e dois.
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4: passado. Voltando com você, 5h38, recordando aí as belas canções do passado. Quero mandar um abraço também a cada ouvinte que tá ligado comigo aí no Boa Vista, Quarto Depósito, né? A turma toda lá no Social Maurício. Abraço meu grande, rapaz, amigo de muitos anos, Maurício Camargo, Josué aí, né? Todo mundo, o Braz, né, que tá ligado com a gente. Ô José, dá café pros caras aí, José. Pelo amor de Deus, vai lá comprar um salgadinho, uma Coca-Cola aí, pelo amor de Deus, coça o bolso aí, meu filho, ó. Quincy Jones and Brand Rock You.
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0: Bom, 17h46, Quincy Jones e Brand Rock 2, também tivemos Piano Bar com Engenheiros do Havaí. Bem, agora 5h46, repetindo, lembrando que daqui a pouco tem a nossa Ave Maria às 6 e em seguida o nosso Jornalismo Cultura News.
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2: 5h46.
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4: É agora 10 minutos, faltando para as 6. Tá chegando aí mais uma sequência bacana. Quero mandar um abração pro William, DJ William. Grande William, um abraço a você. Lulu Santos.

0: Vem agora 6 horas em ponto, vem aí a Ave Maria. E em seguida o nosso jornalismo Cultura News.
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0: hora certa.
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2: O anjo do Senhor anunciou a Maria, e ela concebeu do Espírito Santo. Ave Maria, cheia de graça, o Senhor é convosco. Bendita sois vós entre as mulheres, e bendito é o fruto do vosso ventre, Jesus. Santa Maria, Mãe de Deus, rogai por nós, pecadores, agora e na hora de nossa morte. Amém. Eis aqui a serva do Senhor, faça-se em mim segundo a vossa palavra. Ave Maria, cheia de graça, o Senhor é convosco. Bendita sois vós entre as mulheres, e bendito é o fruto do vosso ventre, Jesus. Santa Maria, Mãe de Deus, rogai por nós, pecadores, agora e na hora de nossa morte. Amém. E o Verbo Divino se fez carne e habitou entre nós. Ave Maria, cheia de graça, o Senhor é convosco. Bendita sois vós entre as mulheres, e bendito é o fruto do vosso ventre, Jesus. Santa Maria, Mãe de Deus, rogai por nós, pecadores, agora e na hora de nossa morte. Amém. Rogai por nós, Santa Mãe de Deus, para que sejamos dignos das promessas de Cristo. Oremos. Infundi, Senhor, como vos pedimos, a vossa graça em nossas almas, para que nós, que pela anunciação do anjo, vimos ao conhecimento da encarnação de Jesus Cristo, vosso Filho, por sua paixão e morte, sejamos conduzidos à glória da ressurreição, pelo mesmo Cristo, Senhor nosso. Amém.

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0: 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Muito bem, agora 18 horas e 7 minutos, você está ouvindo Cultura News.
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0: Cultura News, direção e supervisão de Sérgio Rodrigues. E agora vamos entrar em contato com o nosso repórter William Silva, diretamente lá da Câmara Municipal de Vereadores aqui de Santos Dumont. William. Retorno aí da vereadora Tailanda Leite, ele cobrindo esse retorno.
4: Eu quero reiterar dois requerimentos que foram os meus últimos requerimentos.
5: Edson, agora a vereadora Tailândia, que teve a passada por 60 dias, faz aqui a sua primeira fala na Câmara. Aqui ela está fazendo agora os requerimentos. Daqui a pouquinho terá aí a tribuna livre, né? O momento de tribuna livre, na qual então haverá aí a fala da Tailândia. A gente está aqui, a nossa reportagem da Rádio Cultura, presente aqui na Câmara Municipal. A Câmara Municipal que tem aqui uma expressiva lotação, uma expressiva presença do público aqui. Tem até público aqui de Juiz de Fora hoje aqui presente, vários políticos, várias autoridades aqui acompanhando agora essa primeira fala da Tailândia, Edson.
0: Muito bem, William. Presente na Câmara Municipal de Vereadores, no retorno da vereadora caçada Tailândia Leite, né? Foi suspensa durante 2 meses e hoje retornando aos seus trabalhos. E você irá acompanhar as demais reportagens essa volta da Tailândia e da reunião de hoje da Câmara durante a nossa programação amanhã aqui na Rádio Cultura FM 90.1. Muito bem, agora chegando as cotações para o agro, hoje, dia 14 de julho.
6: Café Arábica abre esta terça-feira, 14 de julho, com alta de 0,38%. A saca de 60 quilos é negociada a R$ 1.728,97. O café Robusta também registra valorização de 0,84%, com a saca cotada a R$ 96,83. O açúcar cristal apresenta queda de 0,54% na capital paulista, onde a saca de 50 quilos é vendida a R$ 94,72. Em Santos, o produto registra leve alta de 0,2%, com cotação de R$ 107,40. Já a saca de 60 quilos do milho é comercializada a R$ 64,62, após alta de 0,17%. A saca de 60 quilos da soja abre esta terça-feira, 14 de julho, em alta no Paraná e em Paranaguá. No mercado paranaense, o grão registra valorização de 0,38%, com a saca negociada a R$ 140,86. Em Paranaguá, a alta é de 0,58% e a cotação chega a R$ 133,31. O trigo também registra alta. No Paraná, a tonelada é comercializada a R$ 1.393,52. No Rio Grande do Sul, o cereal é vendido a R$ 1.315,29. O preço da arroba do boi gordo abre esta terça-feira, 14 de julho, com queda de 0,63%. Em São Paulo, a arroba é negociada a R$ 324,60. No mercado do frango, os preços registram leve baixa. O quilo do frango congelado é vendido a R$ 7,27, enquanto o frango resfriado custa R$ 7,29. A carcaça suína especial também recua nos atacados da Grande São Paulo, onde o quilo é comercializado a R$ 8,55. Já o suíno vivo apresenta queda em Santa Catarina, com o quilo negociado a R$ 4,95. Os dados são do CEPEA. Reportagem Sofia Muniz.
0: Crescem as exportações de arroz, a produção de ovos chega a 1,2 bilhão de dúzias, oferta acima da demanda derruba cotações do boi gordo.
7: Depois de fechar o mês de junho, ele caiu de novo nos primeiros dias de julho. No indicador CPEA Esalq, a arroba é vendida a pouco acima dos R$ 320. Um mês atrás, o preço médio passava dos R$ 350. No geral, a oferta está acima da demanda. Isso mesmo com o aumento das exportações de carne bovina no primeiro semestre. Daqui para o fim do ano, o mercado está de olho na cota de embarques para a China, que está perto de ser atingida. O Brasil produziu 1 bilhão 210 milhões de dúzias de ovos no primeiro trimestre, portanto, entre janeiro e março. O número representa alta de 0,4% na comparação com o mesmo período do ano passado. Os dados foram divulgados pelo IBGE. O estado de São Paulo respondeu sozinho por 1 de cada 4 ovos produzidos no país. Na sequência, no ranking dos líderes no setor, vem Minas Gerais, Paraná e Espírito Santo. As exportações brasileiras de arroz quase dobraram no primeiro semestre. Dados do governo indicam que elas passaram de 1 milhão de toneladas, quase o dobro do volume registrado no mesmo período do ano passado. Um dos motivos é a oferta maior, com o crescimento da produção no ciclo 25-26, que, por outro lado, jogou os preços para baixo. Tanto que a receita com as exportações cresceu 35%, ou seja, não acompanhou o aumento dos embarques. Da Rádio 2, Humberto Ferretti.
0: Compras nos supermercados aumentam. Cesta de produtos mais consumidos custou R$ 854,91 em maio.
8: As famílias brasileiras fizeram mais compras nos supermercados em maio deste ano do que em maio do ano passado. É o que revelam os números mais recentes da Abras, a Associação Brasileira de Supermercados. O aumento foi de 3,9%. A entidade também monitora os preços de uma cesta de 35 produtos mais consumidos em supermercados, entre alimentos, bebidas, carnes, produtos de limpeza, itens de higiene e beleza. Em maio, o preço da cesta monitorada subiu pouco mais de 2% na comparação com abril. O valor médio da cesta passou de R$ 823,37 para R$ 854,91 no mês de maio. O comportamento de alguns itens merece destaque. Entre os que ficaram mais caros e puxaram a alta do preço médio estão a batata, com alta de quase 45%, o tomate, que encareceu nas gôndolas em média 20,6%, e a cebola, que terminou maio custando nos supermercados quase 17% mais que abril. Feijão e sal também tiveram altas expressivas. Em contrapartida, o café torrado e moído, os ovos, o açúcar refinado, o óleo de soja e a farinha de mandioca estão entre os itens que ficaram mais baratos entre um mês e outro e ajudaram a segurar uma alta ainda maior do preço médio da cesta do supermercado. Da Rádio 2, Milena Abreu.
9: O brasileiro gastou em média R$ 1.976 por metro quadrado para construir ou reformar em junho.
8: O custo para construir ou reformar no Brasil acelerou no mês de junho. De acordo com dados divulgados pelo IBGE, o Índice Nacional da Construção Civil, o SINAP, subiu 1,19% no sexto mês do ano, 0,83 ponto percentual acima da taxa de maio. Com o resultado de junho, a alta acumulada no ano beira 4,5%. E em 12 meses, o custo para construir está 7,26% mais caro. Os dados do IBGE mostram que tanto materiais de construção como mão de obra encareceram na passagem de maio para junho. No mês passado, a parcela dos materiais apresentou variação de 0,92%, a maior taxa do ano, e a alta na mão de obra, que foi pressionada por diversos acordos coletivos que foram firmados, foi de 1,55%, também o maior percentual de 2026. Falando em valores, o custo nacional da construção civil por metro quadrado, que fechou maio na casa dos R$ 1.953, subiu para R$ 1.976,37 no mês passado, sendo R$ 1.114,74 relativos aos materiais e R$ 861,63 à mão de obra. Da Rádio 2, Milena Abreu.
9: É agora às 18 horas e 17 minutos. Você está ouvindo aqui pela Cultura FM 90.1, Cultura News.
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10: Abertas as inscrições para o Fundo de Financiamento Estudantil do segundo semestre. O prazo vai até 17 de julho, sexta-feira. A inscrição deve ser feita no Portal Único de Acesso ao Ensino Superior. O FIES financia a graduação de estudantes matriculados em cursos presenciais em faculdades privadas e com avaliação positiva no Sistema de Avaliação do Ensino Superior do Ministério da Educação. Este ano, o programa oferece mais de 112 mil vagas. Para o segundo semestre, são quase 45 mil oportunidades. Pode se inscrever quem participou do Exame Nacional do Ensino Médio a partir de 2010, quem obteve média igual ou maior que 450 pontos nas 5 provas, quem não zerou na redação e quem possui renda bruta familiar mensal per capita de até 3 salários mínimos. Já quem participou como treineiro no Enem não pode participar. O processo seletivo do FIES reserva metade das vagas para estudantes com renda familiar por pessoa de até meio salário mínimo e com inscrição no Cadastro Único. Da Rádio 2, Fabiola Altran.
9: Senado deve votar MP que libera 1,3 bilhão para municípios atingidos por fortes chuvas.
11: O Senado Federal deve votar a medida provisória que libera 1 bilhão e 300 milhões de reais para ações emergenciais em municípios atingidos por fortes chuvas.
6: O texto, já aprovado pela Câmara dos Deputados, destina recursos para assistência às famílias, reconstrução da infraestrutura, habilitação e acesso ao crédito, principalmente em cidades de Minas Gerais, afetadas pelos temporais registrados entre o fim de fevereiro e o início de março. Do total previsto, R$500 milhões serão destinados à construção de aproximadamente 2.500 moradias. Outros R$300 milhões vão reforçar o Fundo Garantidor de Operações, facilitando o acesso ao crédito para pessoas e empresas atingidas pelos desastres climáticos. A medida ainda prevê R$5 bilhões para fortalecer a rede do Sistema Único de Assistência Social em Minas Gerais, e mais R$500 milhões vão para o pagamento de auxílio financeiro às famílias afetadas. Se aprovada pelo Senado, a medida permitirá a execução definitiva dos recursos para apoiar a reconstrução das áreas atingidas pelas fortes chuvas. Reportagem Sofia Muniz.
9: Normas sobre publicidade de bets passam a valer a partir desta sexta-feira.
10: As regras sobre publicidade de plataformas esportivas de apostas começam a valer nesta sexta-feira. As normas tornam obrigatória a exibição de advertências do Ministério da Fazenda em todas as campanhas. Além disso, aumentam as restrições ao conteúdo da propaganda. Por exemplo, proíbem anúncios que incentivem apostas como forma de ganhar dinheiro ou que utilizem comentaristas para influenciar a população a apostar. Publicidades de empresas autorizadas deverão conter uma das seguintes mensagens: apostar pode causar dependência, apostar faz você perder dinheiro ou aposta não é investimento. Esses avisos estarão na horizontal do vídeo de forma clara, legível e deverão ocupar pelo menos 10% do comprimento ou do tamanho do anúncio. As regras ainda estabelecem que as campanhas não poderão sugerir ganho fácil ou enriquecimento rápido por meio das bets, criar senso de urgência para estimular apostas imediatas, induzir o consumidor ao erro com informações falsas ou enganosas e nem utilizar mensagens de cunho sexual, discriminatório ou ofensivo, por exemplo. E mais, comentaristas, especialistas e analistas ficam proibidos de usar de autoridade técnica para sugerir ou recomendar apostas específicas em eventos esportivos. Entre as punições estão multa de até 20% do faturamento da operadora da plataforma e até cassação da licença. Da Rádio 2, Fabíola Altran.
9: E agora chegando notícia final. O líder da ONU pede fim dos ataques entre Estados Unidos e Irã.
12: Retomada dos ataques e contra-ataques entre Irã e Estados Unidos no Golfo Pérsico aumentou temores de um retorno à guerra total. Segundo agências de notícias, o Irã alega ter fechado novamente o Estreito de Hormuz no domingo, enquanto Washington afirma que a passagem marítima segue aberta. O governo norte-americano afirmou ter atingido cerca de 140 alvos no sábado, em resposta ao ataque das Forças Armadas iranianas a uma embarcação que navegava em águas internacionais. Segundo relatos na imprensa, Teherã lançou uma série de ataques com drones e mísseis, atingindo Jordânia, Emirados Árabes Unidos, Bahrein, Omã, Catar e Kuwait. O secretário-geral da ONU, Antônio Guterres, declarou no domingo que está profundamente preocupado com a grave escalada da violência e pediu o fim de todos os ataques. Em comunicado emitido por seu porta-voz, o líder da ONU apelou a todas as partes para que exerçam a máxima contenção, evitem novas ações que possam agravar a situação e tomem medidas imediatas para reduzir a tensão. O secretário-geral reiterou que um retorno ao conflito em grande escala teria consequências catastróficas para os povos da região e de outras partes do mundo, bem como para a economia global. O aumento dos combates e o fim do cessar-fogo negociado no mês passado fizeram com que os preços da energia subissem e paralisaram novamente a navegação pelo estreito entre Irã e Omã.
13: Da ONU News, em parceria com a agência Rádio Web, Felipe de Carvalho.
9: Bem, agora 18 horas e 24 minutos, Cultura News de volta amanhã após a nossa Ave Maria. Produção e supervisão de Sérgio Rodrigues. Até lá.
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14: 3 e 24.
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14: 6:28.
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0: Olha, de volta com você, 18 horas e 32 minutos aqui na 90.1. Quero mandar um abraço aí pra turma que tá ligada com a gente, né? E um abraço aí para o Isaac, né, Isaac? Boa tarde, Edson Palma. Queria colocar a música, Meu Primeiro Amor, e oferecer para ti, olha, a mãe Renata, né, a avó Alice, Elisete, Silvéria, a Ivone, Helenice, Cristina da Vila Esperança, a Márcia, a Thelma, Soninha, Fátima da Rua São Domingos, Cida da Liga Católica, Gil do Cantor, a Elane, a Teca, a Luciana, a Adriana, Todd da Rua da Feira, Roberto Urubar, é, Enei do Quarto Depósito e a Dona Ana da Vila Esperança e a todos os ouvintes. Está aqui convidando para a festividade de São Camilo, né? Celebrando aí São Camilo, sábado dia 11. Teremos aí a celebração da palavra, segunda-feira, dia 13, terço mariano, e dia 14, o dia do padroeiro com a procissão. Salve, salve, São Camilo, né? Grande abraço a você, viu? Por aqui também está o Toninho, tá ligado com a gente? Um abraço. Ô, Toninho, tudo bem?
1: Oi, Edson Paulo, boa tarde. Aqui tá falando o Antônio da Ponte Preta. Eu que trabalho na Vô Construção aqui. Coloca uma música minha aí, fazendo babô. Eu tô ouvindo o seu programa aqui. Estou de férias, esses dias. Tô curtindo seu programa o mês inteiro. Curtindo o seu programa à tarde. Você coloca uma música, eu me ofereço pra minha família, pra minha esposa, pro meu filho, minha filha, pra todo mundo da Vô Construção, pra vocês da rádio, pra todo mundo da Ponte Preta. Um abraço, William. Ô, Edson Paulo.
0: Tá bom, Tony? Um abraço a você. Boas férias, viu? Boas férias aí a todo mundo da Ponte Preta também. Daqui a pouco eu toco pra você, Timur. Antes, vou atender o Isaac, né? Vai pra você, Isaac.

0: aí, 18 horas e 44 minutos. Culture Club, Meet Me Blind, Timur Yes, Renato Cis Brucaps. Um abração aí pro Isaac, né? E pro Toninho, tá de férias. Um abraço, Toninho. Daqui a pouco eu volto com a última sequência pra você.
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2: 6h44.
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0: Agora entrando aí na nossa última sequência, pra você ligado aqui na 90.1 e o Flash Total. Que tal o Lenny Kravitz? Pra você do comércio, hein? Obrigado, valeu.

Eu sou de Elis, eterna Elis Regina. Alô, alô, Marciano. Olha, vou ficando por aqui. Obrigado pelo carinho, obrigado pela audiência. Daqui a pouco tem a Voz do Brasil à noite, sertanejo classe A. A gente volta amanhã de 4 às 7 com mais um programa Tarde Torta. Deixando a saideira com o biquíni cavadão, tédio. Um abraço. Valeu, fui.

0: a você que nos acompanha em todo o país.
1: Terça-feira, 14 de julho de 2026.
0: E vamos aos destaques da Voz do Brasil.
1: Meio ambiente e clima. Painel eletrônico monitora efeitos do El Niño no país.
0: Plataforma informa onde haverá excesso de chuvas, estiagem ou ondas de calor.
1: Hoje vamos falar sobre o fenômeno e como poderá afetar o Brasil. Luana Karen.
2: Entre as principais consequências esperadas para o Brasil estão excesso de chuvas na região sul e a estiagem nas regiões norte e nordeste.
0: Energia e combustíveis.
1: Conselho Nacional de Política Energética aprova aumento no percentual de etanol anidro na gasolina para 32%.
0: E aplicativo oferece ao consumidor informações sobre postos de combustíveis e canal para denúncias. Gabriela Noronha.
3: O aplicativo é gratuito e funciona como um mapa interativo no celular, ajudando o consumidor a descobrir quais postos são de confiança e quais devem ser evitados.
1: Proteção das crianças e adolescentes no ambiente digital.
0: Como o ECA Digital avança no combate à violação de direitos é o tema de entrevista com Fábio Meirelles, do Ministério dos Direitos Humanos e Cidadania.
4: Então o ECA Digital é um grande avanço, traz esse princípio do ECA, né, da proteção integral, da prioridade absoluta para o ambiente digital, e ele hoje já é uma referência no Brasil e no mundo.
1: Hoje na apresentação da Voz do Brasil, Luciana Vasconcelos e Luciano Seixas.
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1: O percentual de etanol na gasolina será elevado de 30 para 32%.
0: A medida aprovada hoje pelo Conselho Nacional de Política Energética tem previsão para valer a partir de 1º de agosto.
1: E terá vigência de 180 dias, com possibilidade de prorrogação por igual período.
0: O ministro de Minas e Energia, Alexandre Silveira, afirmou que a mudança é segura e que tem respaldo técnico.
5: Nós estamos completamente seguros de avançar até o E32. O Instituto Mauá nos deu o laudo de que nós estamos habilitados a fazer o aumento. E a transitoriedade é apenas uma maneira de nos precavermos a poder, dentro de 180 dias, nós vermos o que está acontecendo. A cada oscilação, nós sentamos e protegemos o consumidor e protegemos a economia nacional.
1: Ainda de acordo com o ministro Alexandre Silveira, a medida vai contribuir para a autossuficiência do país em meio ao contexto da guerra no Oriente Médio.
0: Na hora de abastecer o carro, quanto mais informações o consumidor tiver, melhor.
1: Por meio de um aplicativo, o motorista confere se o posto onde ele vai é um estabelecimento confiável.
0: E caso perceba alguma irregularidade, também é possível fazer uma denúncia diretamente à Agência Nacional do Petróleo, Gás Natural e Biocombustíveis.
3: O aplicativo ANP com você postos é gratuito e funciona como um mapa interativo no celular, ajudando o consumidor a descobrir quais postos são de confiança e quais devem ser evitados. O funcionamento é bem prático. Ao abrir o aplicativo, o usuário vê os estabelecimentos da região sinalizados por cores, como em um semáforo. Os postos recebem notas de 0 a 5 com base nas fiscalizações que a Agência Nacional do Petróleo, Óleo, Gás Natural e Biocombustíveis fez nos últimos 5 anos, sendo que a cor verde sinaliza os mais seguros e quem tem nota máxima. Já os marcados em vermelho acendem o sinal de alerta. Receberam nota zero por causa de irregularidades recentes. Outras informações dos estabelecimentos, como endereço, CNPJ, quantas fiscalizações já receberam, resultado das vistorias e qualidade das amostras analisadas, também podem ser consultadas na ferramenta. É possível ainda fazer denúncias pelo aplicativo, como explica o superintendente de fiscalização do abastecimento da ANP, Júlio Nishida.
6: Cria um importante canal de denúncias do consumidor da ANP, inclusive aquelas relacionadas a práticas de preços abusivos. De forma bem simples, fácil e intuitiva, o consumidor consegue fazer a sua denúncia no simples clicar de botões.
3: A plataforma pode ser acessada no endereço anpcomvocepostos.anp.gov.br e depois baixada no aparelho de telefone celular. Reportagem Gabriela Noronha.
1: produção brasileira de grãos no período 2025-2026 está estimada em 360 milhões de toneladas.
0: Segundo o levantamento divulgado hoje pela Conab, a Companhia Nacional de Abastecimento, se confirmado, o volume será 2,2% superior ao registrado na temporada passada.
7: Segundo a Conab, serão 360 milhões e 100 mil toneladas a serem colhidas, o que representa 2,2% a mais do que a safra anterior. O grande destaque deve ser a soja. O gerente de acompanhamento de safras da Conab, Fabiano Vasconcelos, explica o resultado.
8: Então, a estimativa para a safra 2025-26 é de 48,6 milhões de hectares cultivados com soja e uma produção aí chegando a quase 180,6 milhões de toneladas.
7: Além da soja, o algodão tem produção prevista em 4 milhões e 60 mil toneladas de pluma, com 8% da área já colhida. Isso resulta em um ganho na produtividade de 2,8% em relação à safra 2024-2025. Já a colheita das três safras do milho no ciclo atual está estimada em mais de 141 milhões e 700 mil toneladas, volume 0,4% superior ao ciclo passado. A estimativa é de crescimento favorecido pelas condições climáticas, como explica Fabiano Vasconcelos, gerente de acompanhamento de safras da Conab.
8: Em relação ao milho, uma estimativa de aumento de 9,8% na área plantada, uma estimativa de produtividades melhores do que na última temporada, favorecidas aí pelo clima, uma produção de 29,6 milhões de toneladas, um aumento aí de 18,7% em relação à última safra.
7: E a Conab também estabeleceu novos preços de referência para os principais produtos agrícolas de verão. Os principais reajustes foram no preço da soja, do arroz em casca, do feijão e do milho. Os preços passam a vigorar nos períodos entre o segundo semestre de 2026 e o primeiro semestre de 2028. Reportagem Edinaldo Júnior.
1: Ainda sobre a produção agrícola, o IBGE estima que a safra brasileira em 2026 pode chegar a 347 milhões e 400 mil toneladas.
0: Isso representa uma projeção de 1 milhão e 300 mil toneladas a mais do que a colheita anterior.
1: O IBGE calcula um ano de produção e a Conab faz estimativa de outubro a setembro.
0: Agricultores podem ter acesso a recursos para o Plano Safra.
1: Os recursos poderão ser acessados entre 16 de julho deste ano e 30 de junho do ano que vem.
0: O BNDES, Banco Nacional de Desenvolvimento Econômico e Social, vai disponibilizar 72 bilhões de reais.
9: Serão 40 bilhões e 500 milhões de reais disponíveis por meio dos programas agropecuários do governo federal. Desse total, 21 bilhões e meio são para médios e grandes produtores da agricultura empresarial e quase 19 bilhões de reais para pequenos produtores da agricultura familiar. Também vão estar disponíveis 31 bilhões e 500 milhões de reais em recursos próprios do banco por meio da linha BNDES Crédito Rural. O chefe do Departamento de Crédito Digital, Agropecuária e Normas do BNDES, Caio Barbosa, explica que o crédito disponibilizado pelo banco atende necessidades de quem produz no campo.
10: A gente opera basicamente 11 programas, que são programas que atingem todas as necessidades de investimento e de custeio do produtor rural. E todos os tipos de produtores rurais. Tem uma linha para custeio, uma linha para investimento, para aquisição de máquinas.
9: Para saber mais sobre as linhas e programas do BNDES para o agro, acesse bnds.gov.br/agro. Reportagem André de Barros Lima.
1: O fenômeno climático conhecido como El Niño, já confirmado no país, pode trazer diferentes impactos para a população.
0: A previsão é de excesso de chuvas no sul, por um lado, e estiagem no norte e nordeste, por outro.
1: Um monitoramento mensal está sendo feito por diferentes órgãos para trazer agilidade às respostas e ajudar na prevenção de desastres.
0: Nessa reportagem de Luana Karen, trazemos dicas para os produtores rurais e cidadãos em geral sobre como lidar com os impactos desses eventos climáticos.
11: Autoridades responsáveis pelo monitoramento do clima, dos recursos hídricos e dos riscos de desastres naturais começaram a acompanhar a evolução do fenômeno do El Niño este ano no Brasil. Um painel vai ser publicado mensalmente e servirá de referência para que estados, municípios, produtores rurais e defesa civil não sejam pegos de surpresa com excesso de chuvas, estiagem ou ondas de calor. Gilvan Sampaio, pesquisador do Instituto Nacional de Pesquisas Espaciais, INPE, explica que os efeitos devem ser sentidos até meados de 2027.
12: Os principais impactos do El Niño devem ficar concentrados com o aumento do volume de chuvas no sul do Brasil. Além disso, nesse segundo semestre de 2026, o El Niño deve provocar temperaturas acima da média em praticamente todo o Brasil. Portanto, o potencial para a ocorrência de queimadas aumenta. Então, secas na Amazônia, secas no Nordeste, isso somente em 2027.
11: O El Niño é caracterizado pelo aumento anormal da temperatura do Oceano Pacífico ao longo da linha do Equador. Para que o fenômeno seja confirmado, esse aumento deve ser observado por 3 meses consecutivos, o que aconteceu entre abril e junho deste ano. Para quem utiliza a terra para produzir, a orientação de Gilberto Cunha, pesquisador da Embrapa Trigo, é conhecer bem a terra onde vive.
13: Adotar boas práticas de manejo, a diversificação das épocas de semeadura, fazer as intervenções de proteção de plantas, colher no momento certo, não procrastinar aí quando as lavouras estão prontas para colher.
11: Ao longo dos próximos meses, eventos associados ao El Niño podem impactar a rotina da população. Nas regiões onde estão previstas chuvas além do normal, os riscos são de alagamentos e deslizamentos de encostas, por exemplo. Já onde pode haver escassez de chuva, há risco de incêndios e problemas no abastecimento de água. Ondas de calor também podem trazer dificuldades para populações vulneráveis. Em todos os casos, o conselho de Tiago Molina, coordenador de monitoramento e alerta da Defesa Civil Nacional, é ficar atento às fontes oficiais de informação.
14: Sempre que tiver uma situação de risco prevista, a Defesa Civil vai se utilizar de todos os mecanismos que existem para fazer com que essa informação chegue às pessoas, né, por meio do Defesa Civil Alerta, por meio das mensagens SMS. Além disso, é muito importante conhecer o local onde você mora, procurar saber quais são os planos de contingência, quais são as rotas de fuga, os locais seguros.
11: O Boletim Painel El Niño, uma iniciativa conjunta de diferentes órgãos do governo federal, é público e está disponível em diversos portais na internet. Por exemplo, no endereço portal.inmet.gov.br. Reportagem Luana Karen.
0: Esta semana, o Estatuto da Criança e do Adolescente completa 36 anos.
1: E a evolução da garantia dos direitos da infância permitiu a aprovação do ECA Digital, que entrou em vigor em março desse ano.
0: Ele prevê que as crianças e adolescentes devem ser protegidos e ter direitos garantidos também no ambiente virtual.
1: Nós seguimos hoje com a segunda parte da nossa entrevista com o diretor de Proteção da Criança e do Adolescente do Ministério dos Direitos Humanos e Cidadania, Fábio Meirelles, sobre as inovações trazidas pelo ECA Digital e a integração com o Estatuto da Criança e do Adolescente de 1990. Acompanhe.
15: Diretor Fábio Meirelles, é um prazer seguir com a nossa conversa aqui sobre Estatuto da Criança e do Adolescente. E aí a gente passa a falar agora sobre o ECA Digital, né? Que é a lei que protege os direitos da infância no ambiente virtual e ganhou esse nome, ECA Digital, como uma referência justamente ao Estatuto da Criança e do Adolescente de 1990. A gente pode dizer que ela incorpora o mesmo espírito, diretor, de que toda a sociedade é responsável pelo cuidado com as crianças, só que agora na internet?
4: Exatamente, e até por isso que a gente manteve o nome ECA, né, e chamou de ECA Digital. A gente percebeu que as crianças e adolescentes brasileiros viviam conectados, estavam em plataformas digitais, em redes sociais desde muito cedo, expostas, né, diariamente à publicidade, conteúdos algorítmicos, inteligência artificial. A gente viu que isso representava um risco muito grande, o ambiente digital para crianças e adolescentes, e a gente batalhou e conquistou o ECA Digital com o governo federal, com o CONANDA, movimentos sociais, organizações da sociedade civil e em diálogo com o Congresso para que essa lei saísse do papel e virasse realidade.
1: E o senhor destacaria como principais ganhos para a proteção das crianças vindos do ECA Digital? Que tipo de ações, que tipo de situações?
4: Veja, o ECA Digital, ele reafirma uma posição inegociável do Brasil. A gente não aceita modelos de negócio construídos sobre a exploração da vulnerabilidade de crianças e adolescentes. Então, vou dar alguns exemplos do que o ECA Digital estabelece, né? Ele estabelece limite para a prática do que a gente chama de design digital ou design manipulativo, que vão induzir crianças e adolescentes ao uso excessivo de telas. Isso é uma das dimensões do ECA Digital. Ele também prevê que os serviços e produtos digitais, eles devem adotar padrões elevados de proteção de dados, privacidade e segurança para crianças e adolescentes. O ECA Digital também prevê sanções para as plataformas que descumprirem essas obrigações. Então, o ECA Digital é um grande avanço, ele traz esse princípio do ECA, né, da proteção integral, da prioridade absoluta para o ambiente digital, e ele hoje já é uma referência no Brasil e no mundo.
15: E assim como aconteceu no Estatuto da Criança e do Adolescente de 1990, o ECA Digital também deve mudar essa forma da sociedade perceber os direitos das crianças na internet? Por exemplo, a parte da responsabilidade de todos os adultos sobre as crianças que estão ali no ambiente virtual?
4: Perfeito. É exatamente esse o princípio. Assim, a gente conseguiu com o ECA Digital traduzir rapidamente uma demanda social, porque não pode ser só uma atribuição das próprias crianças e adolescentes ou dos seus familiares, dos pais, mães e responsáveis, a proteção delas no ambiente digital. Então, se elas estão em situação de vulnerabilidade, é uma responsabilidade coletiva. Então, a gente conseguiu com o ECA Digital trazer essa demanda social, normatizar e juridicamente convergir com a iniciativa privada para um instrumento, que hoje é o ECA Digital, que precisa chegar na ponta. Então, hoje, o nosso grande desafio é, para além do ECA Digital, é levar o ECA Digital para a escola, para o Conselho Tutelar, para o CRAS, para o CREAS, para o Ministério Público utilizar o ECA Digital. Então, cuidar das crianças e adolescentes nunca foi uma tarefa de uma pessoa só, não vai ser agora. Então, o ECA Digital traz esse princípio da responsabilidade coletiva.
1: Quer dizer que o ECA Digital também é importante para os pais e responsáveis que agora deixam de estar sozinhos nessa proteção das crianças e dos adolescentes, né? E passam a ter apoio das plataformas, não é isso?
4: Exatamente. Canais de denúncia, a própria Autoridade Nacional de Proteção de Dados. Então, com o ECA Digital e depois com a lei de regulamentação, depois com a política, a gente, após o ECA Digital, a gente também anunciou a Política Nacional de Promoção e Proteção dos Direitos da Criança e do Adolescente no Ambiente Digital, que é uma política estruturada para fortalecer a coordenação entre os diferentes níveis de governo, incentivar a pesquisa, inovação tecnológica, promover desenvolvimento de produtos e serviços digitais mais seguros, ampliar os canais de denúncia, fortalecer a capacitação dos profissionais do sistema de garantia de direitos, apoiar as famílias no exercício da supervisão parental. Então, acho que a gente precisa olhar para o ECA Digital e para a nossa política nacional com essa perspectiva de uma construir objetivos concretos e de dividir a responsabilidade sobre a proteção de crianças e adolescentes no ambiente digital com todos os atores que precisam estar, né, totalmente comprometidos com essa implementação.
15: Agora, onde os adultos podem encontrar, diretor, mais informações sobre o ECA Digital para entenderem melhor essa legislação e também orientações sobre o que deve ser proibido, o que deve ser permitido para as crianças na internet?
4: Claro, olha, hoje nos sites, né, do Ministério dos Direitos Humanos e da Cidadania, da SECOM, do Ministério da Justiça, você encontra o ECA Digital. A gente produziu um material muito interessante, recente, que é um guia no formato de perguntas e respostas para conselheiros tutelares sobre o ECA Digital, que é um material educativo e prático que está no site do Ministério dos Direitos Humanos e da Cidadania. A gente produziu uma caixa de ferramentas chamada Faça Bonito na Rede, que é um material, um conjunto de instrumentos práticos também, que tem guia de recomendações técnicas, coletânea de normas jurídicas, tem proposta de fluxo, tem material didático sobre o que fazer, tem cartilha, tem até jogo de tabuleiro, conexão segura. Então, a gente tem curso, a gente tem um curso Proteção de Crianças e Adolescentes no Ambiente Digital, um curso online na Escola Nacional dos Direitos da Criança e do Adolescente. Então, hoje a gente tem guias, cartilhas, a gente tem cursos, a gente tem jogo de tabuleiro, a gente tem fluxo, assunto, a gente tem glossário, a gente tem bastante material disponível, perguntas e respostas, para que as pessoas conheçam o ECA Digital e conheçam as ferramentas de proteção de crianças e adolescentes no ambiente digital, no site do Ministério dos Direitos Humanos, novamente, no site do Ministério da Justiça e Segurança Pública, no site da Secretaria de Comunicação Social, enfim, institutos, fundações, organizações da sociedade civil. Muita gente tem produzido material sobre essa responsabilidade compartilhada e a promoção do bem-estar de crianças e adolescentes no ambiente digital.
1: Muito bem, nós conversamos com Fábio Meirelles, diretor de proteção da criança e do adolescente do Ministério dos Direitos Humanos e da Cidadania. Muito obrigado por sua entrevista aqui à Voz do Brasil.
4: Obrigado a vocês, sempre à disposição.
0: E estão abertas até amanhã, dia 15 de julho, as inscrições de bolsas para médicos especialistas.
1: São 1.136 vagas distribuídas em 26 cursos de aprimoramento em 309 municípios do país.
0: Quase metade das vagas são voltadas para o interior. Entre as especialidades previstas estão anestesiologista, oncologia, cardiologia e cirurgia minimamente invasiva.
1: Felipe Proenço, secretário de Gestão do Trabalho e da Educação do Ministério da Saúde, detalha o edital.
16: Possibilidade para quem já é especialista com registro de qualificação, participa do programa desenvolvendo suas atividades práticas em um serviço do Sistema Único de Saúde, de referência no interior, um ambulatório especializado, um hospital, e ao mesmo tempo tem suporte aonde um especialista com ainda mais experiência vai poder apoiar o desenvolvimento das atividades numa carga horária de 20 horas semanais, recebendo uma bolsa que vai depender da localização, se é uma região mais vulnerável, podendo chegar até R$ 20.000.
0: O edital está disponível em gov.br/saúde.
1: Atenção, estudantes de graduação de instituições privadas.
0: Começaram hoje as inscrições para o processo seletivo do Fundo de Financiamento Estudantil, o FIES.
1: Serão mais de 75 mil vagas destinadas no segundo semestre.
17: Ao todo, serão oferecidas 75.500 vagas para o segundo semestre. No ano, serão 112 mil no total. O FIES concede financiamento a estudantes matriculados em cursos superiores de instituições privadas. Para participar do FIES, o candidato precisa ter feito o Exame Nacional do Ensino Médio a partir de 2010. Precisa ter alcançado média igual ou superior a 450 pontos nas 5 provas e não ter zerado a redação. Precisa ter, em 2026, renda bruta familiar mensal de até 3 salários mínimos, o equivalente a R$ 4.863. O processo seletivo do FIES reserva 50% das vagas para estudantes com renda familiar por pessoa de até meio salário mínimo, inscritos de forma ativa no Cadastro Único. Os pré-selecionados nessa modalidade vão poder solicitar financiamento integral, cobrindo todos os encargos educacionais, e ficam dispensados de comprovar a renda diretamente na instituição de ensino. O FIES tem chamada única e lista de espera. O resultado da pré-seleção na chamada única será divulgado no dia 30 de julho. As inscrições vão até sexta-feira, 17 de julho, pelo Portal Único de Acesso ao Ensino Superior. O candidato precisa ter conta gov.br e preencher os requisitos para participar do programa. O resultado sai no dia 30 de julho. Mais informações em acessounico.bec.gov.br/FIES ou ligue para 0800-616161. Thaisa Vitória para a Voz do Brasil.
0: O Ministério da Educação disponibilizou uma série de vídeos com orientações sobre o uso do Cadastro da Educação de Jovens e Adultos, uma plataforma oficial de cadastro.
1: O material ensina passo a passo como realizar a inscrição e é destinado tanto aos estudantes quanto aos profissionais que atuam no sistema.
0: As inscrições no cadastro permanecem abertas durante todo o ano.
1: No entanto, os prazos para ingresso no segundo semestre deste ano variam de acordo com o calendário de cada estado e município.
0: Os conteúdos estão disponíveis no portal do MEC e no canal da pasta do Ministério da Educação no YouTube.
1: E é Essas foram as notícias do governo federal.
0: Uma realização da Secretaria de Comunicação Social da Presidência da República.
1: Com produção da empresa Brasil de Comunicação.
0: Fique agora com as notícias do Poder Judiciário e do Congresso Nacional. Uma boa noite.
1: Boa noite para você e até amanhã.
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20: Presidente do STF e do CNJ lança rede nacional de magistrados para combater o avanço do crime organizado no país.
21: Instituições podem enviar propostas sobre modernização do sistema de justiça até 15 de agosto.
20: STJ mantém prisão preventiva de homem acusado de atuar como falso médico.
21: Boa noite, eu sou Marcela Luiz.
20: E eu sou Walter Lima.
21: O presidente do Supremo Tribunal Federal e do Conselho Nacional de Justiça, ministro Edson Fachin, lançou nesta terça-feira a Rede Nacional de Magistrados para combater o avanço do crime organizado no país.
20: Segundo Fachin, a resposta estatal à criminalidade em rede exige, necessariamente, uma justiça também articulada em rede. Marcelo Della Libera.
22: O ministro Edson Fachin observou que o mercado de apostas eletrônicas clandestinas vem sendo utilizado como instrumento de organizações criminosas.
23: Essas plataformas podem servir à lavagem de dinheiro, à formação de estruturas empresariais aparentemente ilícitas, à integração com outras atividades ilícitas, como tráfico, contrabando e corrupção, além de apresentarem forte dimensão transnacional.
22: Criada por portaria do CNJ, a rede nacional prevê o compartilhamento de informações para enfrentar organizações criminosas cada vez mais sofisticadas.
21: Supremo está com o edital aberto para receber propostas sobre a modernização do sistema de justiça.
20: Podem participar instituições públicas, privadas e da sociedade civil até 15 de agosto. Pablo Lemos.
24: As propostas vão ser analisadas pelo Grupo de Estudos para a Modernização do Sistema de Justiça, instituído pelo presidente do STF, ministro Edson Fachin. O diretor do Centro de Estudos Constitucionais do Supremo, Fernando Facuri Scaff, que preside o grupo, explica que modernizar significa atualizar o sistema de justiça.
25: É fazer ajustes dentro de um sistema que funciona, que está rodando bem, para falar uma linguagem mais clara, e que você tem, dentro disto, a expectativa de uma sociedade brasileira como um todo, por mais justiça e por mais segurança jurídica.
24: Para o relator do grupo, Neide Barros Belo Filho, modernizar é uma exigência do tempo.
26: É necessário modificar, porque é necessário acompanhar o tempo, acompanhar as mudanças na sociedade.
24: Serão aceitas apenas manifestações institucionais sobre a modernização do sistema de justiça, sem caráter pessoal, que deverão ser apresentadas por meio de formulário eletrônico.
21: Mantida a prisão preventiva de empresário acusado de atuar como falso médico em unidade básica de saúde de Cananéia, São Paulo.
20: A decisão é do vice-presidente do STJ, ministro Luiz Felipe Salomão, no exercício da presidência. Fátima Uchoa.
27: O empresário está preso desde janeiro. Segundo o Ministério Público, ele realizava exames de ultrassom, emitia laudos e atendia pacientes usando o registro profissional de médico de um sócio falecido. A fraude foi descoberta após ele afirmar durante exame que tinha identificado a vesícula de uma paciente que já havia retirado o órgão. Depois de o Tribunal de Justiça de São Paulo negar o primeiro habeas corpus, a defesa fez novo pedido de relaxamento da prisão ao STJ, mas o ministro Salomão não verificou ilegalidade manifesta nem urgência que justificassem a concessão da liminar. O ministro ainda apontou que o pedido de liberdade deverá ser examinado com mais profundidade no julgamento definitivo do habeas corpus, a cargo da sexta turma do STJ.
21: TST promove congresso para debater o uso de pesquisas no aprimoramento da justiça do trabalho.
20: O evento vai ser realizado na sede do tribunal em Brasília. Marla Lacerda.
2: O 4º Congresso Nacional de Pesquisa Judiciária, Estatística e Ciência de Dados da Justiça do Trabalho vai ser realizado entre os dias 25 e 27 de agosto. Com o tema Trabalho, Transformações Econômicas e Justiça, o evento é para incentivar a produção de conhecimento e a integração da rede de pesquisas judiciárias da Justiça do Trabalho. Magistrados, servidores, estudantes e profissionais que atuam na área e querem participar, fiquem atentos. As inscrições já podem ser feitas no portal do TST, que é o tst.jus.br.
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21: Uma boa noite.
20: E até amanhã.
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3: Eu sou Paula Groba.
5: E eu sou Humberto Pinheiro.
3: E estes são os destaques de hoje do Jornal do Senado, que começa agora.
5: Aprovada a aposentadoria especial para agentes de saúde e de combate às endemias.
3: MP do frete, Senado retira valor fixo, mas mantém piso mínimo do frete para caminhoneiros.
5: Pacientes em internação domiciliar podem ter desconto na conta de luz.
3: Boa noite.
5: Boa noite.
3: Em acordo com o governo, o Senado aprovou a medida provisória que atualiza as regras do piso mínimo do frete rodoviário. A MP, que perderia a validade nesta semana, mantém a obrigatoriedade de um valor mínimo para o frete, como já prevê a legislação, mas retira do texto a definição de um piso nacional para a remuneração dos caminhoneiros.
5: Durante a análise na Comissão Mista e na Câmara dos Deputados, havia sido incluído um piso de R$ 5.000 mensais para os motoristas de longas distâncias. A medida provisória também endurece as punições para empresas que descumprirem o piso do frete, calculado pela Agência Nacional de Transportes Terrestres. Repórter Pedro Pincer.
6: O Senado aprovou o projeto de lei de conversão da medida provisória que torna obrigatório o cadastramento das operações de transporte rodoviário de cargas e reforça os mecanismos de fiscalização do piso mínimo do frete. Entre os tópicos está a determinação de um piso para o frete, mas sem definição do valor. A principal questão se dava em torno do perdão às multas aplicadas aos caminhoneiros que estiveram presentes nas manifestações de dezembro de 2022. Para o relator revisor, senador Stevenson Valentim, do Podemos do Rio Grande do Norte, a medida faz justiça e traz tranquilidade para a categoria.
7: Entendo que esse viés da multa já atingiu a sua pedagogia e permanecer com essa injustiça é passar uma ideia de vingança e que não contribui nada para a sociedade.
6: A líder do governo, senadora Tereza Leitão, do PT de Pernambuco, celebrou o acordo alcançado diante da relevância do assunto.
8: Se ela não fosse importante, ela ia caducar. Nós não permitimos a caducidade justamente pela importância que ela tem para a economia, para relações trabalhistas, para a autonomia de autônomos.
6: As novas regras terão um período de transição. Empresas e transportadores terão prazo mínimo de 60 dias para a adaptação às novas obrigações. O texto segue agora para a sanção presidencial.
3: E o roubo de combustíveis deixou de ser apenas um crime patrimonial e passou a ser uma importante fonte de renda para facções criminosas.
5: Para combater esse mercado ilegal, a Comissão de Segurança Pública aprovou um projeto que endurece as penas e cria crimes específicos para o furto e o roubo de petróleo, combustíveis e derivados. Repórter Bruno Lourenço.
9: O projeto de lei fixa a pena nesses casos de reclusão de 4 a 10 anos mais multa e aumenta a punição em um terço se o crime for cometido com destruição de barreiras, atuação conjunta de duas ou mais pessoas, abuso de confiança de funcionário público ou ex-colaboradores das empresas. O relator designado, senador Sérgio Moro, do PL do Paraná, defendeu a punição mais rigorosa.
10: Para proteger não só o mercado de combustíveis, mas especialmente o consumidor desses combustíveis, dessas quadrilhas, dessas gangues que se locupletam não só furtando combustíveis e seus equipamentos, mas colocando em risco os indivíduos para os quais depois esse combustível fraudulento, muitas vezes, é revendido.
9: O projeto também altera a legislação de crimes contra a ordem econômica para punir quem armazena, transporta ou comercializa o combustível sabendo que é produto de crime. O texto estabelece ainda que as penas sobem em 2/3 se a ação resultar em desabastecimento, interrupção das atividades industriais, incêndio, dano ambiental, ferimento grave ou morte. A proposta seguiu para a Comissão de Constituição e Justiça.
3: O sedentarismo ou a inatividade física gera um custo anual estimado em cerca de R$ 300 milhões ao Sistema Único de Saúde. Esse valor equivale a aproximadamente 17,4% de todos os gastos do sistema com hospitalizações por essas condições.
5: No Senado, a importância da medicina esportiva na saúde dos brasileiros foi tema de audiência pública na Comissão de Esporte. Os detalhes com Patrícia Oliveira.
4: A medicina esportiva especializada no acompanhamento dos exercícios físicos, na prevenção de lesões, reabilitação e melhoria do desempenho dos atletas, também contribui para a saúde pública. Como destacou a senadora Leila Barros, do PDT do Distrito Federal, em audiência pública na Comissão de Esporte.
11: Ela beneficia milhões de brasileiros que encontram no esporte um instrumento de prevenção de doenças, de qualidade de vida e do envelhecimento saudável.
4: José Cavazói, da Federação Internacional de Medicina Esportiva, apontou a importância do exercício físico na redução mundial de casos de morte.
12: Que além de fazer as pessoas se sentirem bem, ele é capaz de reduzir infarto, reduzir AVC, reduzir morte. 5,3 milhões de mortes todos os anos são atribuíveis ao sedentarismo.
4: O médico Fernando Torres destacou o papel social do exercício físico também no combate aos custos com sedentarismo no Brasil. De cerca de R$ 300 milhões por ano no SUS, em internações e tratamentos de doenças crônicas.
13: Exercício é remédio, porque ele realmente previne e trata doenças. Está altamente ligado à redução de gastos públicos e privados.
4: Os debatedores defenderam a criação de políticas públicas para ampliar a prática de atividades físicas no Brasil.
3: E famílias com pacientes em internação domiciliar que dependem de aparelhos elétricos poderão ter mais acesso ao desconto na conta de luz. A Comissão de Infraestrutura aprovou um projeto que amplia de 3 para 4 salários mínimos o limite de renda para a concessão da tarifa social de energia elétrica nesses casos.
5: O benefício atende pacientes que utilizam equipamentos como ventiladores pulmonares, bombas infusão e aspiradores de secreção. A proposta, que busca reduzir os custos do tratamento feito em casa, segue agora para análise na Comissão de Assuntos Sociais.
3: E seguiu para a votação no plenário, em regime de urgência, o projeto que cria o Estatuto da Vítima. A proposta reúne em uma única lei os direitos e garantias de vítimas de crimes, contravenções, calamidades públicas, desastres e epidemias. Hoje, essas proteções estão espalhadas por diferentes normas.
5: O texto foi aprovado pela Comissão de Segurança Pública com parecer favorável do senador Wilder Moraes, do PL de Goiás. Segundo o relator, o sistema de justiça brasileiro historicamente concentrou a atenção na relação entre o Estado e o autor do crime, deixando a vítima em segundo plano. Para ele, o Estatuto corrige essa distorção ao fortalecer a proteção e o acolhimento das vítimas, o que também pode contribuir para o enfrentamento da criminalidade.
14: Contribui para estabelecer a confiança da população nas instituições de repercussão. Estimulam as notícias dos crimes e favorece a cooperação da vítima ao longo da apuração.
3: Profissionais que atuam na prevenção de doenças e no atendimento direto às famílias poderão passar a contar com uma aposentadoria diferenciada. O Senado aprovou em 2 turnos a proposta que garante esse direito aos agentes comunitários de saúde e aos agentes de combate às endemias, além de regulamentar o vínculo funcional da categoria.
5: A proposta aprovada prevê regras de transição e estende ainda a medida aos agentes indígenas de saneamento e de saúde. O texto segue para promulgação. Repórter Douglas Castilho.
0: A proposta aprovada estabelece como idade mínima de aposentadoria 57 anos para mulheres e 60 anos para os homens, condicionada à comprovação de 25 anos de tempo de contribuição e de efetivo exercício profissional, com regras de transição que terminam no ano de 2041 para os que já ingressaram na atividade. O texto também assegura a estabilidade a esses trabalhadores, vedando sua contratação temporária ou terceirizada, salvo na hipótese de emergências em saúde pública. O relator da proposta, senador Irajá, do PSD do Tocantins, destacou a atuação dos agentes na prática da saúde preventiva das famílias.
1: Merecem, assim como existe a aposentadoria especial dos nossos valorosos professores, assim como já foi também instituída a aposentadoria especial para os policiais, é merecida também a essa categoria. São soldados dos nossos SUS, do Sistema Único de Saúde Brasileiro. Aliás, se tem o SUS de carne e osso, eles se chamam agentes de saúde e de combate a endemias.
0: Para compensar o aumento das despesas com essas aposentadorias, a União prestará assistência financeira aos estados e municípios.
5: Com edição de Paula Groba e trabalhos técnicos de Eliseu Caires, o Jornal do Senado fica por aqui. Acompanhe agora as notícias da Câmara dos Deputados. Boa noite.
3: Boa noite e até amanhã.
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16: Deputados reduzem jornadas de trabalho de pais de pessoas com deficiência.
17: Plenário pode desobrigar férias escolares durante Copa de Futebol Feminino.
16: Câmara exige informação sobre bebê prematuro na certidão de nascimento.
22: Boa noite. O projeto que exige informação sobre bebê prematuro na certidão de nascimento já pode seguir para o Senado. A repórter Maria Neves tem os detalhes sobre a medida.
23: A Comissão de Constituição e Justiça da Câmara dos Deputados aprovou o projeto que obriga os cartórios a incluir na certidão de nascimento que a criança nasceu de forma prematura. De acordo com a autora da proposta, a deputada Silvia Cristina, do PP de Rondônia, são considerados prematuros os bebês que nascem antes de 37 semanas de gestação. Com a aprovação, o texto pode seguir para o Senado. Ainda, segundo Silvia Cristina, o Brasil é o país em que nascem mais bebês prematuros no mundo. Ela afirma que 12% dos partos realizados no país ocorrem antes do tempo mínimo necessário. A relatora do texto, deputada Maria Raiz, do PSB de Pernambuco, defende que incluir a informação sobre prematuridade do bebê na certidão de nascimento, além de garantir o atendimento médico adequado à criança, também trará economia para os cofres públicos.
25: A partir do momento que a gente sabe que uma criança nasce de forma prematura, a gente garante que o atendimento seja dado de forma mais precisa. Então, além, obviamente, de garantir um atendimento melhor para as mulheres, a gente garante que uma economia para o Estado.
23: Ao apresentar o projeto em 2024, Silvia Cristina afirmou que, de acordo com informações da Organização das Nações Unidas, a prematuridade é a principal causa de morte infantil no mundo. A página do Hospital Albert Einstein explica que bebês nascidos antes do tempo têm maior probabilidade de apresentar problemas como pulmões imaturos que exigem ventilação mecânica. Além disso, os intestinos ainda não se encontram totalmente desenvolvidos no nascimento, o que dificulta a absorção do leite materno. Outra complicação é o cérebro prematuro, que impede o recém-nascido de ter o instinto de sugar os mamilos da mãe para mamar. Ainda de acordo com as informações do hospital, problemas decorrentes da prematuridade podem durar por toda a vida. Da Rádio Câmara de Brasília, Maria Neves.
16: Maurício do Vôlei, do PL de Minas Gerais, apresentou o projeto que cria a Política Nacional de Proteção da Inocência Infantil. De acordo com o deputado, a medida protege crianças e adolescentes da exposição a conteúdos inadequados ao desenvolvimento psicológico, moral e emocional.
22: Maurício do Vôlei acrescenta que o projeto amplia o acesso dos pais a informações sobre materiais pedagógicos e atividades escolares que tratem de temas sensíveis. Na visão dele, o texto é uma forma de garantir maior transparência na formação de crianças e adolescentes.
15: Saúde.
16: Comissão de Saúde aprova projetos sobre idosos e prevenção do câncer. A repórter Sofia Peçanha ouviu a relatora.
2: A Comissão de Saúde aprovou o projeto que prevê a suplementação nutricional como parte do tratamento de idosos diagnosticados com desnutrição ou risco de desnutrição durante internações hospitalares. A proposta, apresentada pelo deputado Pedro Ayara, de Minas Gerais, determina que hospitais públicos e privados conveniados ao Sistema Único de Saúde ofereçam suplementos nutricionais aos pacientes idosos sempre que houver indicação clínica. O projeto tem como objetivo assegurar que a suplementação seja parte integrante do cuidado hospitalar e da reabilitação pós-alta. Dessa forma, além de melhorar a recuperação de pacientes idosos, a medida também reduz complicações durante e após a internação, como afirmou a deputada Silvia Cristina, do PP de Rondônia, relatora na comissão.
18: O PL fortalece a integralidade da atenção e da saúde que contribui para a sustentabilidade do sistema ao reduzir custo de sobrecarga hospitalar.
2: De acordo com o projeto, todos os pacientes idosos internados deverão passar por triagem e avaliação nutricional na admissão hospitalar, com reavaliações durante a internação e na alta. Caso o idoso ainda apresente desnutrição ou risco nutricional no momento da alta, ele poderá receber suplementação gratuita pelo SUS por até 60 dias, com acompanhamento das equipes de saúde. Após passar pela aprovação nas comissões de defesa dos direitos da pessoa idosa e de saúde, a proposta segue para análise na Comissão de Finanças e Tributação. Outro projeto aprovado pela Comissão de Saúde institui o Dia Nacional de Combate ao Câncer, a ser celebrado anualmente em 27 de novembro. A proposta, apresentada pela deputada Flávia Moraes, de Goiás, amplia as ações de prevenção, diagnóstico precoce, tratamento e apoio às pessoas acometidas pela doença. Estão previstas campanhas educativas, incentivo a ações de rastreamento da doença, apoio psicossocial a pacientes e familiares, capacitação de profissionais de saúde e estímulo à pesquisa científica na área oncológica. A relatora na Comissão de Saúde também foi a deputada Silvia Cristina. Ela destacou que o projeto busca maior visibilidade ao tema e fortalecer a mobilização social e institucional em todo o país.
18: Representa passo concreto e necessário para fortalecer a política pública de enfrentamento ao câncer no Brasil, integrando a prevenção e atenção e a reabilitação, o apoio psicossocial no momento em que os números evidenciam urgência.
2: Após a aprovação na Comissão de Saúde, o projeto segue agora para análise da Comissão de Finanças e Tributação. Da Rádio Câmara de Brasília, Sofia Peçanha.
15: Esporte.
22: Josivaldo JP, do União do Maranhão, defende a aprovação de proposta que inclui entidades esportivas sem fins lucrativos entre as instituições com imunidade tributária. Ele afirma que a medida busca reduzir custos de organizações que atuam na formação de atletas e na inclusão social.
16: Josivaldo JP aponta que o texto alcança apenas entidades certificadas dos movimentos olímpico, paralímpico, clubístico ou educacional. Ele argumenta que a regra pode evitar o fechamento de projetos esportivos, principalmente em comunidades que dependem dessas iniciativas para atender crianças e jovens.
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15: Trabalho.
22: A Câmara aprovou redução de jornada de trabalho para pais de pessoas com deficiência. A repórter Paula Bittar tem os detalhes.
20: A Comissão de Constituição e Justiça da Câmara aprovou uma proposta que prevê a redução da jornada de trabalho sem prejuízo salarial para pais de pessoas com deficiência. De acordo com o texto aprovado, a necessidade e o percentual da redução da jornada serão definidos por avaliação biopsicossocial, realizada pelo menos a cada 2 anos. Conforme o resultado, o benefício
6: benefício poderá ser ampliado, mantido, reduzido ou suspenso. Durante a discussão da proposta, a deputada Soraya Santos, do PL do Rio de Janeiro, defendeu critérios para a concessão do benefício como forma de evitar fraudes.
7: Esse projeto é um projeto importantíssimo para as mães atípicas que precisam ter mais tempo dentro de casa, e é lógico que o meu voto será e do partido na orientação de aprovar, mas me cabe aqui fazer um alerta. Esse tipo de benefício deveria sempre estar vindo com um critério de avaliação.
6: O projeto que prevê a redução da jornada de trabalho sem prejuízo salarial para pais de pessoas com deficiência já pode seguir diretamente para análise do Senado, a menos que haja recurso para votação antes pelo plenário da Câmara. Da Rádio Câmara, de Brasília, Paula Bittar.
15: Eleições.
16: Projeto de Paulinho da Força, do Solidariedade de São Paulo, permite contabilizar como gastos eleitorais despesas com o cuidado de dependentes de candidatas. A medida beneficiaria mulheres com filhos de até 12 anos ou dependentes com deficiência.
22: A proposta autoriza o custeio de babás, cuidadores, creches e transporte de dependentes durante a campanha. Segundo Paulinho da Força, o objetivo é ampliar a participação feminina na política e reduzir os obstáculos enfrentados pelas candidatas.
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15: Consumidor.
16: Comissão aprova medida que permite maior transparência na conta de luz. A repórter Júlia Lopes nos conta o que foi proposto.
24: A Comissão de Defesa do Consumidor da Câmara dos Deputados aprovou um projeto que obriga as distribuidoras de energia elétrica a incluir, junto com a conta de luz, um registro fotográfico do medidor de consumo da unidade de energia. De acordo com o texto, a medida tem como objetivo fortalecer a proteção dos direitos do consumidor e garantir mais transparência nas informações sobre o consumo de energia. A proposta também busca aumentar a confiança do usuário, já que o registro fotográfico anexado à fatura permite acompanhar mais clareza o processo de medição da cobrança. Para o relator da proposta, deputado Celso Russomano, do Republicanos de São Paulo, a iniciativa protege tanto o consumidor quanto as empresas. Ele ressaltou que a imagem do medidor pode servir como prova em caso de contestação, ajudando a evitar fraudes e possíveis manipulações.
26: O consumidor vai ter o direito de receber a conta com o registro fotográfico, ou seja, na hora que for lida a conta de energia elétrica, vem uma fotografia do medidor, do consumidor junto, né, impressa na própria conta, e aí o consumidor vai poder ver que, de fato, a leitura foi feita da maneira correta e vai poder acompanhar, inclusive, o consumo. Aí, se houver erro, fica mais fácil para ele provar que existe um erro na cobrança da conta de energia elétrica.
24: O projeto, que inclui junto à conta de luz um registro fotográfico do medidor de consumo, segue agora para análise na Comissão de Minas e Energia. Da Rádio Câmara de Brasília, Júlia Lopes.
15: Desenvolvimento Regional.
22: Projeto de Paulo Guedes, do PT de Minas Gerais, concede ao município de Vieiras o título de Capital Nacional dos Peixes Ornamentais. A proposta reconhece a importância da cidade para a piscicultura ornamental e sua contribuição para a economia da Zona da Mata Mineira.
16: Segundo Paulo Guedes, o reconhecimento fortalece a identidade produtiva de Vieiras, amplia a visibilidade do setor e incentiva o desenvolvimento regional. A proposta destaca ainda o potencial da criação de peixes ornamentais para gerar renda e apoiar pequenos produtores.
15: Educação.
22: O plenário da Câmara pode votar a qualquer momento o projeto que retira a obrigação de férias escolares durante a Copa do Mundo de Futebol Feminino no ano que vem. Essa obrigação foi criada por uma lei de 2026. Entenda com o repórter Antônio Vital.
1: Ganhou regime de urgência e pode ser votado a qualquer momento no plenário da Câmara, projeto que desobriga as redes de ensino pública e privada de todo o país a concederem férias escolares para todos os alunos durante a realização da Copa do Mundo Feminina de Futebol no ano que vem. Lei de autoria do governo, aprovada no início do ano pelo

0: O regime de urgência permite que o projeto seja analisado diretamente no plenário da Câmara, sem passar pelas comissões permanentes da Casa. A urgência foi aprovada de maneira simbólica, sem votos contrários. Para a autora da proposta, Anne Ortiz, a definição do período de férias em função da competição não foi discutida com as instituições de ensino e vai causar prejuízos para as escolas, alunos, pais e professores.
1: Não é possível, num país de 5.570 municípios, onde a Copa do Mundo vai ser sediada em apenas 8 municípios, nós termos uma regra para valer para todos os municípios que obriguem mais de um mês de férias no meio do ano. Isso vai causar um problemão, não só para as famílias, para os pais, para as mães que trabalham, mas também para os trabalhadores da educação no nosso país.
0: Os Jogos da Copa do Mundo de Futebol Feminino serão realizados em 8 cidades: Belo Horizonte, Brasília, Fortaleza, Porto Alegre, Recife, Rio de Janeiro, Salvador e São Paulo. Segundo o governo, a expectativa da FIFA é de que o evento alcance um público de mais de 3 milhões de torcedores, o que movimentará a economia brasileira e projetará o Brasil como potência esportiva. Da Rádio Câmara, de Brasília, Antônio Vital.
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3: Justiça. Projeto de Caroline de Tone, do PL de Santa Catarina, concede anistia a pais punidos por adotarem a educação domiciliar, conhecida como homeschooling. Ela reforça que a medida beneficia apenas os casos em que não houve negligência, maus tratos ou violação dos direitos da criança e do adolescente.
4: Segundo Caroline de Tone, a proposta repara penalidades aplicadas a famílias que optaram pela educação domiciliar de boa fé. Para a deputada, o projeto reforça o papel da família na educação dos filhos e garante mais segurança jurídica aos pais que adotam esse modelo de ensino.
3: Segurança Pública. O projeto aumenta penas para crime de ameaça por arma ou condição da vítima. A repórter Daniela Lessa nos conta quais os agravantes.
5: A Comissão de Constituição e Justiça da Câmara dos Deputados aprovou o projeto que aumenta a pena para o crime de ameaça quando cometido com uso de arma ou contra mulher por razões do sexo feminino, crianças, adolescentes, pessoas idosas ou com deficiência. A proposta é do deputado Mário Heringer, do PDT de Minas Gerais, e altera o Código Penal para aproximar as punições dos crimes de ameaça e de perseguição. Atualmente, a pena para o crime de ameaça é detenção de 1 a 6 meses ou multa. Pelo texto, a pena para ameaça poderá ser aumentada de metade quando o crime for praticado com arma ou contra mulher por razões do sexo feminino, criança, adolescente, pessoa idosa ou pessoa com deficiência. Também haverá aumento de pena se a ameaça ocorrer na presença de criança ou adolescente. Além disso, o projeto permite que o Ministério Público inicie a ação penal nesses casos, mesmo sem a representação da vítima, o que pode facilitar a responsabilização dos agressores. O relator, deputado Pompeu de Matos, do PDT do Rio Grande do Sul, defendeu que a mudança corrige distorções na lei e reforça a proteção das vítimas.
6: A pessoa que se sente ameaçada muda todo o seu comportamento, inclusive corporal, de alimentação, de sono, de perturbação por ser ameaçado. E se for perseguido, é a mesma coisa. Então nós estamos colocando, perseguir ou ameaçar é a mesma situação. Tem a mesma pena, tem a mesma responsabilidade, tem a mesma gravidade.
5: Pompeu de Matos defendeu também o aumento de pena para casos em que a ameaça ocorre na presença de crianças ou adolescentes, pela gravidade do trauma provocado ao apenas testemunhar uma situação de violência. O projeto que aumenta apenas para o crime de ameaça, especialmente quando envolve mulher por razões do sexo feminino, criança, adolescente, pessoa idosa ou pessoa com deficiência, ou ameaça feita com uso de arma, agora segue para análise do plenário da Câmara. Da Rádio Câmara de Brasília, Daniele Lessa.
3: Direitos Humanos.
4: Rubens Antônio, do PT de Goiás, é um dos autores de projeto que cria uma política nacional de grupos reflexivos sobre masculinidades, prevenção da violência e cultura de paz.

0: O objetivo, segundo ele, é atuar antes que a violência aconteça, com ações educativas voltadas também a adolescentes.
1: Rubens Ottoni afirma que os grupos poderão funcionar em escolas, unidades de saúde, equipamentos da assistência social, órgãos de justiça e espaços comunitários. O congressista ressalta que o texto prevê atividades sobre resolução não violenta de conflitos e prevenção da violência contra mulheres.
0: Termina agora o Jornal Câmara dos Deputados, produzido pela Rádio Câmara, com trabalhos técnicos de Everson Urani e apresentação de José Carlos Andrade e Márcio Aquilissardi. Uma boa noite para você.
1: Uma ótima noite para você. A Voz do Brasil volta amanhã. Você ouviu A Voz do Brasil. Boa noite.
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0: noite, amigos da Rádio Cultura. Está começando agora o Cultura Sertaneja Classe A, o seu encontro diário com a tradição e o coração do sertão. Eu sou Tota Meneghel e vamos ficar juntos até as 10 da noite.
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1: 8:20.
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1: 8:35.
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